0: Acaba finalizando então assim a primeira etapa, 1 para a equipe do Juventus, 0 para a equipe do Realezo. Trabalha teu, Waldemar.
1: Silvio, gostou do time? Primeira etapa, bem postada a equipe, né?
2: Sim, então o time está jogando bem, devemos êxito ali naquela finalização, deu gol. E o segundo tempo, vamos continuar assim, se der, vamos fazer mais até.
1: Tá certo, Silvio aí confiante, né? Vamos falar aqui com o goleiro Eduardo. O goleiro Eduardo trabalhou pouco esse primeiro tempo, né, Eduardo? Pouco, trabalhou pouco, tá tranquilo. O time tá bem postado na quadra, Eduardo?
3: Ainda bem que trabalhou um pouco, né? Ainda bem que estamos, cara, ainda bem que estamos controlando o jogo, mas só 1-0, o jogo não tá ganho ainda. Vai voltar mais lá pro segundo tempo, tu tá certo com a vitória.
1: Valeu, Eduardo, goleirão. Perinzinho, autor do gol. Perin foi lá e fez, sobrou. Você fez várias jogadas, até salientava. Você está comandando o meio, a equipe mais bem postada nesse primeiro tempo. Continua assim, Perinho, para o segundo tempo?
4: Isso, continua a mesma coisa, o mesmo esquema de jogo. A gente vai tentar segurar e aproveitar a oportunidade como eu tive, né? Eu tive uma oportunidade de contra-ataque e acabei fazendo gol, né? Primeiramente, agradecer a Deus, né? A gente sabe de todo o esforço que a gente faz para poder estar aqui, poder dar uma qualidade melhor para o time, poder ajudar a equipe de futebol que a gente sabe, né? Isso é gratificante demais.
1: Eu acompanho você ultimamente, tem feito bastante gols, tanto aqui quanto na Princesa, né?
4: É verdade, na Princesa também, mas é aproveitar. A gente sabe do trabalho que a gente faz e a gente busca isso.
1: Tá certo, Perinzinho. Boa sorte no tempo aí.
4: Obrigado.
1: Valeu, Perinzinho falando com a gente, autor do gol. Vou pro outro lado aqui, vou ver o que a gurizada vai falar pra gente, pessoal do Realeza. Pessoal do Realeza que tem que agora buscar esse um gol. O jogo é pegado, o jogo não tá decidido, o jogo tá pegadíssimo. A equipe do Realeza conversando. Falar com o professor aqui, né? O professor Edson. Professor Edson, gostou daqui o primeiro tempo? Tem que mudar alguma coisa pro segundo tempo aí, professor?
5: Cara, entramos muito apático, né? Muito abaixo. Não é nosso jogo, não é o jogo do Realeza entrar desligado assim o jogo. Erramos muito o primeiro tempo, muita coisa errada. Mas vamos consertar agora o segundo tempo aí, vai dar. Vamos buscar.
1: Dá uma incendiada no jogo, de repente, empatar esse jogo, buscar uma virada no segundo tempo.
5: Isso aí, vamos buscar a virada.
1: Grande professor Edson aí conversando com a gente. Legal que o pessoal, né, que tá jogando, falar com o Matheus, fez grandes defesas também, né? Matheus, você foi acionado várias vezes aí, né? A equipe do Juventus chegou, você fez boas defesas. O que fazer para virar esse jogo aí, Matheus? Boa noite.
6: Boa noite a todos. Eu acho que nós vamos ter que começar a morder mais, mas está muito inocente assim na quadra, não estamos mordendo, nós temos que pegar eles e fazer um gol, né? Chega no final, nós não conseguimos mais virar.
1: Semifinal, como fala, é quase que nem final, não se joga, tem que ganhar, né, Matheus?
6: Jogo é jogo, não se joga, só se ganha.
1: É verdade, parabéns pelas defesas aí.
6: Muito obrigado.
1: Valeu, Matheus, goleiro jovem. Matheus, fala aqui também com o camiseta número 25, né, rapaz? O Matheus Bortolini. Matheus, jogo pegado, rapaz, né? É difícil, o time deles é leve também. O que fazer pra virar esse jogo, hein, Matheus?
7: Temos que jogar bola, a verdade é essa. Viemos pra uma semifinal, sei lá, parece desmotivado, aceitando o jogo deles e temos que se impor no jogo e reverter isso.
1: Dá pra reverter isso, Matheus?
7: Com certeza, futsal é rápido, questão de 2 minutos aí o jogo pode mudar completamente.
1: É detalhe, né?
7: É detalhe.
1: Valeu, boa sorte, Matheus.
7: Valeu, obrigado.
1: Valeu, Matheus falando com a gente, o pessoal já vai fazendo aquela virada pra não esfriar. Fala com o Eric rapidinho aqui, ó. O Eric também, que é o cara lá do Nova América. Eric, tua mãe tá assistindo a gente lá, manda um abraço pra ela. Jogo bom também, né, Eric? Você gosta desse jogo aí, eu vi você entrar no Nova América e fazer a diferença muitas vezes. Boa noite.
8: Boa noite. Um abraço pra minha mãe que tá assistindo. O jogo tá pegado, tá bonito, tá bom de jogar. Os dois times estão jogando bem, estão jogando bonito. Não tá nenhum enrosco. Tá um jogo bom de jogar. O jogo tá pegado, mas vamos tentar segurar esse resultado e ampliar cada vez mais para sair com o jogo ganho e ir pra final, né?
1: Valeu, Eric, atleta do Juventus. Parabéns e pro jogo segundo tempo.
8: Valeu, valeu.
1: Valeu, Eric. Vamos pro segundo tempo, André Taliemer.
9: Vamos lá.
1: Bom jogo. O jogo tá legal, não tem nenhum iê-iê, iu-iu. Tá bom o jogo, viu?
0: Vamos lá, vamos mandando abraço, boa noite, estou no serviço aqui em Diniz e Cerqueira e assistindo o jogo, né, não tem o nome porque é o cadastro aqui do YouTube, né, mas o boa noite para você aqui que mandou o seu boa noite no YouTube também, o Jonatas mandou aqui um boa noite no YouTube, também o Ariel Barbosa, boa noite, estamos aqui no Paraná, na torcida do Gabriel Chiqueleiro, valeu, muito obrigado pela presença, pela sua companhia, obrigado por tudo sempre. Volta aí na segunda etapa, agora na segunda etapa, os primeiros movimentos da segunda etapa, equipe do Realeza, é o Gabriel Trevisol por ali, tocou atrás com o goleirão Matheus, teve a interceptação do passe ali pelo Anderson Lemos. É lateral para a equipe do Realeza, já cobrado. O Gabriel Chiqueleiro por ali. Agora para o outro Gabriel. O Gabriel tentou o passe. De Gabriel para Gabriel, levou a melhor o Anderson Lemos, a defesa da equipe do Juventus, tenta descer por ali com o Eric. É, a bola volta ela atrás com o goleirão do Realeza, o Matheus. Tentou o lançamento para o Gabriel Chiqueleiro por ali, a bola acaba passando. São os primeiros movimentos da segunda etapa, né, Valdemar? São os primeiros movimentos da segunda etapa. Ah, o Gabriel, de Gabriel para Gabriel, né? De Gabriel para Gabriel, Gabriel Chiqueleiro para Gabriel Trevisol. A bola acaba saindo pela linha lateral. Lateral para a equipe do Juventus, Valdemar.
1: Olha o abraço.
0: Vai no abraço.
1: O Marcos Alexandre Bueno. Boa noite, Valdemar. Estamos assistindo. Assistindo a TV, né? Na TV, a ótima transmissão. Valeu, Marcos. Alô, Marcos. Aquele abraço. Abração para vocês aí. Obrigado pela companhia, tá? Quem mais aqui, ó? Também assistindo a gente, ouvindo. O Jackson Lazarete. Alô, Jackson Lazarete. Pessoal da Esquina Mariflor. Alô, Esquina Mariflor. Alô, Banana!
0: Alô, alô, Banana! Aquele abraço, Jackson Lazarete, também o professor Fernando Rangel mandou aqui, né? Agradecendo o nosso comentário que tínhamos, mandando um abraço para ele. Ele que falou que é, hoje estamos na torcida pela equipe de vermelho, né? Os colegas da arbitragem, é o Fernando Rangel aí, é, está na torcida então para a equipe de vermelho, hein? Vai descendo da equipe do Realeza, o Gabriel por ali na finalização. É, vai firme, tranquilo, goleirão Eduardo. Sai jogando com o Jean lá do lado direito. O Jean pro Eric por ali, no momento que ia dominar o Eric. Acabou resbalando, não consegue fazer o domínio. Sai jogando a equipe é, do Realeza com o Gabriel Trevisol. Procurou o passe por ali pro outro Gabriel Sartori. Gabriel Chiqueleiro, né? Meu Deus do céu, quantos Gabriel em quadra, rapaz?
1: Dois Gabriel.
0: É, dois Gabriel. É, agora o Matheus Bertolini na finalização. A bola teve desvio por ali, é mais um escanteio para a equipe do Realeza. Já cobrado, olha a finalização do Gabriel Trevisol. Lateral para a equipe do Realeza. Melhor nos primeiros movimentos da equipe do Realeza, hein, Valdemar?
1: Ia falar isso, André. Voltou melhor, viu? O pessoal levou aquele colepão do, né, do treinador, voltou melhor. Olha o Realeza.
0: Olha o Realeza por ali. O Jean consegue desarmar, tira qualquer perigo para a equipe do Juventus por ali. Tá martelando, hein? Tá chegando a equipe do Realeza. Voltou com mais intensidade. Voltou querendo mais, querendo buscar um empate a equipe do Realeza. Vai trabalhando com o goleirão Matheus por ali. Goleirão Matheus tenta o lançamento pro Gabriel aqui, fazendo o pivô. É o Gabriel Chiqueleiro, conseguiu fazer o desvio, é tiro de meta para a equipe do Juventus. Goleirão Eduardo já fez a cobrança, procurou o Eric lá do lado direito. O Eric consegue fazer o domínio por ali. É, tentou chapelar por ali, tentou chapelar e sofreu a falta, hein, Valdemar? Falta para a equipe do Juventus.
1: Falta, falta boa agora para a equipe do Juventus. O Eric, ele é ousado, como se diz na linguagem do futebol, ele é abusado, hein, André? E ele foi dar uma chapeleta e aí pegaram ele. É falta para a equipe do Juventus, mas tudo normal, é jogo de futebol. Se é para jogar futebol, tem que ter qualidade também. Fazer uma gracinha para todo esse público que está aqui, vale também, viu, André? Falta... Perim tá na bola.
0: É, Perim para a cobrança. É, chapelou bonito por ali, hein? É, chapelou bonito, né? Chapelou bonito o Eric por ali. Acabou sofrendo a falta. Perinzinho para a cobrança. Tá ajeitando a barreira o goleirão Matheus, hein? É, falta para a equipe do Juventus. Vai autorizar. Autorizou. Olha a cobrança por ali. Defendeu, defendeu, defendeu o goleirão Matheus da equipe do Realeza. Que é isso? Em dois momentos, a bola ele defendeu. A bola sobrou no pé. É, do Perinzinho. Voltou por ali, segundo momento, teve que fazer a defesa de novo para evitar o que seria o gol da equipe do Juventus, Valdemar.
1: Duas defesaças do goleiro Matheus. Na primeira, um chute forte, depois rasteiro. Fez duas defesaças. Na sequência, o Realeza teve a oportunidade também, bateu para fora. Olha o Realeza.
0: Olha o Realeza, vai descendo com o Gabriel Chiqueleiro por ali, tenta a finalização de perna esquerda. Levou melhor o Gia por ali, sai jogando rápido com o Eric. Acabou levando melhor a defesa da equipe do Realeza. Vai descendo lá do lado direito. A finalização agora, defendeu o goleiro Eduardo, acionado o goleirão Eduardo, fez uma grande defesa e evitou que seria o gol do Realeza, Valdemar.
1: Ah, rapaz, Eduardo pega bem demais, viu? Que goleiro tranquilo, sereno é o Eduardo, viu? Dos dois lados, André. Que goleiros que temos, Matheus e Eduardo, fazendo grandes defesas, e agora Eduardo foi lá e fez o bloqueio da porta que tinha para fazer o gol a equipe do Realeza. Dois grandes goleiros nessa noite.
0: É, falta cobrada, já teve falta para a equipe do Juventus. Teve falta para a equipe do Juventus. Esquentou o clima do jogo, hein? Esquentou o clima no jogo, teve falta para a equipe do Juventus. E é, e já cobrada, vai descendo a equipe do Realeza, finalização. Teve tiro de meta. Teve tiro de meta aí para a equipe agora do Juventus. A bola na finalização foi para fora do Gabriel, hein? Tiro de meta, já cobrada. recuperado pela equipe do Juventus no lançamento para o Perin. Perin tenta fazer o domínio por ali, a bola acaba escapulindo do Perinzinho. Tiro de meta para a equipe do Realeza, já cobrado, está com o Douglas ali do lado direito. Olha o Douglas, ele cisca por ali do lado direito, vai tentando descer, vai tentando descer, tudo vale. A bola não saiu, a bola caiu no pé do Eric. Olha o Eric para fazer o segundo gol, teve desvio. Defesaça do Matheus, evitou o gol do Eric. Ele tentou, é ousado o Eric, tentou chapelar, hein? Tentou chapelar o goleirão por ali, Valdemar.
1: Tentou uma cavadinha agora, né? Grande defesa do Matheus, olha o Perin.
0: Olha o Perin ali na finalização, reclamou que teve toque. A bola saiu pela linha lateral, o que achou do lance, Valdemar?
1: É, ele queria pênalti, não sei não se não foi travado na hora aí, viu, André? É. Não sei não se não foi travado, mas o Django tava no lance e disse que não, segue lá a pelota.
0: Segue lá a pelota, o Eric vai descer do lado direito.

0: Eric! Eric! Aumenta o placar, é 2 para a equipe do Juventus, 0 para a equipe do Realeza. O Eric foi descendo livre, leve e solto lá do lado de esquerdo, de ataque de perna esquerda. Amplia o placar, é 2 para a equipe do Juventus, 0 para a equipe do Realeza. Valdemar no lance.
1: É quando o Realeza estava melhor na quadra, né? Estava bem o Realeza, estava atacando, defesaça do Eduardo. O Eric, numa escapada, foi lá e meteu para o cantinho do goleiro Matheus, que não conseguiu pegar. Na sequência, o Perin levou amarelo, viu, André? Amarelado o Perin, foi amarelado pela reclamação em cima do Diego. O Diego disse, ó, Perin, vai a segundo, reclama, vai levar amarelo. E agora tem falta pro Juventus. 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
0: Olha a falta na cobrança, o Perinzinho teve desvio do goleirão Matheus por ali, é escanteio. Confere quantas faltas está marcada aqui, Valdemar, que está batendo reflexo aqui, nós não conseguimos acompanhar. Três faltas,
1: três,
0: né?
1: Três faltas cometidas pelo Realeza.
0: Pelo Realeza, né? Lembrando que são 5 faltas possíveis cometer, na sexta falta é tiro livre direto, hein? 2 para a equipe do Juventus, 0 para a equipe do Realeza. Olha o Jean na cobrança do lateral por ali para o Eric, consegue recuperar o Jean por ali, consegue recuperar o Anderson Torres na disputa no pé de ferro com o Douglas por ali. Acabou saindo até o tênis do pé do camisa número 11, o Douglas, da equipe do Realeza. Falta marcada, falta para a equipe do Realeza, Valdemar.
1: É, agora chegaram se chegando aí, né? O Douglas e também o Anderson Lemos, né? Dividiram a bola, meio no chão, foi cometida a falta para a equipe do Realeza. Aqui, jogados 8 minutos e 31, viu? 8 e 31. Na sequência, já está nos vestiários os Real LG Instalações e o Real Bonfante Móveis. Daqui a pouquinho, hein? Daqui a pouquinho, André Talheimer. Decisão da Ouro.
0: Uma boa semifinal. Noite. Semifinal. Uma noite especial para o Leandro Arthur Pagno. Boa noite e excelente transmissão a todos. Valeu, muito obrigado pela sua companhia. Obrigado de coração pelo seu comentário, o Leandro Arthur Pagno. Muito obrigado por estar nos acompanhando. Deixa seu like, hein? Deixa seu like aí na transmissão e também o seu comentário de boa noite aí, que de onde você está nos assistindo. 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Vai descendo o Jean lá pelo lado direito, teve toque na mão, falta marcada. Falta marcada para a equipe do Realeza.
1: Deu na mão do Jean. A bola lançada aí para o goleiro Eduardo. Ele tentou dominar e sair jogando. Acabou pegando no braço dele, bem marcado. O Django estava no lance. Olha o Realeza.
0: Olha o Realeza, vai descendo!

0: Douglas! Douglas! Douglas, desconto para placar. Um para a equipe do Realeza, dois para a equipe do Juventus. No passe do Gabriel Trevisol, achou lá do lado direito sozinho o Douglas, ele conferiu, descontou para a equipe do Realeza. Valdemar, agora sim, incendeia de vez este jogo aqui no ginásio em São Domingos. Valdemar Larosa.
1: É, jogo bom, jogo bom. O Realeza tava martelando, agora descontou 2-1. Só para pegar fogo o jogo. Olha o Realeza.
0: Olha o Realeza fazendo pivô por ali, o camisa número 6, que é o Woody. O Woody volta ali atrás com o goleirão Matheus. Matheus vai trabalhando ela, procurou o passe, voltou pro Woody. O Woody na finalização. Não teve desvio, é tiro de meta para a equipe do Juventus. 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Vai descendo o Eric por ali no contra-ataque da equipe do Juventus. Teve desvio. O que vai marcar? Não teve desvio. Lateral para a equipe do Realeza. Já cobrado rapidinho pelo Gabriel por ali. Acabou cobrando muito curto por ali. O Perinzinho protegeu ela. Lateral novamente agora para a equipe do Juventus, Valdemar.
1: É, tia, o pessoal até chiou, né? Queria lateral para o outro lado, não deu nada. Está bem destacado. Desse lado de cada da porta, pessoal do Realeza. Do lado daí, do lado esquerdo de vocês aí, André, pessoal do, não sei se é do Juventus, mas estão torcendo pelo Juventus pelo menos, né? Tá bem, bem dividida a torcida. Já já tem o Real. LG contra o Real. Aí o Real também tá na, já estão no vestiário os dois times aí pro grande confronto na Série Ouro da semifinal. Quando pede tempo, a equipe do Juventus pediu tempo para dar aquela paradinha para tomar água também. André Thalheimer, o Diógenes Bittencourt, boa transmissão, ótima transmissão para você assistindo aqui de Bagé. Lá de Bagé, Rio Grande do Sul, viu, André? Lá do Rio Grande do Sul, torcendo pro Real. Já já tem Real, viu, Diógenes? Já já tem o Real. O Vantuir também vai, Juventus. Manda um abraço pro Giovanni Maziero, lá do bairro Preto. Aqui é do Lajeado, Rio Grande do Sul. Abraço para vocês do Lajeado, Rio Grande do Sul. A galera que tá torcendo. E como é bacana, né, André? Pessoal de longe assistindo os parentes, assistindo os familiares jogar. Isso é legal, isso é bacana. Por isso que fazer rádio, fazer futebol é bacana demais.
0: É isso aí. Valeu, muito obrigado pelo Diógenes Bittencourt e também na companhia aí do Vantuir do Solta. É, o Vantuir do Solta aí, muito obrigado. Olha o Eric ali na disputa do pivô, é, consegue levar melhor a defesa da equipe do Realeza, vai descendo por ali. É, teve desvio no Douglas por ali. É lateral para a equipe do Juventus. Já cobrado pelo Jean para o Eric tenta o passe para o Perinzinho. Passa aí o curto, defendeu o goleirão Matheus, que já saiu jogando com o Odi. Odi pro Gabriel Trevisol, procurou o passe por ali por o Douglas, levou a melhor o Perinzinho por ali. Pediu falta o Eric, hein? Pediu falta o Eric, vai descendo o Gabriel Trevisol e no gol!
1: Tá expulso, viu? Tá expulso, hein? Tá expulso, não tá expulso, não. O Perinzinho me parecia que tinha levado o segundo, né?
0: Gabriel Trevisol empata a partida.
1: Expulso, né? Mas era o primeiro, não tinha levado.
0: Gabriel Trevisol empata a partida. 2 para a equipe do Realeza, 2 também para o Juventus. Tava na bronca a equipe do Juventus pedindo cartão, falta. E na descida por ali, a equipe do Realeza, que não tem nada a ver com isso. Foi descendo lá pelo lado direito. Gabriel Trevisol empata a partida. Que embate, meus amigos. Minha Nossa Senhora. Que embate, que é isso, meus amigos? É o futebol aqui de São José do Cedro. Valdemar, vai no comentário do lance. Que golaço da equipe do Realeza.
1: Enquanto a equipe do Juventus reclamava do lance da falta, o Juventus aproveitou, foi lá e marcou. Golaço da equipe do Juventus. O Perizinho reclamou, eu achei que ele tinha levado amarelo antes. Não, levou agora amarelo por reclamação. Olha a equipe do Juventus.
0: Olha a equipe do Juventus, o Douglas foi descendo lá pelo lado direito, acabou saindo aí o goleirão Eduardo da equipe do Juventus, se chocou com o Perizinho por ali, acabou sentindo, porque ele teve que sair, aquela saída de utilidade pública, né? Se tu não sai, meu amigo, tu toma o gol, hein? Teve que sair por ali o goleirão Eduardo.
1: Tá sentindo. sentindo.
0: E tá sentindo, hein? Acabou se chocando por ali com o Douglas, né? Tudo igual, 2 para a equipe do Juventus, 2 também para a equipe do Realeza. 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Já cobrado o lateral por ali, tá tudo certo com o goleirão Eduardo. É, acabou sentindo no lance por ali e já teve reinício da partida. Se puder falar para nós aí o tempo, Valdemar, quanto tempo 14 temos?
1: 14 jogados.
0: 14 minutos jogados, então temos mais 6 minutos. Olha o gol!

0: Gabriel Chiqueleiro. Gabriel Chiqueleiro, o nome dele, camisa número 27. Que sapatada! De perna direita, a bola caiu no pé dele. Que golaço! Virou! 3 para a equipe do Realeza, 2 para a equipe do Juventus. Valdemar da Rosa, que é isso? Que jogo!
1: Que chutaço do Gabriel agora, pegou de prima, hein? O goleiro Eduardo nem viu onde é que foi. Na sequência, o Eric fez o chute e o Matheus defendeu. Uma grande defesa. Nesse momento tem falta para a equipe do Juventus, que está atrás do resultado. Virou, Juventus voltou com mais apetite. Jogados 14 minutos do segundo tempo, André.
0: É, quarta falta, né? Quarta falta, aqui muito bem mencionado o Gil, quarta falta para a equipe do Realeza, né? A última, mais uma falta fecha, né? Na próxima seria então os tiros livres, né? Um bando especial pro Giovanni Vazeiro, tá assistindo. Olha a falta na cobrança por ali, teve desvio, escanteio para a equipe do Juventus. A finalização do camisa número 5 da equipe do Juventus, que é o Rafael. Por ali já cobrado o Eric no escanteio, teve desvio, corte do Gabriel. Teve corte? Não, acabou pegando no Jean por ali, pegou no
1: só
0: Jean.
1: Só reposição de bola.
0: É tiro de meta, né, Valdemar? Tiro de meta para a equipe do Realeza.
1: Só reposição de bola para o Matheus. Virou Realeza, hein? Virou Realeza.
0: Virou. Saiu atrás do marcador. O Juventus saiu no placar de 2-0. E virou. A equipe do Realeza virou. 3 para a equipe do Realeza. 2 para a equipe do Juventus. É lateral agora para a equipe do Juventus. O Gian para a cobrança. O Gian vai para a cobrança. Gianzinho na cobrança. Agora dá falta. Já cobrou para o Rafael por ali, aqui do lado direito. Achou o passe para o Perinzinho lá do lado esquerdo. Olha o Perinho. Vai descendo. Ele é liso. Ele é rápido. Quase deixou o Gian na cara do gol. Foi interceptado por ali. Quem cortou foi o Gabriel Trevisan. É lateral para a equipe do Juventus. Já cobrado. Cobrou com. Está com pressa a equipe do Juventus. O goleirão Eduardo na finalização. Passa perto da meta do goleiro Matheus. Tiro de meta para a equipe do Realeza, Valdemar.
1: E agora até o Eduardo tentando, né? Faltando aí 4 minutos para o término. Lembrando que no salão, 10 segundos é demais, né? Olha o Realeza.
0: Olha o Realeza, vai chegando por ali o Douglas. A bola não teve toque, a bola sai pela linha de fundo. Tiro de meta já cobrado pela equipe do Juventus. É isso aí, meus amigos. Obrigado pela companhia de cada um de vocês que está nos assistindo, tanto no Facebook quanto também
1: que
0: no
1: jogão,
0: YouTube.
1: Né, que jogão.
0: E que jogão, digamos, diga-se de passagem, hein? Um boa noite especial para o Giovanni Mazeiro. Boa noite, estamos na escuta. Um grande abraço, valeu. É o Giovanni Mazeiro. Né? Um grande abraço, família Mazeiro. O Fábio também está na escuta. Um grande abraço aí para a família Mazeiro de Guarujá do Sul. Obrigado pela sua companhia. Agora é lateral para a equipe do Realeza. Vai descendo por ali. O Oji tenta o passe para o Douglas. Interceptado por ali. O Rafael interceptou. Tirou qualquer chance de ataque da equipe do Realeza por ali. Olha o Wood, faz o domínio. O Wood faz a parede certinha. Procurou o passe pro Rafael, pro Douglas. Rafael interceptou, lateral para a equipe do Realeza, Valdemar.
1: É, a equipe do Realeza voltou com muito mais apetite no segundo tempo, acertou os chutes. Realeza tentando de novo aí agora com o Douglas, quase. Que deu peru, hein? Quase que deu peru.
0: É, foi muito bem no lance o goleirão Eduardo, porque ele saiu fazendo defesa com o pé, a bola pipocou por baixo dele, ele se recuperou, né? Pegou a bola praticamente em cima da linha. Defesaça do goleirão Eduardo da equipe do Juventus.
1: Vamos entrar nos 2 minutos cronometrados.
0: Vamos entrar então nos 2 minutos cronometrados. O Valdemar vai gritando pra nós aí os minutos e os segundos, porque o jogo tá 3 pra equipe do Realeza, 2 pra equipe do Juventus. Vai descendo a equipe do Juventus com o Perinzinho por lá. É, buscou o passe pro Eric. A bola acabou escapulindo do Eric. Gabriel Trevisol levou a melhor pra ali. É lateral pra equipe do Realeza. 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
1: Olha o gol!

0: Douglas! Douglas é o nome dele, segundo gol na partida, 4 para a equipe do Realeza.
1: 27, Gabriel Chiqueleiro. Ele mesmo, de cabeça.
0: Gabriel Chiqueleiro. Aumentando 4 para a equipe do Realeza, 2 para a equipe do Juventus. Agora praticamente liquida, hein, Valdemar?
1: É, rapaz, se agora, olha essa equipe do Juventus, queria buscar uma reação. Gabriel Chiqueleiro jogou água no chope da gurizada, viu? Que gol de cabeça, bem colocado. Golaço do Gabriel Chiqueleiro, colocando agora 4 para o Realeza, 2 para o Juventus. Uma virada sensacional, mas que jogo, hein, André?
0: Que jogaço de futebol aqui em Zona do Cedro, a Série Prata, hein? Olha a finalização agora. Tá fora da meta o goleirão do Realeza, o Matheus. O goleirão Eduardo tava ligado, né? Tentou a finalização, a bola sai pela linha de fundo, é tiro de meta para a equipe do Realeza.
1: 18:56.
0: 18 minutos e 56 segundos, faltando 1 minuto e 4 segundos para o término da partida. Olha a equipe do Realeza, vai descendo por ali o Chiqueleiro. Tentou passe para o Odi lá do lado direito, interceptado pelo Rafael. É lateral para a equipe do Realeza. Já cobrado, achou o passe para o Gabriel, lá do lado direito, de Gabriel para Gabriel. Levou melhor o Perenzinho por ali. Vai descendo o Perenzinho aqui do lado direito. Levou melhor o Odi. É lateral para a equipe do Realeza. 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
1: 19
0: minutos e 13 segundos. 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Faltando quantos segundos, Valdemar?
1: Acabando, 19:27.
0: 19 minutos e 27 segundos, faltando poucos instantes para o término da partida. 4 para a equipe do Realeza, 2 para a equipe do Juventus. Que jogo! Que jogaço! Virou do Realeza para cima da equipe do Juventus. Vai trabalhando a equipe do Realeza lá no setor defensivo, no lançamento do goleirão Matheus. Buscando o Odi aqui, teve corte, interceptação. A bola pegou na rede aqui do lado de cima, então é lateral para a equipe do Realeza. Douglas para a cobrança. Olha o Douglas na cobrança.
1: 20 segundos.
0: Faltando 20 segundos. Realeza com a posse de bola. Olha o Odi. Tentou o passe lá do lado direito para o Gabriel Chiqueleiro. Gabriel é liso. Ele na finalização, na trave. A finalização do Gabriel Chiqueleiro.
1: Que jogou esse Gabriel Chiqueleiro no segundo tempo, viu, André?
0: Que jogaço, que jogador esse Gabriel Chiqueleiro, hein, Valdemar?
1: Mudou o jogo no segundo tempo, viu? Acabou.
0: Realeza classificado para a grande final. 4 para a equipe do Realeza, 2 para a equipe do Juventus. O trabalho até o Valdemar.
1: É, rapaz, acabou, hein? Acabou falar com a gurizada aqui. Falar com ele, Chiqueleiro aqui, ó. Cadê ele? Tem cá, o rapaz que realmente. Já vou falar com o Chiqueleiro, fala com a gente aí. Gabriel, né? Gabriel Chiqueleiro mudou o jogo no segundo tempo aí. Gabriel, parabéns. Que jogo teu, cara, no segundo tempo. Você realmente incendiou o jogo, fez os gols e parabéns, estão na final agora. Boa noite.
2: Boa noite a todos os ouvintes. Primeiro tempo, o time não encaixou muito bem. Mas entramos no intervalo para organizar o time e voltamos melhor e conseguimos fazer os gols aí, graças a Deus, para classificar o time.
1: O que estava faltando no primeiro tempo era essa garra, essa pegada de vocês. Entraram diferente, cara. Já no primeiro pisado no segundo tempo, eu já vi que vocês davam diferente.
2: Isso aí, entrei um pouco desligado, mas graças a Deus conseguimos buscar vitória.
1: Parabéns, vai descansar, rapaz, vai descansar. Jogou demais. Falar aqui com o meu amigo Edson, feliz, parceiro. Jogou demais o Chiqueleiro, mudanças, trocas que você fez, surtiram um efeito. Parabéns, estão na final contra o Internacional agora.
3: É isso aí, que nem eu tinha falado no intervalo, né, cara? O primeiro tempo não é o jogo do Realeza. O jogo do Realeza é pegado do começo ao fim e nós entramos muito apático no jogo. E graças a Deus tem os piá aí que estão sempre com nós aí, é um grupo. Então é difícil às vezes escalar 5 e ter mais 5 fora com a mesma qualidade. Mas tem dias que não é dia do cara, então a gente tem banco e graças a Deus deu certo as trocas.
1: O time não se faz de 5, é uma equipe, é um elenco, né?
3: Isso aí, eu sempre digo no vestiário para os piá, um time campeão não se faz com 5 ou com 11, é um grupo. Se tu tiver um grupo, você faz um time campeão.
1: Parabéns e bora para a final agora.
3: É isso aí, vamos enfrentar a Internacional agora.
1: Valeu, grande Edson, obrigado Edson aí, pessoal aí do Realeza, né? O pessoal do Realeza aí também, aí entrando, né? Entrando aí também já a equipe do Real, já na sequência tem o Real, né? Já tem o Real aí, então. Nós vamos transmitir, Vanor, tudo certinho. Aí a gurizada do Real, né? Vai ser um grande jogo, né? Vai ser um grande jogo agora. Real contra Real, viu? Os Real vão se pegar agora na sequência. E a gente, claro, vai contar tudo pra você também. Aí na sequência aí da nossa jornada esportiva. Fique com a gente, fique ligadinho aí, porque com certeza vai ter muito, muito, muito futebol, muita emoção ainda, viu? A emoção não para, né? A emoção não para. E foi um grande jogo a equipe aí, a equipe do Realeza virando o jogo para cima do Juventus nesta noite, num grande jogo, né? Um grande jogo aí, com certeza que vai ficar marcado aí também na memória dos jogadores do Realeza pela virada que foi, né? Pela virada que foi. Agora na sequência tem o Real. Real contra Real, hein? Se pegando os reais aí, vamos ver quem é que vai levar melhor. De um lado, goleiro Chani, do outro lado, Johnny. De um lado, André Bonfante, do outro lado, Andrezinho. É, meu amigo, o bicho pega agora na sequência e a gente vai transmitir pra você então na sequência aí, né? Gurizada, gostou do jogo? Ah, o torcedor ia arrebenta, né, cara? Aí, gurizada, ficou vermelho, cara. Tá, viu, pesado? Vou subir aqui, né? Dá uma licencinha aí. Daí, dá o Piaz, gostou do jogo?
4: Tudo certo?
1: Ó, os caras falam que eu sempre falo contigo. É porque tu paga, né, cara? Aí tu é diferente, né?
4: Pois é, tamo aí. Boa noite, Valdemar. Boa noite aos amigos. Tamo aí prestigiando, né? Belíssimo espetáculo. Vimos dois jogos agora. Vamos aguardar o jogo de fundo aí, que é a expectativa grande para o confronto da finalíssima do dia 22.
1: Dois grandes jogos aconteceram. Tanto no Master, quanto agora também na Série Prata. E agora Série Ouro, viu, Dalpiaz?
4: Opa! E o público esteve aqui, prestigiou um belíssimo espetáculo na Série Prata. Agora tu vê, a equipe abriu uma vantagem de 2-0 e no decorrer do jogo a equipe adversária se encontrou em campo e acabou virando o placar 4-2. Belíssimos gols e um espetáculo bonito aí pra torcida.
1: Agora vem a Série Ouro. Valeu, Dalpiaz! Valeu, Dalpiaz! O Henrique aí só observando o adversário, né, Henrique? Tu só olhando porque tu tá na final, ficou meio escondidinho aqui. Qual dos dois que você prefere? Conta só pra mim aqui.
5: Boa noite, tudo certo? Boa noite aos ouvintes da CEDRF. Não, acho que são duas equipes extremamente qualificadas, né? A gente vem assistir porque a gente gosta do futebol, né? E também prestigiar, né, as duas equipes. A gente já jogou contra eles a primeira fase, com uma equipe que a gente acabou empatando, que é com o Real. O Real Bonfante Móveis, a gente precisava ganhar para classificar, a gente acabou ganhando. Mas são duas equipes muito qualificadas, foram dois jogos no detalhes. Então, quem vier, acho que a gente tem que jogar. A final é final, é que nem a gente fala. Todos os times esse ano da Chave Ouro eram times qualificados, então a gente já sabia que quem chegava na final ia ser por detalhes. Assim como foi as nossas quartas de finais, foi no detalhe 2-1. A semifinal também foi no detalhe 3-2. E vai ser assim até o final, acredito, todos os jogos bem equilibrados e vai vencer. Que vença o melhor, né? Que nem os outros, que vença o melhor.
1: Henrique, de todos os campeonatos que você jogou de salão, eu não sei se você concorda comigo, mas pra mim esse aqui fazia um bom tempo que não tinha tanto equilíbrio assim. Vocês classificaram em último na fase de grupos, cara.
5: Pois é, a gente acabou perdendo a primeira partida na estreia, inclusive para uma equipe que ficou fora, né? Então eles ganharam de nós. Foi bem equilibrada, a chave era uma chave contra a outra. A outra chave foram três equipes com 10 pontos e uma com 12. A nossa ali ficou também bem equilibrada, na verdade, quase a nossa chave perdeu vários jogos, nossos times perderam, ficou também equilibrada com 5, 6 e 7 pontos ali, né? E a gente sabia que no mata-mata iam ser jogos também equilibrados, né? Como foi a primeira fase. Então, acho que nem você falou, foram... fazia anos que não tinha um campeonato tão equilibrado que nem está sendo esse ano.
1: Parabéns, Henrique. Vamos para a final agora, nós se encontramos lá.
5: Valeu, valeu, abraço.
1: Agora vou subir aqui, né, tia? Vou subir aqui. Obrigado aí ao Henrique, né? Agora a gente vai ficar na transmissão aqui. O André vai fazer a reportagem, está pegando as escalações já lá. Na sequência, tem Real Bonfante Móveis e também o Real LG Instalações, né? Então as duas equipes aí já estão na quadra, já batendo bola, as duas equipes aí já estão fazendo seu trabalho de aquecimento. Aí a equipe do Real Bonfante Imóveis de azul, né? De azul, toda azul a equipe do Real Bonfante Imóveis. A equipe do Real L Instalações está de branco, né? De branco então aí, tá certo? Beleza então, vamos embora pro jogo. Já então as duas escalações das duas equipes, né? Os dois times já estão na quadra aí, batendo bola também, as duas equipes. Para você, torcedor, ligadinho com a gente, obrigado pela sua companhia. 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Em instantes, tem a escalação das duas equipes. agora sim, né? Agora sim. André Thalheimer e a escalação, André. Boa noite, garotinho. De novo.
0: Boa noite a todos. Então, temos a escalação pronta aqui da equipe do Real LG Instalações. Posso ir passando já,
1: vai, Valdemar. Vai na escalação, André.
0: Número 12, Xane.
1: Xane, camiseta número 12. É 1 ou 12? 12, né?
0: 12.
1: 12, beleza.
0: 5, César.
1: 5 para o César.
0: 8 para o Andrezinho.
1: 8, Andrezinho.
0: 19, Furlaneto.
1: Andrezinho, 19, Furlaneto.
0: 6, Adriel.
1: 6 para meia dúzia, Andriel.
0: 14, Caio.
1: 14 para o Caio.
0: 22, Diego.
1: 22 para o Diego. É o Diego Esmanioto, né? É o Diego Esmanioto.
0: Não vi quem que é o...
1: Eu acho que é o Diego Esmanioto, número 22.
0: Né? É, isso aí.
1: É ele mesmo. Vai lá, André.
0: 3, Richard.
1: 3 para o Richard.
0: Tem 21, Thiago.
1: 21 para o Thiago.
0: 11, Ivanor.
1: 11 para o Ivanor.
0: Ainda 12, Iago.
1: 12 para o Iago.
0: E 17, Jonatas, o técnico Maicon.
1: 17 é o Jonatas.
0: Isso.
1: E o técnico é o Maicon, né?
0: Isso aí.
1: É o Maicon. Tá aí, então, a equipe é do Realeza LG Instalações, que está de branco, então. Está de branco. A equipe do Real Bonfante tem também já, André? Já tem também, já, André? Agora o André vai pegar, então, a escalação aí do Real Bonfante Imóveis. Pra você, torcedor, ligadinho com a gente. Manda pra cá. Manda pra cá, pra quem que você tá torcendo, que eu mando um alô pra você. É a emoção das semifinais, hein? A emoção da semifinal pra você aqui, ó. Você ligadinho com a gente. Obrigado pela companhia. O Gilberto Nunes falou saudade do futsal e tempo não joguei mais, hein? O Dé, abraço Valdemar, valeu Dé, aquele abraço pra ti também, obrigado pela companhia, manda pra cá o seu boa noite, fala pra quem que você está torcendo aí, meu garoto, quem é que você tá torcendo e pra quem que você vai torcer, pra qual dos Real, hein? Agora eu quero ver, um dos dois Real fica fora, um dos dois Real fica fora, ó, do lado do LG, o Andrezinho, camiseta número 8, vou colocar aqui, Andrezinho, né, Andrezinho, tem dois André, tem o André Bonfante de um lado e o Andrezinho do outro, hein? É, rapaz, o César, o Andrezinho, aí quem mais? O camisa número 6, que é o Andriel, jogador, o Andriel é liso, viu? O Andriel é liso, o Andriel joga demais, né? Pessoal aí que tá acompanhando, isso aqui é no YouTube? É no YouTube, né? É no YouTube, né, Gil? Esse aqui é no YouTube, vamos lá, deixa eu ver aqui no YouTube, rapaz, olha quanta gente que no YouTube também acompanhando a gente, né? Arilson Barbosa, boa noite na torcida pro Gabriel Esqueleiro, já mandamos esse abraço, boa noite na torcida pelo Richard, meu menino de ouro, te amo, a Silva, valeu, um abraço pra
0: ela.
1: Vamos
0: na escalação?
1: Vai na escalação aí.
0: Esporte Clube Real Bonfante Imóveis vai a quadro com o número 2, Johnny.
1: 2 para o Johnny.
0: 11, Jean Bush.
1: Jean Bush, camiseta número 11.
0: 7, André Bonfante.
1: 7 para o André Bonfante.
0: 10, Diego Disner.
1: 10 para o Diego Disner.
0: 9, Bruno.
1: 9 para o Bruno. 9, Bruno, é isso?
0: Isso, essa é a equipe titular.
1: Beleza.
0: Uhum. 14, Kleber.
1: 14 para o Kleber.
0: 8, ET.
1: 8 para o ET.
0: 6 para o Eider.
1: 6 para o Eider.
0: 2, Zeke.
1: 2 para o Zequinho, Zeke.
0: É o Zeke. Número 5, Negão.
1: Negão, camiseta número 5.
0: E fechando a equipe do técnico Jean e também do Ivo Ney, número 15, Samuel.
1: Samuel, camiseta número 15. Técnico
0: Jean e o Ivo Ney.
1: Jean e Ivonei, né? Ivonei, então, são os treinadores aí. Quando começa, já rola a bola. Já tá valendo, torcedor. E quem desce por ali é o Real, Real, Real. A Bonfante Imóveis descia por ali, tá todo azul, viu? Já teve a primeira intervenção do árbitro. Vai sair jogando por ali o Xane. O Xane da equipe da Real LG Instalações, que está de branco, tá? Então, vamos lá. Bonfante Imóveis está de azul. A equipe da LG Instalações está de branco. Só pro pessoal identificar aí, tá certo? Vai descendo por ali. Tentava descer, então, pelo menos a bola com a equipe dos brancos, que é a LG Instalações. O Xane domina, goleiro Xane, que jogo, hein? Que jogo, tentou lá pro Andrezinho. Andrezinho domina, jogou pro César. O César domina pra lá, tenta girar pra cá, na aperto por ali, chamou o Andriel pra jogar, vem por ali, aperta o Jean Bush, saiu jogando, tentou sair jogando pra jogar a bola pra fora. E pra você, torcedor, ligadinho pra gente, obrigado pela companhia, obrigado pela sua audiência. audiência, né? Obrigado pela sua companhia. Aí depois entrevista o Gabi, fala que estamos na torcida. O Alisson e o Ariel Barbosa, parabéns pelo gol. Valeu. Acho que sim. Acho que entrevistamos ele aí, né? Só não tinha visto antes que vocês estavam na torcida aí. Tá certo? Abração para todos vocês do YouTube. Gratidão para a galera que tá no YouTube também acompanhando a gente. Muito obrigado pela torcida de vocês, pessoal do YouTube, pessoal que tá se ligando na Cedra FM, né? Se ligando na Cedra FM, obrigado pela companhia. Aonde você estiver, deixa o seu boa noite. Agora é jogo, hein, meu amigo? Agora é jogo de Série Ouro. Agora é Série Ouro. Ele vai tocando bola por ali, o Jean Bush. Ele chama quem? Chama o André Bonfante para jogar. Eu desço a equipe do Real Bonfante Móveis, Diego Disney. Ele perdeu bola pro André. O André domina, vai descendo, André. Ele desceu por lá na marcação dele, André Bonfante também, o Diego Disney. A bola foi para fora, se perdeu. E pela linha de fundo, é lateral. Lateral, bola para a equipe do Bonfante Móveis. Real sai jogando. Ele sai jogando com o Jean Bush. Ele domina. Ele vai carregando o pé direito nela. Jogou por ali, chama alguém para jogar. Ele chama rapidinho por ali, o camisa tá no número 9 do Real, que é o Bruno. Bruno fez a batida, teve desvio, a bola foi pro canto bola. Vai ser canto bola, vai ser canto bola pra equipe do Real. Real Xane Móveis, é o Diego Disney que vai nela. E pra você, torcedor ligadinho com a gente, obrigado pela sua companhia, obrigado pela sua audiência. Desce por ali, André Bonfante dominou, ele girou, bateu na trave, e na trave, sacudiu a trave do goleiro Xane. André tá ali aí mesmo.
0: Teve desvio do goleiro Xane, ele fez a defesa, a bola acaba expirando na trave. É a chance clara de gol da equipe do Real Bonfante Imóveis, hein? Uma grande defesa do Xane, a bola pegou na trave em dois momentos. Chance clara do gol para a equipe do Real Bonfante Imóveis. 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
1: Para você, torcedor ligadinho com a gente, obrigado pela sua companhia, obrigado pela sua audiência. Aonde você estiver curtindo a gente, gratidão, tá assistindo a gente no YouTube, tá na televisão, tá no seu celular, tá pelo rádio. Gratidão pela sua companhia e pela sua audiência. Aonde você estiver curtindo a gente, muito obrigado pela sua sintonia. Vai descendo por ali mais uma vez, desce a equipe do Bonfante Imóveis, o Real com o Jean Bush. Ele domina, chamou alguém para jogar, então vem com o Diego Disney. Ele chamou por ali o André Bonfante. André devolve pro Diego, o Diego Disney devolve novamente pro Bruno. Bruno fez a parede, fez o pivô na briga por ali, teve toque, sim senhor, na mão do Bruno. É falta para a equipe do Real LG Instalações, que está de branco, André Talime.
0: É a falta marcada porque a bola acabou expirando na mão aí do jogador da equipe do Bonfante Imóveis, o Bruno, né? A bola acabou pegando na mão dele. Infração muito bem marcada, já falta cobrada para a equipe do LG Instalações. 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
1: Abraço pro meu amigo Thiaguinho de Lázaro. Alô, Thiaguinho. Alô, meu goleiro do Corinthians. Aquele abraço pro Thiaguinho. Boa noite, estamos assistindo aqui no Girley, tomando uma cervejinha. Que beleza. Encontrei aqui o Henrique, viu, Thiaguinho? Encontrei o Henrique por aqui, rapaz. Valeu, um abraço para vocês aí. E aquela cervejinha geladinha e gostosa. Que beleza. A quem vai descendo por aqui era o Andrezinho, que descia para a equipe do Real LG Instalações. A bola foi para fora, então é só reposição de bola, teve desvio. Olha a bola pro César. O César domina, carregou, bateu em cima dele, o Diego Disney. Agora o contra-ataque da equipe do Bonfante Imóveis. Diego Disney bateu, Xane foi lá e pegou. Defesaça do Xane. Vai ter amarelo pro seu Bruno agora, hein, André?
0: Teve amarelo porque logo que após passou a jogada, o Bruno acabou empurrando por ali o jogador César. Falta bem marcado, infração marcada, primeiro ser aplicado na noite. Cartão amarelo para o Bruno, muito bem aplicado pelo árbitro da partida. 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
1: Andrezinho fez o giro, tentava por ali pro Furlaneta, a bola foi muito forte e se perdeu pela linha de fundo. 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Bola batida agora, o Bruno bateu. O goleiro Xane só olhou. Era a equipe do Bonfante Móveis que chegava por ali. Bateu, Xane olhou, vai sair jogando para a equipe do Real LG. O Real LG Instalações sai jogando por ali. O jogo é pegado, André. O jogo ninguém quer perder, ninguém quer ficar de fora. É jogo entre amigos, mas meu amigo ali dentro, filho chora, mãe não vê.
0: É isso aí, ninguém quer perder. Quem passar vai para a grande final. É as ambas equipes aí do Real, mas um jogaço, muita intensidade, um nível técnico muito alto. Vamos ver quem vai levar a melhor. 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
1: É, quem passar daqui pega o Corinthians. Quem passar daqui pega o Corinthians, que já está esperando na grande final. E vai descendo por ali o Bruno. Bruno para a equipe do Bonfante Imóveis. Jogou pro Jean. O Jean Buscher recebe por ali pelo corredor central. Tentou fazer a passe de bola. Vem de novo, sobrou. É pro Andrezinho. Bateu Xane. Xane. Xane. Xane de novo. O gigante Xane, André.
0: É gigantão, Xane, conseguiu fazer a defesa. Que defesaça do goleirão Xane. Evitou que seria o gol da equipe do Real.

0: LG Instalações, que vai descendo, tentando. Os dois times, ninguém quer perder o jogo, ninguém quer ficar de fora da final. Já vai fazer a cobrança por ali, já cobrou por ali, chega rasgando, não quis saber de brincadeira. O camiseta número 6, o Eider, que acaba de entrar no jogo. 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Obrigado, vereadora Júlia, por mais uma vez fazer parte da nossa jornada esportiva junto com a gente no Campeonato Municipal de Futsal, que está chegando ao final, está terminando, aos pouquíssimos, aos pouquinhos, está indo para o fim, está indo para o fim agora. Quem passar aqui já vai para a grande final contra a equipe do Corinthians. Vereador Rudinei Dalpiaz também com a gente aqui na jornada esportiva. É o Jean Bush, ele domina, ele chama o Eider para jogar. O Eider tentou sair jogando, tá o Eider e tá o Ivanor na quadra também. O Ivanor defendendo a equipe da LG Instalações. Desce por ali, vai descendo então com o César. O César domina, chama o Ivanor, Ivanor balançou para lá, para cá, vai descendo de novo, tentou fazer a passagem, perdeu. O Jean, contra-ataque pro Eider. O Eider jogou, chamou para lá o Bruno, devolveu pro Eider, bateu para fora. Agora fez certinho a jogada, o Bruno jogou pro meio, o Eder bateu, André passou à esquerda do goleiro Xane.
1: Passou à esquerda do goleiro Xane, tá martelando com mais intensidade a equipe do Bonfante Imóveis, tá procurando o jogo com mais intensidade a equipe do Bonfante Imóveis. 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
0: Pra você, torcedor ligadinho com a gente, um abraço pro nosso amigo Paulo Wegner. Alô, Paulo Wegner, aquele abraço pra você, obrigado pela companhia. Quem desce é a equipe do LG Instalações. Chega o Jean Bush na hora certa, na hora H, cortou e já chamou por lá o Eider. Me parece que o André Bonfante se machucou, viu, André? Me parece que ele se machucou, ele pediu pra trocar. Olha a batida do Eider, espalma o goleiro Xane. Me parece que o Andrezinho sentiu, ele já sentiu no último jogo e hoje me parece que sentiu de novo, viu? Ele pediu pra trocar, tá sentado lá no banco, né? Tá sentado no banco e parece que foi a coxa, viu? Ele tá colocando água gelada. Isso. Na coxa, saiu do jogo aí, pediu pra trocar, pediu substituição, André.
1: Tem lesão na coxa direita, o André Bonfante acabou pedindo substituição então, né? Na confirmação que no último jogo ele já tinha pedido para ser substituído já no intervalo do jogo, acabou sentindo novamente, né? Nesse momento, faltando 10 minutos para o término da partida, estamos no meio, 10 minutos da partida. 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
0: É no meio é bom demais. No meio é bom demais, André. Quando chega no meio, rapaz, vou te contar. Boa noite, estou assistindo no YouTube, torcendo pro Real Bonfante Imóveis. Vai meu afilhado André Bonfante, é a Cleide. A Cleide tá assistindo a gente. Alô, Cleide, valeu, um abraço. Abraço pra Cleide, pro Zeb também aí, né? O pessoal tá acompanhando e torcendo pro André Bonfante, que acabou de sair. O meu amigo Jacques Lazarete não saiu, não desligou o rádio ainda. Ele tá acompanhando a gente. Alô, Jacques Lazarete. Aquele abraço pra você. Aqui quem desce é a Bonfante Imóveis, tentou descer por lá com o Wender. Chega rasgando por baixo, chega rasgando por ali, tá na quadra também o Diego Esmanuto. E pra você, torcedor ligadinho com a gente, é o futsal de São José do Cedro, é o futsal 2026. E o pessoal tomando aquela, né, tomando aquela ali com a nossa amiga Denilce, toda a galera atendendo muito bem vocês que vem pro ginásio. Aquele pastelzinho, aquela coxinha gostosa, né, rapaz, tá sentindo o cheiro daqui. E vai descendo de novo, tentava descer por ali a equipe do Bonfante Imóveis. Teve falta, né? Falta marcada. A falta é para a equipe da Real LG Instalações, que vai sair jogando por ali. O placar é 0-0. Ele sai jogando com o André. O André recebe por ali, já chamou o César. O César vai descendo da marcação dele, Diego Dizer. Ele já chamou o Ivanor. O Ivanor recebe. Ivanor pisou nela para lá, para cá. O Jean Bush teve que voltar. Teve que voltar toda a jogada. Ele voltou para o André. O André vai rolando, chamou então de novo. O Ivanor devolveu para o André. Olha, a bola é boa. É para fazer. André, o Johnny. E Johnny. E Johnny. Johnny foi lá e pegou. Foi nos pés agora do André para fazer a defesa, André.
1: É, o André. Gabriel ia fazer o domínio para dar aquele toquinho e a bola acabou saindo do seu domínio. O Johnny foi rápido, foi nos pés do Adriel, conseguiu fazer a defesa, evitou que seria o gol do LG Instalações. 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

0: tempo técnico, Valdemar.
1: É, parada técnica, jogo muito equilibrado, viu? Eu não sei, André, não quero te falar nada, mas eu acho que esse jogo vai para os pênaltis, viu? É um equilíbrio muito grande, cara. Um equilíbrio muito grande dos dois times. Aí, os dois times aí muito equilibrados. Jogadores diferenciados. De um lado o Xane, do outro lado o Johnny. Jogadores realmente que entram com uma vontade muito grande de ir para a grande final. E o torcedor ganha com isso. O torcedor ganha. Lotadinho o ginásio aqui da São Domingos, né? Um público muito grande presente aqui. 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Quantos minutos aí na mesa, André?
0: 12 minutos e 24 segundos, vamos no abraço lá.
1: Vai, abraço.
0: Vai no abraço aí, olha só. O Thiago De Lázari, né? O Thiaguinho De Lázari, boa noite. Estamos assistindo o jogo aqui no Girley, tomando uma cervejinha, né? O Thiago, que é goleiro do Corinthians, tá aí assistindo para ver quem será o finalista que vai jogar contra a equipe do Corinthians, hein, Valdemar?
1: Aí descendo de novo, descia por ali o Bonfante Móveis. Está na quadra de novo o André Bonfante, viu? Voltou, André.
0: Voltou.
1: Colocou um gelo lá na coxa e voltou. É diferenciado. O André Bonfante, com certeza, faz uma diferença muito grande esse time aí. Olha o Diego Smanioto. Desceu, bateu de qualquer maneira. O Diego bateu. O Vanor pedia para ele a bola. A bola não foi para ele. O Johnny sai jogando. Já jogou com o Jean. O Jean Bucho recebe. Jogou ali pro Andrezinho. O André Bonfante, né? Pro André Bonfante. Ele pisa na bola. Ele chama o Jean para sair jogando. O Jean Bucho já chamou o Bruno. O Bruno vai fazer a parede. O Bruno é calmo, é sereno, é frio o garoto. É frio. O Jean já girou. Girou por ali. Já chamou o André Bonfante. Foi pra cima da marcação. Olha o André. Passou pelo André. Bateu o Xane. E Xane já colocou o André pra correr. Lá vai o André na velocidade. A velocidade é boa demais. Correu a bola. A bola correu demais. Se perdeu pela linha de fundo. É só reposição de bola pro Johnny fazer a cobrança. Ele já cobrou. Ele já chamou por ali o Bruno pra sair jogando. O Bruno recebe por ali. Chama o Jean. Parece que o Diego Disner cansou, né? Cansou e saiu já. Tá fora, né? Sentado no banco. Olha o Andrezinho Bonfante. Olha o André Bonfante. Recebeu o André por ali. Rodou bola, rodou pra lá, pra cá. Tenta descer por ali. Não deu certo a jogada mais uma vez. Vem o Bruno. O Bruno rodou bola pro Jean. O Jean Bush recebe mais uma vez por ali. Vai descendo. O camisa 11 da equipe do Bonfante Móveis vem com o Jean. Rodou lá pro Eider. O Eider devolve pro André Bonfante. Recebe, toca a bola. A equipe de azul vai descendo com o Bruno. Bruno bateu em cima do Ivanor. Olha a bola batida. Xane. Xane. Xane é o nome do garoto. Xane, Xane. Xane, André Thalheimer, ele foi lá e pegou com o pé, olha a bola batida.
0: Tinha endereço, hein, Valdemar, tinha endereço, a bola ia no cantinho, de perna esquerda, pegou no bico do tênis. Que defesaça do Xane, olha o lance.
1: Olha a bola batida, estava atento no lance, goleirão Johnny. Um abraço aqui para Marisa Nadir, boa noite, torcendo pro Xane e pro Adriel, né? Torcendo pro Xane e pro Adriel. Teve falta no meio da quadra, agora derrubaram o Bruno. Falta em cima do Bruno da equipe do Real Bonfante Móveis, né? Real Bonfante Móveis. Falta bem no circo central da quadra aqui do ginásio da São Domingos. Pra você, torcedor ligadinho com a gente, obrigado pela sua companhia, KL Instalações.
0: 15
1: jogados, André.
0: 15 jogados.
1: 15 jogados, 0-0. 0-0, tem 4 faltas pra equipe de quem aí, André? A equipe do...
0: Bonfante.
1: Do Bonfante, fez 4 faltas ou sofreu? Sofreu, né? Sofreu 4 faltas. Olha a bola batida. Tentou fazer o toque por ali. O Johnny só acompanhou. Vai ter reposição de bola. Lateral, bola para a equipe do Bonfante Móveis sair jogando.
0: É, Bonfante Móveis já fez 4 faltas.
1: Cometeu 4 faltas,
0: isso,
1: então.
0: Já cometeu 4 faltas.
1: E aí, tá. Vai descendo de novo. Então, mais uma história. Olha o César. Para lá, para cá. Tentou fazer a passagem. Corta por ali o Jean Bush. Mais uma falta. Estoura o número de faltas para o Bonfante Móveis, tá? Mais uma. Eu já teria colocado o Zequinho no jogo, viu? O Zequinho joga demais. Zequi tá lá pedalando pra entrar, viu? Pra equipe do Bonfante Móveis. Vamos ver quem tem aqui do lado da equipe do LG. Vamos ver aqui se eu conheço alguém. Tem uma gurizada nova aí. Ah, o Andrezinho saiu, né? O Andrezinho saiu. Cansa, porque o jogo é pegado, cara. O jogo é lá e cá. O jogo não para. Vai descendo de novo. O Adriel recebe por ali. Vai chamar o Diego Smanioto pra jogar. Diego pisa nela. É, devolveu pro Adriel. O Adriel recebe. Sai jogando por ali. Quem recebe é o César. O César pra equipe da LG Instalações. O Real desce. Real LG Instalações desce mais uma vez. Vai descendo por ali. Chamou o Ivanor. O Ivanor recebe. Pisa na bola. Vem o Jean em cima dele. Jogou novamente. novamente, teve que voltar pro Diego Esmanioto. O Diego Esmanioto vai rodando, tocando bola pra lá, pra cá, jogou, a bola é boa, é pro Diego Esmanioto, rodou, meio tentou fazer o toque, a bola foi pela linha de fundo, se perdeu. É só arremesso, é lateral pra equipe do Real LG Instalações fazer a cobrança aqui, está de branco. E o torcedor ligadinho com a gente, obrigado pela sua companhia. Bola batida, Johnny. Johnny foi lá e pegou o Bruno, sai jogando por ali, sai jogando com o Jean Bush. O Jean chama o André Bonfante para jogar, André recebe e devolveu por ali com o Eider. O Eider vai descendo, tentou fazer o toque, era pro pivô, não deu certo, então sai jogando o Andriel. O Andriel chama o Ivanor desce mais uma vez, pedalou para lá e para cá, chega na hora certa, cortou o Jean Bush, devolve de novo, vem de novo, a LG Instalações desce, Ivanor pisou pro César. O César vai descendo, a equipe na quadra, a equipe do Bonfante Móveis toda na quadra de sistema defensivo. Foi lá, tentou descer agora, foi puxado, queria a falta. O Bruno, o juiz disse, o Giovanni segue o jogo. Segue o jogo, segue lá pelota. Já teve troca, entrou Diego Disner. O Zequinho tá louco pra entrar. Tá lá o Zequinho, trouxe o Diego, mudou o jogo, né? A bola de novo, jogaram pro André Bonfante, jogadaça, bateu, Chane. Não é por nada que o cara é um dos melhores goleiros de salão de São José do Cedro. É o Chane, André Tadeu.
0: É mais uma grande defesa do Chane. De novo com o pé. A bola rasteira que acaba dificultando um pouco os goleiros de fazer defesa. O goleiro Chane acaba se sobressaindo. Mais uma grande defesa do Chane. Consegue fazer a defesa com a perna direita agora nesse momento. 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
1: Pra você, torcedor, acompanha a gente no YouTube, obrigado pela sua companhia. Tá na televisão, tá na sua casa, acompanhando no celular, aonde você estiver. Gratidão pelo rádio, claro.
0: Cronometrado a partir de agora.
1: O radinho não pode ficar de fora dessa. O rádio não pode ficar de fora, porque o rádio é o rádio. Ó, Jean bateu em cima do Andrezinho. Jean Bush chegou batendo em cima do Andrezinho. É lateral, bola para a equipe do Real. O jogo é bom, cara. Quando o jogo é bom, não para. O jogo não para. É lá e cá. 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Abraço, pessoal da Cressol, né? Vai entrar quem vai entrar? O Zeke, acho que vai entrar aí, viu? Acho que o Zeke vai entrar. Vai descendo por ali. A equipe do Real vai descendo. A equipe do Real, Bonfante Móveis, joga por ali. Bola com o Jean Bush. Ele recebe mais uma vez. Jogou pro Andrezinho. O Andrezinho, Bonfante, desce. Vai descendo por ali o Andrezinho. Pisou nela. Pisou, devolveu. Bola batida no travessão. Explodiu no travessão o chute do Diego Disner. Mas que chute seco, hein? Que tabela do Andrezinho pro Diego Disner. Balançou, sacudiu o arco do goleiro Chane, André Talini.
0: É a finalização de perna direita do Diego Disner. Uma pancada seca. Bateu firme Diego Disner. A bola explode no travessão. A bola sobe, acabou pegando a rede pro lado de cima. Lateral já cobrado pela equipe do Real LG Instalações. 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
1: O jogo, o placar é 0-0, fechado.
0: Faltando um minuto.
1: É, um minuto aí pra acabar o primeiro tempo. 0-0. Teve falta agora pra equipe do Bonfante Móveis, né? Teve falta pro pessoal de azul. A gurizada de azul. Vai jogando bola por ali. Diego Disner caminho, mas o Diego Disner tá jogando demais. Que gurizada, hein? Dois times sensacionais, os dois reais, que vai enfrentar a equipe do Corinthians. Faltando um dos dois, enfrenta o Corinthians. Olha o Diego Disner, ele desceu no embalo, bateu o Chane, pegou, sobrou pro Zeke, pra fora. Perdeu o gol, Zeke, agora, hein, André?
0: Perdeu o Zeke, né? A bola acabou sobrando na defesa do Chane, no pé direito do Zeke. Ele chutou com muita força, a bola subiu demais. Saiu pela linha de fundo, tiro de meta já cobrado pela equipe do LG. 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
1: E desce de novo por ali a equipe do...
0: Vai acabar.
1: Vai terminar o primeiro tempo.
0: 15 segundos.
1: Para mim, a equipe do Bonfante Móveis teve as melhores oportunidades, porém o Chano interferiu bem. Olha o Zequinho. O Zequinho domina. Chamou o Diego Disney, era pra tabela, não deu certo, a tabela não funcionou. Então desce a equipe do Real LG, desce quando termina o primeiro tempo. Fim de papo, fim de primeiro tempo. 0-0 o placar, André.
0: 0-0 o placar. Conversar com o Adriel aqui. Adriel, boa noite, seja bem-vindo ao microfone da Rádio Cedro. É um jogo bastante pegado na primeira etapa. A equipe acabou não conseguindo produzir bastante, teve que se defender, né? Bastante, mas o resultado fechado. Boa noite, Adriel.
2: Boa noite a todos. A gente sabia que ia ser uma partida pegada, acho que a mais pegada de toda a competição. A nossa equipe está só marcando, não estamos conseguindo sair jogando, eles estão marcando em cima, está pegado. Eles deram bastante chute, uma na trave ali agora, que assustou, mas vamos continuar e buscar o placar para sair com o resultado.
0: Valeu, obrigado, Adriel, obrigado por conversar com a gente, conversar também aqui um pouquinho com o Diego. Boa noite, Diego, seja bem-vindo aos microfones da Rádio Cedro. Jogaço, né? Pegado, é um nível técnico altíssimo, correria também, né? E a equipe, né? O Xane fazendo grandes defesas, conseguindo segurar o placar, né? Boa noite, Diego.
3: Boa noite, amigos, ouvintes, né? Prazer estar falando com vocês. E eu comentei com o Furlan, né? Falei, Furlan, 37, 40 anos, essa intensidade da gurizada fica difícil. Mas nós estamos aí para ajudar, é um jogaço de bola. Eu acho que coletivamente a equipe deles é um pouquinho mais forte, nós marcamos melhor. Então, a nossa proposta de jogo é esse. Nós temos um excepcional goleiro, nós confiamos muito no Xane, e achar uma bola aí no contra-ataque, quem sabe sair daqui com a vitória, se Deus quiser.
0: Valeu, muito obrigado ao Diego, obrigado por conversar com a gente, conversar um pouquinho com o Xane também. Boa noite, Xane. Grandes defesas na primeira etapa, conseguiu ajudar a equipe, né, a segurar o resultado, mas tem mais uma etapa, mais 20 minutos aí para tentar levar a equipe para a grande final. Boa noite, Xane.
4: Boa noite, André. Boa noite, ouvintes da Rádio Cedro. Cara, na minha opinião, acho que o empate está de bom tamanho para nós. Jogamos muito pouco, fizemos muito pouco jogo. Eles tiveram as melhores chances, então acabamos segurando o empate. Agora, esfriamos um pouco a cabeça, estamos tentando ajustar o time ali para a gente tentar sair com a vitória.
0: Valeu, muito obrigado, Xane, obrigado por conversar com a gente, conversar com o Andrezinho. André, acabou sentindo um pouco, tá machucado, mas o jogo, falando do jogo em específico, né, muita intensidade, e a equipe conseguiu produzir bem, só não conseguiu guardar e efetivar as suas finalizações, que é o gol. Boa noite, André.
2: Boa noite, André, boa noite a todo mundo da rádio que tá escutando a gente. É, cara, um jogo muito físico, né, a quadra aqui é grande, então prevalece quem tá melhor fisicamente. Um jogo muito corrido, muito obrigado, duas boas equipes. Cara, o jogo é bom. Sobre aqui a coxa, eu machuquei jogando a CIF pelo Cedro lá em Barracão. E é uns 30 dias já que eu venho segurando. Mas enfim, é o que tem pra hoje. Hoje é semifinal, não tem choro, então tem que jogar o que tem. É isso. Segundo tempo agora, vamos entrar com garra de novo e buscar a classificação.
0: Um tempo pra chegar na grande final.
2: Isso, agora é os últimos 20 minutos que decide tudo, né? O jogo empatado, jogo muito obrigado. Eu acredito que quem errar menos sai vitorioso hoje. Placar, sem dúvidas, vai ser apertado, 1-0, 2-1, 0-0 até o empate. Então é isso, cara, é um jogo jogado, é nos mínimos detalhes que se decide.
0: Valeu, obrigado, André Bufante, obrigado por conversar com a gente. Conversar também com o Jean Bush. Jean, boa noite, seja bem-vindo aos microfones da Rádio Cedro. Jogaço, né, bastante intensidade, a equipe conseguiu produzir bastante. Faltou um quezinho de conseguir efetivar as finalizações, né, de buscar o gol, né, o Xane fazendo grandes defesas, né? Mas muito bem as duas equipes na primeira etapa. Boa noite, Jean.
5: Boa noite a todos que nos assistem. Um jogo bem truncado, um jogo bem parelho. As duas equipes tentando buscar espaço dentro da quadra, tentando andar, mas não estamos conseguindo achar espaço. O Xane fez algumas defesas. Agora é tentar andar um pouco mais na quadra, fechar nossa marcação. Tentamos tirar a marcação pressão, não fomos efetivos. Eles conseguiram andar na quadra e criar também algumas chances. Agora é cabeça no lugar, uma semifinal é difícil de ser enfrentada com uma grande equipe qualificada, e se tomar um gol é muito perigoso. Então a gente está se resguardando um pouquinho mais. Tentamos agora cadenciar e vamos tentar achar um golzinho lá para botar fogo nessa decisão.
0: Valeu, muito obrigado ao Jean, obrigado aí então os atletas que conversaram com a noite. Tá contigo, Valdir, tá contigo, vai autorizar aí a equipe da arbitragem para o reinício. Agora a segunda etapa, que sairá o vencedor para a grande final.
1: Apita o árbitro, tá valendo. Alô, Vanderlei Aracida Silva, Vanderlei aqui em Guarujá torcendo pro Andrezinho, meu sobrinho. Valeu, Vanderlei, aquele abraço, obrigado pela companhia e pela audiência. É, vambora, segundo tempo agora, meu amigo.
0: Popular sorriso.
1: É o sorriso.
0: É o sorriso.
1: Agora não tem pra onde correr aqui, viu?
0: Aquele abraço.
1: 20 minutos de bola rolando pra ver quem vai pra final, se não é nos pênaltis. É o César que desce pro LG, instalações, desceu, cortou pra cá, voltou pro Andrezinho, bateu de primeira, a bola foi pra fora, se perdeu pela linha de fundo, foi pra fora, é só reposição de bola pro goleiro Johnny fazer a cobrança. Aqui, torcedor, é os primeiros movimentos do segundo tempo. E pra você ligadinho com a gente, obrigado pela sua companhia. Quem desce por ali, quem vai descendo é a equipe do Real Bonfante Móveis com o Jean Bush. O Jean domina, já chamou o Andrezinho. Ele colocou a bola no chão, tentou sair jogando com o André. O André vem por lá, cortou o César. Foi pro chão, agora o Diego pegou ele, hein? Falta marcada. É pro LG, instalações. aí do Real que foi pro time de branco, hein, André?
0: É, rapaz, agora quase que eu e o Ganser dançamos junto na falta aqui, né? Quase a da Sanchuiche. Falta marcada aí, primeira falta da segunda etapa. Adriel para a cobrança, falta marcada para o Real LG Instalações. 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
1: Um abraço para mim aí em São Miguel do Oeste, com a família assistindo, Fernanda e a minha filha Laurinha. É o meu amigo Romário Pires. Alô, Romarinho, aquele abraço, meu garoto. Abração, Romário, para você e para toda a família. Aquele abraço. Aquele abraço, pessoal de São Miguel. Alô, São Miguel, obrigado pela companhia e pela audiência. Aqui teve falta agora, pegaram o Bruno. É o Bruno que tá no chão, hein, André?
0: Acabou sentindo no momento em que o Bruno faz o chute, acabou prensando, né? Dividiu junto com ele por ali o Fula e levou a pior o Bruno por ali, sentiu um pouquinho, mas nada a ser marcado. Escanteio para a equipe do Real Bonfante Móveis. 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
1: E o Giovanni tem que ir para Dionísio, hein, André? Vai chegar, né?
0: Gil, tu veio de moto?
6: Mas claro, tem que ir pra Dionísio, né, Pia?
1: Quando o cara tá namorando, o cara faz qualquer coisa.
0: Meu Deus do
1: céu. Ele tá contando nos dedos minutos pra acabar o jogo, pra se bandear pra Dionísio, rapaz. Ele pediu se tu guarda as coisas pra ele.
0: Pode ser?
1: Pode ser, parceiro é pra isso.
0: É, parceiro, amigo parceiro. É pra essas coisas, né? Só lembra pra convidar no churrasco do casamento.
1: Ele
0: também,
1: já casou,
0: né?
1: Já casou, só não tá junto.
0: Não, mas tá louco, homem.
1: É, hoje em dia os caras casam e nem convidam nós.
0: Não.
1: Que coisa, Giovanni.
0: Não, mas daí não é casamento. O casamento tem que fazer, só pecar um ossinho, né, Valdir?
1: E ele tá uma semana sem fazer amor, André. Nossa, mãe, tu imagina o encontro. Ah,
0: é, de saltar a faísca.
1: Vai ser de saltar a faísca. Aqui vai descia por ali a equipe do ADLG Instalações com o Fulaneto. O Diego Ismanuta aplaudiu, né? Fez o aplauso. Era a equipe do Bonfante que descia. Agora sim, agora é LG Instalações. É o Adriel. O Adriel recebe por ali, tentou sair jogando. Ele chamou o Andrezinho pra jogar. Andrezinho jogou pro Adriel novamente. Chamou o Andrezinho. Andrezinho chama por ali o César. O César tocou pro Adriel. Adriel desce pra lá, pra cá, tentou fazer o posse. Certinho o Jean Bush, hein? Que joga o Jean, tá jogando demais também esse garotinho. Jean Bush jogando demais. Muito bem aí, fazendo a retaguarda do sistema defensivo da equipe do Bonfante Imóveis. Andrezinho desce. Andrezinho já jogou ali pro Fulaneto. Fulaneto jogou errado. Deu de presente pro Jean Bush. O Bush desce, engata. Por ali recebeu o André Bonfante e devolveu pro Jean. O Jean rodou pra lá pro Diego Dizzi. Diego Dizzi recebeu mais uma vez, jogou pro Bruno. O Bruno vai fazer a batida, bateu pra fora. E pra fora agora, bateu, pegou mal na bola agora o Bruno. O Bruno jogou a bola pra fora. Jets! Desperdiçou a oportunidade. O Xane já repôs o jogo, foi para lá, corta o Diego Diz, tirou de qualquer maneira. Torcedor aqui 0-0. Ninguém balançou a rede. É a semifinal do Campeonato Municipal de Futsal 2026. É o César que desce. O César recebe por ali, fez a passada. Vai levar amarelo o André Bonfante agora, hein? Vai levar amarelo, recebeu. Teve toque no rosto do César aí pro André Bonfante. Acabou batendo, né, no César. Aí ficou sentindo o César. André, tá amarelado ele.
0: É, tá amarelado o Andrezinho Bonfante. É, acabou tomando cartão amarelo. O César tinha pedido passagem por ele, ia passando por ele lá do lado esquerdo. E acabou deixando o braço, né, no rosto do César. Falta marcada, cartão muito bem aplicado pela equipe da arbitragem. É, falta pra equipe do Real LG Instalações. 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
1: É, tem falta para a equipe da LG Instalações. É o César na bola. O César vai para a bola, vai fazer a batida ali. Tem dois homens na barreira. Tá o Diego Disner e tá também por ali o jogador Bruno. Vamos ver o que vai fazer o César. Ele prepara por ali o chute pro Andrezinho. Andrezinho vem na batida, bateu, pegou, desviou no goleiro, ou melhor, no jogador que era o Diego Disner. É a reposição de bola para a equipe do LG de novo. A LG Instalações 10 de volta. Andriel, ele recebe por lá, cortou bem. Andriel, ela vai na passagem. Chega o Jean Bush cortando na hora certa, jogou a bola para fora. É somente lateral bola para a equipe da LG Instalações fazer a cobrança. Alô, torcedor, obrigado pela sua companhia. Aqui ninguém arreda o pé do ginásio. É jogo de semifinal, é jogo grande, meu amigo. É jogo de gente grande. E quem desce é o César. O César rodou bola para lá, para cá, tentou fazer a passagem, lembrando. Lembrando que na Série Ouro, quem está na grande final é quem? É a equipe do Realeza, vai enfrentar o Internacional, hein? O Realeza de virada virou.
0: Informação.
1: Vai pra grande final, sim, André.
0: A informação é que vai dar Corinthians contra Real.
1: É, um dos dois, né?
0: Um dos dois, né?
1: Um dos dois vai passar.
0: Corinthians e Real.
1: É verdade. Então desce por lá o Real Bonfante de Modos e de Móveis. Andrezinho recebeu Xane. Se o jogo tá 0-0, tem um culpado no jogo, que é o tal de Xane, viu, André?
0: É, mais uma grande defesa do goleirão Xane. Conseguiu evitar o gol aí da equipe do Real Bonfante de Móveis. Mais uma defesaça do Xane, hein? É, tá conseguindo segurar o resultado, hein? Tá conseguindo segurar o resultado, goleiro Xane. Informação para o vereador Rodinei Dalpiazza, a vereadora Júlia Colli.
1: É, chegou de cara com o gol agora o André Bonfante. A bola é pro César, o César tentou, não alcançou. Sai jogando o Johnny. Johnny não fez nenhuma defesa grandiosa ainda, viu, André? Olha o Andrezinho, Bonfante recebeu, Bruno. Quase, hein? Eu salientava o Johnny não teve nenhuma defesa ainda maior, né? Foi só de boa. Por enquanto tá de boa a equipe do Bonfante Móveis, viu?
0: É, tá de boa, né? O Adriel conseguiu evitar, fez o corte, evitou o chute do Bruno na hora H, como se diz, né? No momento do chute que o Bruno ia fazer a finalização, o Adriel foi mais rápido, conseguiu interceptar. Olha o Real descendo,
1: Bruno de cara pro Xane pegou. Ele já sai jogando de novo por ali, saiu jogando com o César. Acabou se perdendo, né? Não deu certo a jogada. E o tempo da mesa, André?
0: 7 minutos.
1: 7 minutos jogados nesse segundo tempo. O placar é 0-0. Se acabar assim, vai para os pênaltis. Vai ser nos pênaltis a decisão, será, rapaz? Será que vai ser nos pênaltis? Meu amigo, olha, o Eider fez a batida. O pessoal queria a mão, disse não, segue o jogo. E desce, se manda o César, tentou na velocidade, vem por ali. Chega o Jean, chega também o Diego Disney. Parou, pediu pra parar, parou. Tem parada de bola, é reposição de bola para a equipe do Real LG Instalações, né? Vai fazer a reposição de bola aí. Vamos ver o que deu, é somente a reposição de bola para a equipe da LG. É o César Nela, vai chamar alguém pra jogar, ninguém aparece, então o César vai fazer o rodízio, já jogou pro meio, de novo, lateral bola, pra você torcedor ligadinho com a gente, obrigado pela sua companhia, muito obrigado ao nosso timaço de patrocinadores que estão com a gente aqui, agora caiu lá a equipe do Fulaneto acabou caindo, vem de novo, desce o Bonfante, Fulaneto tentou chutar, acabou resbalando, não deu certo a jogada. Aí descendo de novo aí, a equipe do Bonfante Móveis, batida feita pelo Diego Disney, bola foi pra fora. Agora o pessoal começa a meio que bater de qualquer maneira, né? Porque vai apertando o tempo, o pessoal vai querendo fazer o gol e ninguém quer perder, ninguém quer cair fora do campeonato. Lembrando que quem perder aqui, tchau. É, não vai pra lugar nenhum, só quem passa vai pra final. E quem vai passar, torcedor? Quem será do Real? Quem será? É os brancos? É os azul? Não sei. Vamos ver. Vai descendo de novo por ali, vai fazendo a batida mais uma vez. Desce a equipe do Real LG, pega Johnny. Agora ele fez uma grande defesa. O Johnny fez uma grande defesa. Agora André Tareimer, desce o Eider. Vai descendo o Bonfante Móveis mais uma vez. Desce por ali. Ele rodou bola com o Diego Disney. Ele jogou pro Jean. O Jean recebe os dois jogos. O jogo é carteado, viu? O jogo é carteado, batida! O Jean deu de bico, agora o Xane só acompanhou. Mas que visão que tem o Xane, viu? Que visão que tem o Xane, hein, André?
0: É, que visão tem o Xane, mas antes vamos comentar o lance do goleiro Johnny, hein? Muito bem no lance, o Johnny evitou que seria o gol da LG Instalações, a finalização do Diego Smanioto.
1: Olha
0: o lance.
1: A batida do Bruno Xane pegou de novo, hein, André?
0: É, teve desvio ainda no Diego Smanioto e ele conseguiu tocar nela. Evitou mais um gol aí o goleirão Xane. No momento que teve falta agora, o Cleiton Furlaneta acabou puxando por ali o Diego Disney. Falta marcada para a equipe do Bonfante Imóveis. 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
1: Pra você, torcedor, ligadinho com a gente, obrigado pela sua companhia, pela sua audiência. Aqui tá 0-0. Tem falta para a equipe do Bonfante Móveis, a equipe de azul, hein? A equipe do Bonfante Móveis tem falta. Tá lá o Jean Bush pra bola. Você vai bater direto, será, rapaz? Eu acho que ele vai meter o pé aí, viu? Ele vai meter o pé na jaca. Vamos ver. Tá ali posicionado o Jean, vai ser autorizado pelo Edilvânio. correu o Jean, meteu o pé, bateu, pegou por último aí no Ivanor, a bola veio para fora, lateral, bola para a equipe do, do Real, fazer a cobrança, já cobrou por ali, chamou o Jean para jogar, o Jean rodou bola, chamou, jogou lá pro Eider. Olha, ninguém economiza ninguém. Se tem algum amigo aí, ó, agora ninguém é amigo de ninguém, viu, André? Agora é toma lá da cá, não tem erro. Ai, que saudade de uma aguinha, hein? Que saudade de uma aguinha. Não deu tempo nem tomar água hoje, viu? Nem tomar água, né? Acabei não tomando água. Só tomei um gole de cunhaque aqui que me deram pra esquentar a garganta, viu? Rapaz do céu! Eu já tava meio louco, André. Agora piorou, né? Piorou. Teve falta em cima do Jean. Tá no chão, o Jean Bucha aí, tá levantando aos pouquinhos. E o tempo da mesa, André. E o tempo da mesa, André Talime.
0: É, o tempo foi com a cronometrista. Quanto tempo, Cláudia? Quanto tempo? Não é. Já falo. É lateral. Tempo. Teve tempo. Tempo técnico. É lateral para a equipe do LG Instalações e é tempo técnico, então, e reposição de bola com lateral. Temos 10 minutos e 45 segundos jogados.
1: O jogo é bom, né, André? O jogo é lá e cá, não tem tempo nem para respirar, né? Girar, fazer patrocínio, então piorou. 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O público ninguém vai embora, o público lotadinho aqui, né? O público lotadinho, lotadinho aqui. Ninguém vai embora. Alguns até foram, né? Alguns até foram. Falta 10 minutos. 10 minutos jogados e 10 para acabar. Isso, né, André? 10 minutinhos. Metade do tempo. O Cesarô tá faceiro, né?
0: Tá faceiro. Tá faceiro o homem, velho.
1: Ele é o juiz mais faceiro que eu conheço.
0: Assim viu? É bonito, né?
1: Ele apita sorrindo. Ele faz as micaretas. Ele tá sempre atento. Ele faz o que tem que fazer. Olha só a posição dele.
0: 10 minutos e 50 segundos.
1: Quanto?
0: 10 e 50.
1: 10 e 50. Bola batida, teve desvio. É canto bola, hein? É canto bola pra equipe de branco. Pra equipe LG do Real. A equipe do Real de branco. Vai descendo por ali o Ivanor. Ivanor vai fazer a cobrança. Vai Ivanor, chamou alguém para jogar por ali. Errou a bola. Vem o Eider. Pisou na bola o Eider. O Eider pisou, dominou, jogou pro Jean. Vai descendo o Jean mais uma vez. Rodou a bola, é boa. É pro Bruno, bateu, pegou! Xane, é o nome dele, André.
0: Fez tudo certo a equipe do Bonfante Móveis. O Bruno conseguiu achar o passe pro Diego Disner lá no canto direito da quadra e ele já finalizou com rapidez e o Xane mais uma vez se sobressaiu. Baita defesa do goleiro Xane, evitou o primeiro gol da equipe do Bonfante Móveis. Que jogaço, senhoras e senhores, os goleiros se sobressaindo, fazendo grandes defesas. 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
1: É, rapaz, e o Xane sendo o destaque do jogo. Que pegou essa noite, o Xane é coisa de louco, viu? O Batoré, alô Batoré! Valdemar, aqui é o Batoré. Alô, meu amigo Batoré, um abraço pra você. Alô, Batoré. Ó, vai descendo aqui o Xane domina. Chama alguém para jogar, chamou o Adriel, pisou, para ninguém, vai dar uma de goleiro linha agora. Olha a dobrada do Adriel, ele cortou, ficou no chão o Diego Disner. Mas que drible agora, hein? Ei, rapaz, agora o Diego Disner ficou desnorteado. Tá lisa a quadra lá, acredito eu que tá lisa a quadra, mas igual. Olha a bola jogada por meio, vai errar, chamou por ali, não deu certo a jogada. Volta a equipe do Real Bonfante Móveis, vai descendo com o Bruno fez a batida.

0: é o nome dele, Bruno, camisa 9, é pro Real Bonfante Imóveis. Abriu o marcador. Água mole, pedra dura, tanto bate até que fura, André Tareime.
1: É isso mesmo, bate, bate, bate. O Bruno agora conseguiu fazer um para a equipe do Real Bonfante Imóveis. Golaço, chutaço de perna direita do Bruno. Um para a equipe do Real LG Instalações. 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
0: É, rapaz, está na frente agora o Bonfante Imóveis. Gol do Bruno, chutou. Teve enganadinha do Diego Dizner. A bola entrou. E volta ali o Bruno novamente, a equipe do Bonfante. Agora o jogo vai ter que abrir, hein? O pessoal vai ter que ir atrás. Bola sobrou de novo. Foi lá, Xane pegou. O Xane já havia pegado tudo, hein? O Xane já havia pegado demais. Então desce mais uma vez a equipe do Real Ivanor. A equipe tem que ir pra cima agora. A equipe tem que buscar o resultado. Tem que tentar o empate, pelo menos. É o César, jogou pro Ivanor, Ivanor domina, o jogo é bom, o jogo é grande, o jogo é sensacional, torcedor, tá na frente o Bonfante Imóveis, tá na frente a equipe do Real. Olha a bola jogada pro Bruno, perdeu o gol, hein, Brunão, perdeu o gol agora, não pode bobear, viu, Brunão, meu querido, não pode perder gol, o jogo é grande, hein, se perder esse jogo, esses gols aí, André, não dá, hein, meu filho.
1: É, não dá pra errar, hein, jogo grande, a bola pune, hein. Não dá pra ir lá, perdeu o gol, Bruno. 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
0: É, você perde um gol desse e você dá oportunidade pro adversário. É o Andrezinho Bonfante que desce. O Andrezinho chama alguém para jogar, ninguém apareceu. Então ele joga para trás com o Jean Bucho. O Jean domina mais uma vez e rodou bola lá pro Bruno. O Bruno pisa nela, chama alguém para jogar. Ele teve que pisar, jogou para fora. Entregou de presente o lateral, bola para a equipe do LG Instalações, que tá atrás do resultado. E vai de novo fazer a cobrança. O César chama alguém para jogar, vai ter que
1: 14.
0: Descer. 14 jogados, olha a bola jogada por ali. O Xane chama o time, vambora, gurizada. O Xane dá aquela encrespada agora com a gurizada. A gente sabe que salão não tem pra ninguém. Salão, um minuto, um milésimo. Esses dias a gente tava transmitindo o jogo, deu gol em 15 milésimos, né? Coisa de louco. O Semix fez um gol em 15 milésimos. Olha, o Adriel fez a batida. Johnny cresceu, Johnny agora, é de novo o LG, o jogo desce de novo, o jogo ganha emoção, o Xane chama alguém pra jogar, ninguém aparece, desce de novo, é o Smanioto que tá por ali, jogou bola, é o Diego Smanioto, do jogou pra lá, pra cá, tentou fazer a passada, não deu certo, a bola foi pra fora, somente reposição de bola pra equipe do Real Bonfante Imóveis fazer a colocação em jogo novamente. E o tempo do jogo, André Tarim, qual é o tempo, meu garoto?
1: O tempo, temos 15 minutos, faltando 5 minutos então para o término da partida. Tempo técnico pedido pela equipe de Bonfante Imóveis. 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
0: É, o jogo é Laica. Bonfante Imóveis pediu tempo, tá na frente 1-0, faltando 5. Faltando 5 minutinhos para terminar o jogo. Bonfante Imóveis está na frente, hein? Bonfante Imóveis está na frente. O torcedor ligadinho com a gente, obrigado pela sua companhia. Obrigado a você no YouTube, obrigado a você também que nos dá o prazer, a alegria no Facebook. Você do rádio, alô pessoal no interior ouvindo a gente no rádio, obrigado pela companhia. O rádio faz parte da nossa transmissão. Não tem como não transmitir pelo rádio. O rádio sempre será o rádio. Não pode perder. Eu sempre digo, a essência do rádio, ela é sensacional. E a gente está ao vivo pelo rádio, pela 90.7 também. Aqui quem desce é a Bonfante, hein? Quem desce é a Bonfante. Olha a bola. Era pro Bruno. Bruno tentou dominar, não deu certo a jogada. A bola foi para fora, se perdeu. É lateral. Somente reposição de bola para a equipe da LG. É o Diego Smanioto. Jogou pro Adriel. Adriel recebe. Jogou pro César. César vai descendo. Ela vai o César. Rodou bola pro Adriel. Adriel recebe. Joga pro César de novo. Ele vai descendo por ali. Fez o bloqueio. Tentou sair jogando. Mais uma vez. A bola sobrou. É pro Diego Dizner. Diego Dizner tentou sair pra cima do Diego Smanioto. Diego Smanioto deu uma bronca no time. Vamos, gurizada. Vamos jogar. E a pesada aí ficou meio que perdida agora. Olha a bola batida. Agora no contra-ataque. O contra-ataque é bom. Falta do Eider. Falta do Eider agora. Aí ombro, diz ombro. André Talembre, tu que é árbitro, se vire.
1: É, falta bem marcado. O César tinha... se antecipado, estava com o domínio da bola, o Eider deu aquela escoradinha nas costas, desequilibrou, falta bem marcada em cima do César, falta marcada então aí para a equipe da LG Instalações, faltando apenas 4 4 minutos, faltando o tempo do placar, 4 minutos. 4 minutos faltando para o término da partida. É falta marcada para a equipe da LG Instalações. 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
0: É no repeteco aqui, deixou o braço, né? Deixou o braço. Pra você, torcedor, pegou o César aí, tá no chão ainda. O pessoal tá atendendo o César, né? O César aí ficou no chão. É, o pessoal aí precisa...
1: Tá sentindo bastante o César, o joelho esquerdo. Ai, ai, ai, né? Ai, ai, ai. Quando é assim, essas falseadas aí, o joelho é bastante perigoso. Aí acaba uma lesão, acaba sendo um pouco mais séria. Aí tá sentindo bastante o César, né?
0: Acho que não dá mais pra ele, viu, André?
1: É, tá sentindo bastante o César, hein?
0: É, vai entrar o Andrezinho então, né? Vai ser o César. Perca importantíssima, né? Perca importantíssima para a equipe do Real LG, né? O pessoal continua discutindo, né? O Diego Osmano diz, não, foi na batida, caiu, o Eder disse não foi nada, o pessoal disse não foi nada, foi, sinal que tá saindo o César, né? Não foi para quem não sentiu a pancada, agora quem sentiu foi, viu? É verdade. Vai saindo aí. Para você, torcedor ligadinho com a gente, obrigado pela sua companhia e pela sua audiência. Aqui, reta final de jogo. Agora são 22 horas e 30 minutos. 22 horas e 30 minutos. Está acabando o jogo. Mais 4 minutinhos. Mais 4 minutinhos para encerrar para o término aí do segundo tempo. A equipe do Bonfante está na frente. Tem falta para fazer a cobrança. Diego já chamou o Andrezinho para jogar. Andrezinho tentou fazer o toque. Sobrou para ele. Bateu para cima. Tá faltando um pouquinho mais no Andrezinho. Viu, Andrezinho? Tá faltando ele entrar no jogo, hein, André?
1: Tá faltando um pouquinho. Acabou pegando mal na bola agora na finalização. A bola subiu demais. Tiro de meta já cobrado pela equipe do Bonfante Imóveis. 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
0: Olha o Chane, vai descendo o Chane, fazendo o goleiro linha agora. O pessoal precisa tentar esse gol aí, a equipe da Ligência quer continuar aí no jogo. Vai descendo, Bonfante se fecha. A bola batida por ali, sobrou pro Jean.

0: Jean Bush é o nome dele. Jean Bush pra jogar água fria naquilo que parecia uma reação da equipe da LG Instalações. Agora, meu amigo, agora é tudo ou nada, André Talheimer.
1: É agora tudo ou nada. O goleiro Chani acabou saindo da meta, né? Naquela jogada do goleiro Linha. Olha o lance.
0: É, se o pessoal
1: quase,
0: sair,
1: quase mais um, hein?
0: Se sair meio assim, cuidado que vai levar mais, hein, André?
1: É, quase, quase mais um gol agora, só porque a bola não teve endereço. Estava fora da meta novamente o goleirão Chani. 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
0: É a equipe do Bonfante 2. A equipe da LG Instalações 0. Olha a bola batida. Agora teve o bloqueio do Diego Dizes. Não, Andrezinha fazer o gol. Jonathan foi nela, mas já tinha passado, hein, André?
1: 18 minutos. A bola já tinha passado. Pegou mal na bola o Andrezinho. Agora falta marcada para a equipe do Bonfante Imóveis. Vai a loucura o Diego Ismanioto, hein? Vai a loucura o Diego Ismanioto. É, dizendo que pegou somente a bola, hein? 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
0: É, só na bola do tornozelo, né? Que coisa! É, torcedor, pra você ligadinho com a gente, tá dois. Tá dois, viu, Gil? Tá dois, o placar tá três, né? Tu voltou? Tá três, tu colocou três, é dois pra equipe do Bonfante, né? Dois pra equipe do Bonfante, tá errado o resultado. O Gil tá pensando no Dionísio, né? O Gil tá pensando em Dionísio. É verdade, é 2-0, 2 para a equipe do Bonfante, 1 para a equipe do Real.
1: Já está no cronometrado, 18 minutos e 10 segundos.
0: Já está no cronometrado, vai por ali, Bruno para a batida, já deixou de fazer a batida, vai deixar para o Jean, bateu! Bateu de frente agora, só não entrou a bola, mas a batida foi boa. É, foi boa, torcedor ligadinho com a gente, estamos no cronometrado, a equipe do Bonfante está passando. Ele vai enfrentar a equipe do Corinthians, e que jogo, meu amigo. Que jogo na grande final, hein? Corinthians e Bonfante, Real Bonfante Imóveis na grande final. Segure, torcedor, porque vai tremer o ginásio. Acredito que vai ser no Lauter Weber. Vai ser de sacudir, viu? Vai ser de sacudir. A grande final vai ser de sacudir. Desce por ali, Andrezinho, mas tem tempo ainda. No futebol de salão, o tempo é valioso. Andriel levou amarelo. Jean Bush disse, derrubou, me puxou. Então teve falta. Teve falta para fazer a cobrança a equipe do Real LG. Lembrando que agora para todos os jogos, né? Todo jogo para agora. Todo jogo, todo momento para, né? O cronômetro. Então agora a bola parou
1: 18h30.
0: 18h30, vai acabar o jogo. Mais um minuto e pouquinho. Vai descer de novo. Tocou bola. Diego diz, agora vai rodar a bola. A equipe do Bonfante Imóveis que mais quer que rode bola, né? Que rode bola. E vai descendo de novo por ali. Tentou fazer o toque mais uma vez. E desce por ali. E mais uma vez desce a equipe do LG. Tenta descer. E joga com o Andrezinho. Andrezinho joga pro goleiro Chani. O Chani que fez grandes defesas. A equipe do LG desce. Tenta descer por ali. A batida. Tá sem goleiro lá. O Johnny tentou jogar a bola pra lá. Bola foi pra fora. Se perdeu. Essa reposição de bola pro goleiro Chani fazer a cobrança. É 2-0. É 2-0 é o placar. E pra você, torcedor, faltando aí. É menos de um minuto. Agora é cronometrado. Johnny sobrou, Johnny, olha o Chani, Johnny Clay, é o nome dele, André Talheimer, o Santolin.
1: É, o Johnny Clay Santolin, o nome dele, agora fazendo uma bela defesa, evitou que seria o primeiro gol da equipe do Real LG Instalações, 19 minutos e 25 segundos, o tempo do placar.
0: É, vai acabar o jogo, torcedor, para você que tá ligadinho com a gente, obrigado pela sua companhia e pela sua audiência. Desce o Bonfante por ali, tentava fazer a reposição de bola, a bola foi para fora. Aí o pessoal agora, né, agora acabou o jogo, vai acalmar o jogo, agora para, o tempo para, faltando 30 segundos, eu acho, né, parou o cronômetro.
1: 30.
0: Vai descendo de novo. Olha a bola. Desce com o Eider. O Eider recebe agora. Jogou ali pro Bruno. Bruno recebeu. Tentou fazer o toque. Corta. Mais uma vez, parcialmente. Vai lá. Tentou fazer o toque. Mais uma vez, Diego Ismanioto. Ele saiu jogando com o Chani. 10 segundos. Vai acabar o jogo. O torcedor ligadinho com a gente. Obrigado pela companhia. Obrigado pela sua audiência. A grande audiência que nós tivemos aqui. Muitas pessoas estiveram assistindo a gente nesta noite, acompanhando pelo rádio, acompanhando no YouTube também. Fim de jogo. Bonfante Real está na final contra o Corinthians, André.
1: É, a equipe do Real Bonfante Imóveis, então, está na final aí. É, conversar com a gurizada aí, conversar com o Eider. Boa noite, Eider. Sejam bem-vindos, fãs da Rádio Cedro. Parabéns pela vitória. É, na final aí, então, a equipe do Real. Que jogaço, né? Jogaço de futebol. Aí um nível técnico muito alto, né, Eider?
2: Ah, boa noite, primeiramente, a todos os telespectadores. Realmente, nós sabíamos que a equipe deles era uma equipe qualificada, tanto é que chegaram numa semifinal. Mas nós tínhamos a cabeça no lugar. Também nós sabíamos da nossa competência. Tivemos calma. O Xane aí fazendo uma grande partida, aí, fazendo grandes defesas. Mas nós conversamos toda vez que nós pedíamos tempo ali no intervalo, que era para ter calma, que uma hora o gol ia sair. E foi assim, com a cabeça no lugar, jogando até o último minuto aí, se dedicando, e conseguimos o objetivo aí, que foi chegar na final.
1: Valeu, muito obrigado, Eider. Obrigado por conversar com a gente. Conversar com o Kleber também. Kleber, conversar um pouquinho. Parabéns pela vitória. Agora a equipe do Real Bonfante Imóveis na final.
3: Opa, né? A todos, boa noite. A gente fica um pouco triste que a gente cria os dois times na final, né? Mas, enfim, estamos com um aí na final. Um baita jogo. A gente sabia que ia ser assim um jogo detalhe. O Xane pegou muito do outro lado, o Johnny também. Então, a gente saiu aí com a vitória e agora estamos com o time na final e agora vai ser um baita jogo contra o Corinthians. Não tem favorito, é clássico, né? Então, agora um baita jogo na semana que vem. Valeu, André. Obrigado.
1: Valeu, Kleber. Muito obrigado aí por conversar com a gente também, conversar com o Furna, né? Conversar com o Jean. Parabéns pela vitória. Agora a equipe na final, né? Um jogaço contra a equipe do Corinthians.
4: Sabíamos da dificuldade do jogo, um grande jogo contra uma grande equipe, um grande adversário. Valeu. Mas sabemos marcar, soubemos marcar. Quando entraram, fizemos o gol, eles entraram do Lerlinha, ficaram um pouco mais expostos na quadra. Conseguimos a marcação e o segundo gol. Mas um jogão de bola, para quem assistiu, acho que gostou. Um jogo que teve carteamento, que teve qualidade técnica, que teve entrega, que teve vontade. Essa equipe acho que mereceu vencer e agora se preparar para a final.
1: Valeu, muito obrigado, Jean. Obrigado por conversar com a gente aí. Conversar também com o Andrezinho. Conversar com o Andrezinho, boa noite. A vitória não veio, mas um grande jogo de futebol, né, Andrezinho? Boa noite.
5: Boa noite, acho que quem veio assistir aí foi privilegiado. É uma baita equipe do Real, né? Duas equipes qualificadas aí que podiam estar na final. Felizmente caímos fora, mas assim, pensar para o ano que vem, quem sabe tentar erguer o caneco.
1: Valeu, obrigado, Andrezinho, obrigado por conversar com a gente, o Diego também. Lutou bastante, teve muita entrega, né? Mas infelizmente a vitória não veio, mas quem pôde acompanhar, né, tanto em casa assistindo, quem esteve aqui presente no ginásio, prestigiou um belo jogo de futebol na semifinal, né, Diego?
6: Sem dúvidas, eu acho que a gente agora um pouco de cabeça fria, né, e avaliando o jogo eles foram merecedores. Eu acho que eles criaram mais, tiveram mais intensidade, e o time deles é mais leve que o nosso, né, fisicamente um pouquinho melhor. Nós tentamos, né, fazer a nossa tática. O Xane teve uma baita atuação, isso já diz muito, né? Então a gente tem que ser consciente e dar os parabéns para outra equipe. Eu acho que foi merecido e dar uma boa sorte. Eu tenho certeza que a final vai ser uma baita final. Acho que o Corinthians é um time que cresce nessas horas. Pegando eles como exemplo, eu acho que falta isso um pouco na nossa equipe, que já vem de 2-3 anos. Eu acho que na hora do mata-mata você tem que crescer, você tem que ser maduro, você tem que vestir a camisa, e nessas horas você faz grandes jogadores. E infelizmente a nossa equipe sumiu um pouco, mas é aprendendo a cada ano, e se Deus quiser o ano que vem, eu não sei se eu vou estar aqui, mas tenho certeza que a gurizada vai continuar aí.
1: Valeu, muito obrigado, Diego. Valeu. Obrigado por conversar com a gente. Show. Valeu, muito obrigado aí. Assim nos despedimos dessa noite, então, aí das reportagens da semifinal aqui do Campeonato Municipal de São José do Cedro, onde que a equipe do Real Bonfante Imóveis venceu pelo placar de 2-0 a equipe do Real LG Instalações. Então, a grande final do Campeonato Municipal Série Ouro de São José do Cedro será entre Real Bonfante Imóveis e o Corinthians da São Germano, tá bem? Meu muito obrigado pela companhia de todos. Um grande abraço e até a próxima.
0: Valeu, André. Obrigado pelas informações. Anderson Sommer, abraço, bom trabalho. O Anderson Musa também. Estava na torcida pelo Andrezinho e o compadre Ivanur. Valeu, Musa. Um abraço para você. 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Gratidão a esse timaço de patrocinadores que estiveram com a gente nesta noite, levando dois jogos, duas emoções, dois grandes jogos, diga-se de passagem, até porque os dois confrontos aí foram emocionantes demais. Gente, um abraço, muito obrigado ao Giovanni da Rosa nas imagens, obrigado André Talemer na reportagem, também esteve lá na retaguarda Pedro de Lima e no comando, na direção geral, o jornalista Dilson Maldiceira. Eu, Valdemar da Rosa, lhe digo uma boa noite, senhoras e senhores, nós voltamos na semana que vem, se Deus quiser, sempre aqui, um abraço e...

0: 11h20.
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dando certo, vamos terminar. 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Aproveita e traz as minhas que ficaram aí também.

0: você.
1: Valeu, Goiânia!

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Acaba a paixão. 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Gurizada, agora eu quero convidar todo mundo que tá aqui dentro pra gente juntos fazer uma imagem bem bonita pra marcar o encerramento da Festa Nacional do Moranguinho. Daqui, a tela no fundão, todo mundo com os dois braços lá em cima com brilhação. Bate na palma da mão, vem, bate na palma da mão. A nossa banda vai parar e vai ficar só as palmas de vocês. Vamos lá, um, dois, três, bate palma e canta junto. Mas voltei, quero ouvir.

10. Gurizada, alguém aí vai trabalhar amanhã de manhã? Alguém aí precisa acordar cedo amanhã? Quem é parceiro para ficar até as 4:30 da manhã hoje aqui? Então vamos, que o bailão do Brilhação não pode parar. Tá chegando ela, a querida amiga para vocês. É pra cantar junto, hein? Vamos lá! Alô, Tupandinho!

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0: Hora certa, 4 horas e 58 minutos.
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0: Muito bom dia a todos os amigos ouvintes da Rádio Cedro FM. É um prazer imenso estar com vocês em mais uma manhã, manhã de sábado. O programa Amanhecer da Cedro está no ar. Tá bem? Sejam todos muito bem-vindos. Mande sua mensagem para cá no 49991974572 e vamos interagindo, né? Mande seu bom dia para cá. Manda sua foto do chimarrão, né? É isso aí. Hoje é dia 15 de agosto de 2026. Temos 18 graus, 1 décimos e 93% a umidade relativa do ar neste momento aqui em São José do Cedro, na Rua Odilo Link, tá bem? Muito obrigado pela sua companhia. É, obrigado, obrigado pela sua companhia. Faço que nem nosso amigo Ricardo Shaw, já mandou mensagem pra cá, né? É, mandou um bom dia pra cá, já tá tomando mate, né? É, o Ricardo Shaw lá em Santa Terezinha, São José do Cedro, já está tomando o seu mate, né? Um mate quente, positivo, né? Um abraço aí pro Ricardo Shaw, todas as pessoas que nos ouvem em Santa Terezinha, São José do Cedro, tá bem? Ele pediu a música Morto de Saudade Sua, do César e Paulinho, tá bem? Vamos ouvir ainda na sequência, tem Grupo Rodeia, Liberdade Chucra, e ainda no mesmo bloco, Mike Lian, Trembala. Bom dia!

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0: Hora certa, 5 horas e 15 minutos, aviso de utilidade pública. 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
0: Muito bem, estamos de volta na programação do programa Amanhecer da Cedro, tá bem? Um abraço especial pro meu amigo Chico de Moraes. Alô, Chico, bom dia, tudo bem? É, o Chico de Moraes não perde nenhum programa, né? Muito obrigado pela sua companhia, Chico. Obrigado sempre por estar aí na audiência, sempre prestigiando o nosso programa, tá bom? Gratidão hoje e sempre, tá bem? É, o Ricardo mandou a foto aqui, né? Ele mandou a foto do mate, tá? Já tá mateando o Ricardo Chol, né? Falou que vai dar uma volta de trator hoje lá pro lado do Guarujá do Sul, né? Hoje tem a festa aí do agro, né? Dos agricultores aí, né? Tem a bênção do desfile também dos tratores, das máquinas, né? Enfim, uma festa muito bonita, diga-se por passagem, tá bem? Então hoje tem a festa do agro aí em Guarujá do Sul. É, o Ricardo falou que vai dar uma voltinha, né? Vou ligar o trator. Beleza? Um abraço aí então para todos que vão estar lá em Guarujá do Sul também. Da mesma forma, um abraço aí pro Chico de Moraes, né? Um abração pro Chico de Moraes, tá bem? Olha só, tá chegando aqui na programação Baririto, a Andorinha Mensageira. Na sequência, Milionário José Rico, o Seresteiro da Lua e ainda André Andrade. Bom dia! Mande pra cá sua mensagem no 49991974572. Peça sua música, mande pra cá a foto do chimarrão, vamos interagindo e peça sua música, peça sua canção, tá bem? Vamos ouvir então, Baririto, Andorinha Mensageira.

0: Hora certa, 5 horas e 29 minutos. 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
0: 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Muito bem, estamos de volta no programa Amanhecer da Cedro. Que legal, obrigado pela sua companhia. Mande sua mensagem para cá, hein? 49-991-97-4572. E vamos interagindo, hein? Vamos interagindo. Peça sua música, manda pra cá o seu bom dia. É, né? A foto do chimarrãozinho. Também já tô mateando por aqui, né? Já tô mateando. É, o topetudo já tá relampeando. Tá fazendo espuma, bicho velho, tá bem? É, mandou áudio pra cá o meu amigo Cláudio Barichello, meu colega, né? Vamos ouvir então no próximo bloco, vamos trazer aí então o oferecimento aí então pro meu amigo, meu colega, ao Cláudio Barichello. Valeu, bom dia, obrigado pela sua presença aí, tá bem? Vamos ouvir nosso amigo Baitaca, uma castração a pialo e ainda o porca véia, gaiteiro por demais. Vamos arrastando o pé aí, meu povo, arreda as cadeiras, arreda a mesa, deixa pra tomar café mais cedo, né? Pega a patroa e bora dançar um shot desse jeito assim.

0: Hora certa, 5 horas e 42 minutos. 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
0: Muito bem, estamos de volta. Olha só, que legal, obrigado pela sua companhia. É um abraço especial aí pro Cláudio Barrichello, tá indo para São Miguel do Oeste, né? Tá indo para São Miguel levar a gurizada aí. É, os nossos motoras aí do Guarujá do Sul, meus colegas, um abraço especial, obrigado sempre por estar aí nos acompanhando. Um abraço especial para vocês, que São Cristóvão sempre proteja vocês aí nas andanças, né? Nas andanças, na correria do dia a dia, tá bom? Barrichello, um abraço especial pra ti, né? O Barrichello pediu a música do Bruno Marrone, Pode Ir Embora. Olha só, que musicão, né? Que música, música boa, e já vamos trazer na sequência. Também tem Os Tiranos, Os Gaúchos do Litoral, tá bem? É isso aí, mande sua mensagem para cá no 49991974572 e vamos interagindo, tá bem? Vamos interagindo, peça sua música. Como fez o nosso amigo Cláudio Barrichello, ele pediu a música Pode Ir Embora, do Bruno Marrone, que vamos curtir neste exato momento.

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1: Hora certa, 5 horas e 58 minutos, e olha só o aviso de utilidade pública. 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

0: Muito bom dia a todos, amigos ouvintes da Rádio Cedro FM. Está no ar o segundo horário do nosso programa Amanhecer da Cedro. São exatamente 6:01. Temos 18 graus, 1 décimo e 94% a umidade relativa do ar. Vamos falar com ele, Ronaldo Coutinho do Prado, para Previsão do Tempo. Bom dia, Ronaldo.
1: Bom dia. É, o tempo segue aí sujeito a alguma chuva ainda agora no período desse começo de manhã. Olha, é provável que até passe sem, mas considere por segurança um tempo assim um pouco variável no decorrer desse sábado, com variação entre nublado, períodos de sol, alguma ocorrência de chuva, não dá para descartar, seja agora de manhã ou início da tarde, e temperatura subindo, pode passar dos 25 graus. Para quem não quer correr risco de fazer alguma coisa ao ar livre e a chuva incomodar, deixe mesmo para amanhã. Domingo, segunda, terça, tempo bom. Fresco de manhã, talvez abaixo de 15 graus, e à tarde, provavelmente na casa aí dos 30 graus, na região Itapiranga, uns 32, 34 graus. Ou seja, vamos ter calor aí no amanhecer no domingo, na segunda, terça e quarta. As mínimas ficam altas no alto, né? No alto nós teremos temperaturas elevadas. Provavelmente ali no domingo, segunda e terça, nas áreas de topo, as mínimas ficam acima de 18, 21 graus. Nas baixadas, uns 14, 16 graus. Mas fica bem abafado na segunda e terça-feira. Vão ser dias assim, como se fosse verão. De manhã cedo começa quente e à tarde bem quente. E aí na quarta, ainda abafado, mas já começa a ter aumento de nuvens e diminui um pouco o calor. Na quinta, vem chuva, trovada e risco de alguma coisa mais forte e queda na temperatura. E sexta-feira vai melhorando com frio e fim de semana pode ter até geada. Olha como vai ser doida a semana. Começa quente e termina gelada. Da Climatéria, Ronaldo Coutinho.
0: Muito bem, obrigado Ronaldo Coutinho por trazer aí as informações. Então, né, haja organismo que aguente, né, um calor aí no início da semana, então podendo chegar na casa aí dos 30 graus e depois da chuva aí da frente fria, né, podendo chegar, dar até geada, né, que coisa, né. Então aí o nosso tempo aí, o nosso clima aqui no sul do Brasil, né, tá intenso, né. 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Olha só, bom dia especial pro pessoal lá de Dionísio Cerqueira, né? Em especialmente aí da linha Flor, né? O pessoal da linha Flor mandou para cá o meu pai, o Cláudio Talemer, obrigado pela sua presença, tá sempre aí nos ouvindo, né? Ele mandou mensagem aqui assim, ó: a família Bart, seu Nadir e dona Rovena, sempre estão na escuta, pediram para tocar a música Lembranças do Porca Véia, né? Que eles vão arredar as cadeiras e vão dançar, né? Coisa boa. Diz que sempre estão ouvindo o nosso programa, são teus fãs. O pai mandou aqui, então, muito obrigado, então, aí pro seu Nadir e a dona Rovena, da família Bart, lá de Linha Flor, de Nilson Cerqueira. Obrigado sempre pela sua companhia, obrigado por sempre estar nos ouvindo. Gratidão imensa por sempre estar aí nos prestigiando, tá bem? Um grande abraço então a todos aí de Linha Flor, de Unir Cerqueira, obrigado pela sua presença, pela sua companhia, tá bem? Então vamos ouvir Porca Véia, Lembranças, e depois na sequência, João Luiz Correia, o pau que dá cavaco. Parente Véio vai soltar a goela por aí, né? É o João Luiz Correia quem ganha, meu amigo, quem gosta do João Luiz Correia é o meu amigo Jair, né? É o Jair, durante a semana a gente conversa bastante sobre música, um cara legal, um cara muito bacana, com certeza tem um futuro brilhante pela frente. Um abraço pro meu amigo Jair, tá bom? Ele que gosta do João Luiz Correia, depois na sequência então tem o pau que dá cavaco. E agora então, a Lembranças do Porca Véia. Bom dia!

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0: Muito bem, estamos de volta na programação da Rádio Cedro FM. Olha só, um abraço especial aí pro Jair Malman, né? Mandou uma mensagem pra cá. Bom dia, André. Hoje temos mais cedo, né? Estamos levantando mais cedo, estão indo pra Pinhalzinho, né? Tem Pinhalzinho, vão acompanhar o jogo da categoria feminino sub-10 e estão na torcida, né? Que coisa boa. Bom dia especial aí pro Jair Malman, a Patrícia Malman, aí de Guarujá do Sul, obrigado pela sua companhia. É, as meninas aí tão fera no futsal, né? Que coisa boa. Aí, parabéns às meninas aí por sempre honrarem e levar o nome de Guarujá do Sul sempre adiante através do esporte, né? Que é muito legal, muito, muito bem representado, tá bem? Vamos ouvir Reni e Grupo Hello. Essa música foi gravada em 1988 e ela se chama Cuida de Mim.

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1: Muito bem, estamos de volta aí na programação da Rádio Cedro FM. Olha só, gostaria de agradecer a cada um de vocês que estiveram conosco nesse programa, nessa manhã aqui, manhã de sábado de agosto, né? Dia 15 de agosto, estamos aí na metade do mês de agosto, né? Agora para chegar até o final do ano aí, é um assoprãozinho, né? É um assoprãozinho, já estamos no final do ano, tá bem? Um abraço especial aí pro José Fernandes, bom dia gaúcho, tamo na escuta, valeu? Muito obrigado, obrigado pela sua companhia, tá bom? Vamos ficando por aqui, um grande abraço, até sábado que vem, se Deus permitir, com toda certeza, e vamos trazer as emoções aí do futebol durante essa semana aí, tem mata-matas ainda, veterano categoria Master, a grande final também aí no próximo final de semana do futebol de salão aqui de São José do Cedro, tá bem? Vamos curtir Chiquito e Bordoneio, Tudo Vem do Campo, essa música que é um hino aí do agro, da agricultura. Meu abraço especial a todos vocês, nossos agricultores que estão na audiência, tá bom? Um grande abraço, até sábado que vem.
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2: Alô, amigos gaúchos e catarinenses, eu sou o René Roberto e essas são as principais manchetes da semana. Mais duas emissoras de rádio passam a integrar a rede de comunicação cooperativista da Fecoagro. Filme da vida do fundador da Aurora será o primeiro do Brasil, quase todo feito com IA. Faesc reforça a importância de antecipar a declaração do Imposto Territorial Rural. Safra 26-27 do arroz tem expectativa positiva para Santa Catarina. E ainda teremos o Boletim do Agro, direto de Brasília, com Catherine Heights, e o comentário da semana com Ivan Ramos. Estas e outras notícias logo após a nossa mensagem cooperativista.
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2: A partir desse final de semana, mais duas emissoras de rádio de Santa Catarina passam a integrar a rede de comunicação cooperativista mantida pela Fecoagro. Trata-se das rádios São José FM de Mafra, Santa Catarina, que transmite na frequência 96.9, e a rádio Planalto FM, do município de Major Vieira, a frequência 95.5. Ambas, o Planalto Norte Catarinense, reforçam a rede de 85 emissoras de Santa Catarina e do Rio Grande do Sul, que diariamente transmite as informações do agronegócio e do cooperativismo, com notícias e reportagens de interesse do homem do campo e da cidade. Na Rádio São José de Mafra, o programa Agronegócio Hoje vai ao ar de segunda a sexta-feira, das 7:30 da manhã às 7:40, e o informativo agropecuário mais analítico, aos sábados, das 7:30 às 8:00 da manhã. Na Rádio Planalto de Major Vieira, o Agronegócio Hoje será apresentado de segunda a sexta-feira, às 6:50, 6:50, 6:50. Já o informativo agropecuário semanal, sábados, às 6:30 da manhã até às 7. O Planalto Norte Catarinense está em franco desenvolvimento no setor agrícola, especialmente na área de grãos. Estão presentes na região com unidade de recebimento de produção e distribuição de insumos, inclusive na região sul do Paraná, que faz divisa com Santa Catarina, a Cooperalfa e a Copérdia. O município de Mafra, Santa Catarina, e Rio Negro, no Paraná, são importantes polos de produção agropecuária e industrial de madeira da região. É o quarto maior município em extensão de Santa Catarina, com 1.404.085 quilômetros quadrados. Mafra tem cerca de 60 mil habitantes e Rio Negro cerca de 35 mil. São cidades gêmeas, uma no Paraná e outra em Santa Catarina, divididas apenas pelo Rio Negro, que corta as duas cidades. Já o município de Major Vieira, na mesma região do Planalto Norte, fica a 20 quilômetros de Canoinhas, cidade polo regional. O município de Major Vieira tem pouco mais de 8 mil habitantes, com forte ligação com Canoinhas, que tem aproximadamente 58 mil habitantes. Município essencialmente agrícola, Major Vieira, com áreas planas e de alta produtividade, está na 47ª posição em área em Santa Catarina. Catarina, com 520 mil metros quadrados. O setor agrícola da região tem se desenvolvido rapidamente. Lá estão instaladas a Cooperalfa e a Copérdia para atendimento aos agricultores de toda a região, incluindo Papanduva, Monte Castelo e Itaiópolis. As nossas boas-vindas, então, à nossa rede de comunicação cooperativista, a Rádio São José de Mafra e a Rádio Planalto de Major Vieira. A partir de agora, então, os agricultores do Planalto Norte Catarinense e o Sul Paranaense terão mais informações de seus interesses através do sistema de comunicação da Federação das Cooperativas Agropecuárias de Santa Catarina, FECOAGRO, que há 51 anos vem promovendo a integração e a intercooperação em Santa Catarina. A história do pioneiro do cooperativismo em Santa Catarina, Aury Luiz Budanese, será contada em um filme que está sendo produzido pelo produtor cinematográfico gaúcho Osney de Lima. É um projeto especial sonhado há 2 décadas pelo jornalista catarinense Jumir Secon, roteirista do longa-metragem. Também é um projeto da família do empreendedor, a viúva Zelinda Santa Catarina Budanese e os 4 filhos do casal, Bernadette, Beatriz, Berenice e Bruno. O lançamento está previsto para o primeiro semestre do ano que vem. A decisão de fazer um longo de época o uso intensivo de inteligência artificial IA tem chamado a atenção não só do Brasil, mas também no mundo. Somente 8% será com filmagens reais. De acordo com o diretor Osney de Lima, a escolha foi para reduzir custos porque o filme foi orçado em cerca de 6 milhões de reais. Nós vamos gastar aproximadamente 1,5 milhão, o que é cerca de 25% do valor estimado. Para o elenco, nós temos 2 atores nacionais que foram clonados, Nicola Siri e Isadora Ribeiro. As cenas deles estão inclusive prontas. São os pais de Aury Luiz Budanese, informou o diretor do filme, Osney de Lima. Ele ainda explicou que para fazer um filme com inteligência artificial, existe uma norma que é preciso ter o registro do clone do ator verdadeiro. A parte jurídica é complexa. Para este filme, o registro foi feito com base na lei de clonagem dos Estados Unidos, que no Brasil será válida a partir de 2028 ou 2029. Os demais personagens do filme serão pessoas que realmente viveram. Desde o Aury Budanese, quando era criança, as imagens dele quando criança são próprias. Detalhe o diretor. O filme, Antes do Nascer do Sol, está sendo produzido em Florianópolis por profissionais ligados a uma associação de produtores de filme com inteligência artificial que tem sede na Tailândia e nos Estados Unidos. Essa associação detém a tecnologia mais avançada hoje no mundo para esse tipo de produção, afirmou Osney de Lima. A decisão de contar a trajetória de Aury Luiz Budanese em filme visa mostrar o grande legado dele no cooperativismo e no desenvolvimento do Oeste Santa Catarina. Aury Luiz Budanese nasceu em 1934 no Rio Grande do Sul e faleceu em Chapecó em 2003. Começou a atuar como líder cooperativista em 1967 com a fundação da Cooperalfa e em 1969 fundou a Cooper Central Aurora Alimentos, Aurora Coop, ambas com sede em Chapecó. A Aurora congrega hoje 90 mil associados em Santa Catarina, Rio Grande do Sul, Paraná e Mato Grosso do Sul. Faturou 26,9 bilhões de reais em 2025 e exporta carne de frango e suíno para mais de 80 países. A cooperativa agroindustrial Alfa, atualmente a maior cooperativa do setor em Santa Catarina, faturou 10,1 bilhões de reais em 2025. Além disso, o empreendedor Aury Luiz Budanese foi um dos cofundadores da Maxi Crédito e também foi fundador da Federação das Cooperativas Agropecuárias de Santa Catarina, FECOAGRO, organização que se destaca atualmente na produção de fertilizantes e outras atividades para produtores associados do setor e faturou diretamente mais de 1 bilhão de reais em 2025, além de realizar compras conjuntas para as cooperativas associadas em mais de 11,8 bilhões de reais. O roteirista do longa, Jumir Secon, diz que será um filme baseado na vida de Aury Budanese, que começou a trabalhar aos 12 anos. Aos 15, era motorista de caminhão e aos 22 anos, mudou para Chapecó. Nós estamos fazendo um filme baseado na biografia de Aury Budanese. Será um filme biográfico. Será do jeito que ele era, um líder firme, honesto e sério, que praticamente não sorria. Era um cara família e seletivo na escolha dos amigos, adianta Jumir Secon, que trabalhou com o líder cooperativista. O principal patrocinador é o Sicoob, por meio do Sicoob Maxi Crédito, que resultou de cooperativa de crédito fundada por Aury Budanese na Alfa, e o Sicoob Santa Catarina, Rio Grande do Sul. O segundo maior patrocínio veio da cooperativa Serasá, que tem sede no município de Saudades, no oeste de Santa Catarina. Essa matéria foi publicada pela jornalista Estela Benetti no site do jornal Diário Catarinense. Próximo dia 31 de agosto, inicia em Chapecó, oeste de Santa Catarina, o Congresso Brasileiro de Milho e Sorgo. A programação vai até o próximo dia 3 de setembro. O evento é da Associação Brasileira de Milho e Sorgo, com parceria da EPAGRE. Domar Frison, repórter da FECOAGRO, traz agora uma reportagem exclusiva sobre esse congresso.
5: Quem é do campo sabe que o milho sempre foi o mocinho da história. ganhou cuidados especiais, novos conceitos, genética de alto padrão. Enfim, ele tem sido o protagonista. Já o sorgo, bom, esse, apesar de ser da mesma família, foi meio que esquecido, abandonado. Mas, para equilibrar as coisas, vai acontecer em Chapecó, de 31 de agosto a 3 de setembro, o Congresso Brasileiro de Milho e Sorgo. O evento é da Associação Brasileira de Milho e Sorgo e da IPAGRE, numa grande parceria, onde essas cadeias serão discutidas nesse grande seminário. Durante 4 dias, vão ser realizados 8 painéis e 25 palestras, com a perspectiva de reunir aí perto de 700 pessoas, de acadêmicos a profissionais já habilitados. O coordenador regional do Congresso, pesquisador da IPAGRE, Felipe Bermudes, está conosco para falar sobre o evento.
6: A ideia é trazer grandes nomes para discutir todos os problemas da cadeia produtiva de milho e sorgo, tanto nacional quanto regional. Então nós vamos discutir mercado, logística, parte de doenças, milho de alta tecnologia, toda a questão de bioinsumos, também de cadeia de proteína animal. O nosso grande foco é a dependência da cadeia produtiva de proteína animal por milho e sorgo, né? Principalmente o milho.
5: Ah, Domar, eu quero me inscrever, participar do Congresso, como é que eu faço? Tudo bem, o Felipe explica.
6: O interessado, ele pode entrar no site do Congresso e buscar pelas inscrições, fazer a inscrição lá no site, ele vai ter acesso a todo o conteúdo presencial, obviamente, e toda a pasta com os materiais também, contato com os palestrantes, contato com os demais conferencistas, acesso aos trabalhos científicos também, que vão ser expostos durante o Congresso. Então ele vai ter acesso a toda essa gama de conhecimento e contato com as empresas privadas que patrocinam já o Congresso.
5: No site www.abms.org.br/CNMS2026, você terá todos os detalhes desse grande evento. Com o Congresso Brasileiro de Milho e Sorgo, para o Sistema de Comunicação Cooperativista, repórter Fecoagro, Domar Frison.
2: E a seguir, depois da nossa mensagem cooperativista, as notícias da semana do Senar. Aguardem.
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2: Federação da Agricultura e Pecuária do Estado de Santa Catarina, FAESC, está alertando os produtores rurais para o prazo de entrega da Declaração do Imposto sobre Propriedade Territorial Rural, DTR, 2026. O prazo para o envio do documento teve início no dia 10 e segue até o dia 30 de setembro. As regras para a apresentação da Declaração do Imposto sobre a Propriedade Territorial Rural foram publicadas pela Receita Federal na Instrução Normativa RFB número 2330, de 22 de junho deste ano. A declaração é obrigatória para pessoas físicas e jurídicas que sejam proprietárias titulares de domínio útil ou possuidoras do imóvel rural, exceto nos casos de imunidade ou isenção previstos na legislação. Após o vencimento do prazo, o contribuinte fica sujeito à multa de 1% ao mês calendário ou fração do mês atraso, calculada sobre o valor total do imposto devido. Neste ano, a declaração poderá ser preenchida e transmitida pelo serviço digital Minhas Declarações do ITR, disponível na área de imóveis do Portal de Serviços da Receita Federal. A plataforma permite ainda o envio da declaração pela internet sem necessidade de instalação de programa e pode ser acessada tanto por computador quanto por dispositivos móveis. O acesso ao serviço é feito por meio da conta gov.br nos níveis prata ou ouro. Já as pessoas físicas proprietárias do imóvel rural com área de até 100 hectares também poderão elaborar a declaração por meio do programa ITR 2026. Nesse caso, a transmissão poderá ser realizada pelo próprio programa ou pelo Receita Net. O imposto apurado poderá ser pago em até 4 quotas iguais, mensais e sucessivas, desde que nenhuma seja inferior a R$50. Valores inferiores a R$100 deverão ser quitados em cota única. A cota única ou a primeira parcela vence no dia 30 de setembro deste ano. Quatro pratos à base de peixe foram destaques em um treinamento realizado recentemente no Instituto Estadual de Educação de Santa Catarina, em Florianópolis. Promovida pelo Sistema FAESC Senar Sindicato, a capacitação reuniu profissionais de alimentação escolar para apresentar técnicas de preparo do pescado e contribuir para a oferta de refeições mais nutritivas, saborosas e atrativas aos estudantes. A atividade integra as ações do projeto Peixe na Escola, iniciativa idealizada pelo catarinense Cristiano Bordignon, de São Lourenço do Oeste, durante sua participação no programa CNA Jovem, em 2025. Além de fortalecer a piscicultura, a proposta busca tornar as refeições mais saudáveis e estimular desde a infância o consumo de um alimento reconhecido pelo seu elevado valor nutricional. Com foco na culinária à base de peixe nas escolas rurais, o treinamento combinou conteúdos teóricos e atividades práticas. As participantes conheceram diferentes formas de preparar receitas com pescado, conservar corretamente a matéria-prima e adotar procedimentos que assegurem a qualidade e a segurança dos alimentos servidos nas unidades de ensino. Durante a etapa prática, foram preparadas diferentes receitas para demonstrar como o peixe pode ser incorporado ao cardápio escolar de maneira diversificada. Por meio de capacitações voltadas aos profissionais responsáveis pela alimentação escolar, o projeto Peixe na Escola busca ampliar o conhecimento sobre o preparo do pescado, estimular sua presença nos cardápios e fortalecer a piscicultura catarinense.
4: Agora, direto de Brasília, as informações do agro e do cooperativismo, com Catherine Heitz.
7: Olá, agroamigos, é o Chimarrão 360 para a gente falar da política de Brasília que reflete no agronegócio. E na primeira semana aí de esforço concentrado depois desse recesso parlamentar, algumas pautas que estavam há meses esperando uma decisão finalmente avançaram. E olha, não são projetos pequenos. A gente está falando principalmente de fertilizante, alimentação animal, combustíveis e etanol. São todos que têm um impacto muito direto no custo de produção e também na competitividade do produtor. Então vamos começar pelos fertilizantes. O Senado aprovou o Profert, que é o Programa de Desenvolvimento da Indústria de Fertilizantes e que agora segue para a sanção aí do presidente Lula. O programa prevê até 10 bilhões em créditos fiscais ao longo de 5 anos para estimular novas fábricas, modernizar plantas existentes e ampliar aí a produção brasileira de fertilizantes, além de matérias-primas como bioinsumos, biofertilizantes e remineralizados. E por que isso importa? Porque o Brasil é uma potência na produção de alimentos, mas ainda importa mais de 80% dos seus fertilizantes que são utilizados no país. Ou seja, toda essa crise internacional de guerra, problema logístico, vira um risco muito alto e além de ser aí um custo muito alto também para a próxima safra. Produzir mais fertilizantes aqui dentro é sim reduzir muito essa vulnerabilidade. Outra vitória importante para a alimentação animal também veio do Senado, que aprovou aí a ampliação do programa de venda em balcão na Conab. Até agora, esse programa era muito concentrado no milho. Com a mudança, poderão entrar também sorgo, farelo de soja, farelo de milho, caroço de algodão e também alguns outros produtos que são destinados à alimentação dos animais. Isso é especialmente importante, principalmente para pequenos produtores de suínos, de aves, de leite e também de outras cadeias que sentem muito rapidamente quando tem aí uma disparada no preço da ração, principalmente. E é, claro, uma ferramenta a mais para enfrentar esse momento de escassez e também de volatilidade. Mas a gente sabe também que a lista de Brasília ainda está bem longe de terminar. A gente ainda tem na pauta seguro rural, que é uma das mais urgentes para quem produz, que continua esperando aí uma nova votação, além do julgamento da Lei Geral do Licenciamento Ambiental, que também estava previsto para essa quarta, só que lá no Supremo, no STF. Acabou sendo adiado, então o saldo aí foi positivo da semana, mas a pressão precisa continuar, porque a gente sabe que fertilizante mais acessível, segurança no abastecimento de ração, combustível competitivo e valorização dos biocombustíveis não são benefícios apenas para o produtor, são principalmente questões de competitividade para todo o sistema agro-brasileiro. Eu fico por aqui. Até a próxima semana.
2: E a seguir, depois da nossa mensagem cooperativista, o Mercado Agrícola da Semana. Aguardem! 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
2: Os agricultores e as indústrias de arroz de Santa Catarina iniciam a preparação para a safra 26-27 em um cenário de boa expectativa, mas marcado por incertezas. Com a configuração do El Niño e a previsão de chuvas acima da média para os próximos meses, o Sindicato das Indústrias de Arroz de Santa Catarina, Sindi Arroz, acompanha os possíveis reflexos do clima nas lavouras, especialmente em relação ao manejo da água, a criação de fungos e a qualidade dos grãos que chegarão às indústrias. Na avaliação do presidente do Sindi Arroz, Valmir Rampinelli, a safra poderá ser considerada positiva e com perspectiva de melhora em relação à safra 25-26. No entanto, o presidente indica que o novo ciclo deve ficar dentro de um patamar considerado normal, sem repetir o desempenho excepcional registrado na última safra. Ainda há muita incerteza sobre como o El Niño vai se comportar, afirmou Valmir Rampinelli. Em relação aos preços do arroz, o mercado já mostra sinais de recuperação. Na época da crise, na safra 25-26, o saco era negociado entre R$ 48 e R$ 50. Nas últimas semanas, valores já alcançaram R$ 70. Nesse sentido, Valmir Rampinelli observa que, caso o El Niño provoque redução da safra, preços podem registrar novas altas. No guia El Niño 2026-27 para a agricultura de Santa Catarina, a empresa Epagri-Siram recomenda medidas preventivas aos produtores, como a limpeza de calhas de escoamento, o reforço de taipas no arroz irrigado, a manutenção de canais de drenagem e o monitoramento mais intenso de pragas e doenças. E a seguir, o comentário da semana com Ivan Ramos. Aguardem!

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1: A OCB, Organização das Cooperativas Brasileiras, divulgou recentemente o Anuário do Cooperativismo Brasileiro, edição de 2026. Segundo a publicação, o país conta com 4.400 cooperativas e 29 milhões de cooperados, registrando crescimento de 86,8% no número de cooperados em comparação com 2019. O setor gera 613 mil empregos diretos, movimenta 848 bilhões de reais em ingressos e acumula 1,6 trilhão de ativos. As cooperativas agropecuárias estão presentes em todos os elos

0: e empregos. Representam, assim, um dos pilares da economia brasileira. O cooperativismo também é sinônimo de eficiência, entrega e resultados concretos, qualidade demonstradas pelos indicadores sociais e econômicos desses negócios coletivos, presentes em todas as regiões do país. Somente as cooperativas agropecuárias brasileiras, sem considerar os demais ramos, movimenta quase R$1 trilhão, alcançando 487,3 bilhões. O segmento registrou crescimento de 2 dígitos, com alta de 11,2% no último ciclo anual. Os embarques internacionais somaram US$17,4 bilhões, o equivalente a mais de 10% das exportações do agronegócio brasileiro. As cooperativas também concentram mais de metade da safra de grãos do país e cerca de 1/4 da capacidade nacional de armazenagem estática. Em Santa Catarina, o cooperativismo agropecuário é um dos pilares da economia estadual e uma referência nacional. O setor movimenta em reais bilhões anualmente, impulsionando a produção de grãos, suínos, aves e leite, além de responder por uma parcela expressiva das exportações catarinenses de alimentos para diferentes mercados. As cooperativas catarinenses atuam de ponta a ponta, desde assistência técnica ao produtor rural até a industrialização, agregação de valor e comercialização nos mercados nacional e internacional. O sucesso do modelo catarinense também está baseado na união estratégica entre cooperativas singulares, centrais e federações. A FECOAGRO, por exemplo, atua desde 1975, integrando negócios, reduzindo custos e fortalecendo o suporte aos produtores e às cooperativas filiadas. Santa Catarina é considerada uma das grandes referências nacionais do cooperativismo, com parcela expressiva de sua população associada a algum tipo de cooperativa. Somos referência em integração e intercooperação, não apenas entre as próprias cooperativas, mas também na relação com as entidades que integram o sistema agropecuário estadual. Os números do agro e do cooperativismo são expressivos. Entretanto, essa importância econômica e social também precisa estar acompanhada de participação e diálogo permanente na política com os poderes executivo e legislativo. Em ano eleitoral, o momento também serve para refletir sobre a importância da participação democrática. Agricultores, cooperados e toda a sociedade devem ter oportunidades de conhecer as propostas apresentadas pelos candidatos e avaliar a atuação daqueles que já exercem funções públicas. As entidades representativas do setor também têm papel importante na apresentação das demandas do agro e do cooperativismo, contribuindo para que os eleitores tenham informações e possam fazer suas próprias escolhas de maneira consciente. A política influencia diretamente o nosso dia a dia e as decisões que afetam a produção, o crédito, a infraestrutura, a tributação e tantas outras áreas. Por isso, participar do processo democrático nas eleições, acompanhar propostas e cobrar compromissos dos representantes públicos é fundamental. Informe-se sobre isso. Essa é a minha opinião. Pense nisso.
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0: Hora certa, 6:58.
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0: No Extremo Oeste, são 7 horas. Mais de 2.000 pessoas já fizeram a nova identidade neste ano em São José do Cedro. Prefeitura amplia sinal de celular e articula novas políticas e oportunidades para empresas locais. Segunda edição da Corrida do Fogo acontece amanhã em Campo Herê. Anchieta realiza hoje Feira Saberes e Sabores. Orquestra de Itapiranga anuncia cidades de turnê Lendas do Sul. São João do Oeste projeta novas ações para atender demandas dos idosos. Projeto de coleta seletiva inicia em Belmonte. Alunos da escola Padre Vendelino Seidel de Iporã do Oeste prepara a 12ª edição do Café Literário. São os destaques do RPN deste sábado, que começa agora. Muito bom dia, são 7 horas, 1 minuto, temperatura de 18 graus em São Miguel do Oeste, o tempo é nublado e você está conosco acompanhando as primeiras informações desta manhã de sábado, 15 de agosto de 2026. Estão conosco as emissoras afiliadas à Rede Peperi de Comunicação, rádios Itapiranga de Itapiranga, Atalaia de Campo Herê, Peperi de São Miguel do Oeste, Cedro de São José do Cedro e também a Rádio Oeste de Iporã do Oeste. 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Agora vamos à Climaterra, onde está Ronaldo Coutinho e as informações do tempo. Como é que vai se comportar o tempo neste final de semana, Coutinho? Bom dia!
1: Bom dia. É, o tempo segue aí sujeito a alguma chuva ainda agora no período desse começo de manhã. Olha, é provável que até passe sem, mas considerem por segurança um tempo assim um pouco variável no decorrer desse sábado, com variação entre nublado, períodos de sol, alguma ocorrência de chuva, não dá para descartar, seja agora de manhã ou início da tarde, e temperatura subindo, pode passar dos 25 graus. Para quem não quer correr risco de fazer alguma coisa ao ar livre e a chuva incomodar, deixe mesmo para amanhã. Domingo, segunda, terça, tempo bom. Fresco de manhã, talvez abaixo de 15 graus, e à tarde, provavelmente na casa aí dos 30 graus, na região Itapiranga, uns 32, 34 graus. Ou seja, vamos ter calor aí no amanhecer, no domingo, na segunda, terça e quarta. As mínimas ficam altas no alto, né? No alto nós teremos temperaturas elevadas. Provavelmente ali no domingo, segunda e terça, nas áreas de topo, as mínimas ficam acima de 18, 21 graus. Nas baixadas, uns 14, 16 graus. Mas fica bem abafado na segunda e terça-feira. Vão ser dias assim, como se fosse verão. De manhã cedo começa quente e à tarde bem quente. E aí na quarta, ainda abafado, mas já começa a ter aumento de nuvens e diminui um pouco o calor. Na quinta vem chuva, trovada e risco de alguma coisa mais forte e queda na temperatura. E sexta-feira vai melhorando com frio e fim de semana pode ter até geada. Olha como vai ser doida a semana. Começa quente e termina gelada. Da Climaterra, Ronaldo Coutinho.
0: 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Sete horas, 4 minutos. 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Vamos agora com os indicadores econômicos, oferecimento Clínica Doutor Hérnia. De acordo com o Banco Central, o dólar está cotado a R$5,22. O euro está valendo R$6,04. O peso está cotado em 0,36 centavos. 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Você está acompanhando as primeiras informações dessa manhã de sábado através da Rede Piperi de Comunicação. Vamos agora com os preços do mercado agrícola. Lembrando que são preços médios pagos ao produtor de acordo com o levantamento que é realizado pela Ipagre todos os dias, que chegam no oferecimento da Compoeste SC, que é especialista na coleta e destinação correta reta de carcaças bovinas. 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Em Guaraciaba, a Prefeitura paga 60% do serviço e o produtor 40%, ou seja, R$244,59. Em São José do Cedro, 70% é pago pelo município e 30% pelo produtor, sendo o valor de R$183,44. Valores estes pagos para a Prefeitura. 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Segundo a Ipagre, o milho vale R$ 60,00 a saca. Soja industrial, R$ 127,00 a saca. Trigo superior, PH 78, R$ 74,00 a saca. Feijão preto, R$ 187,00 a saca. Feijão carioca, R$ 277,00 a saca. Preços da agropecuária. Boi gordo, R$ 343,65 arroba. Vaca gorda, R$ 302,70 arroba. Suíno vivo, produtores integrados, R$ 4,80 o quilo. Leite, produção de julho, pagamento em agosto, R$ 2,71. São os preços do mercado agrícola, de acordo com o levantamento que é realizado pela Ipagre Regional de São Miguel do Oeste, que chega no oferecimento da Compoeste SC, que é especialista na coleta e destinação correta de carcaças bovinas. 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Obrigado pela sua audiência, pela sua companhia. 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O portal da Peperina Internet traz agora as seguintes informações em destaque. Produtores têm até o dia 31 de agosto para solicitar o bônus agrícola em São Miguel. Polícia apreende cerca de 135 garrafas de bebidas na SC 160 em Campo Herê. Prefeito e presidente da Câmara se manifestam após promulgação de Agromais em Itapiranga. Trabalhador morre após sofrer choque elétrico em Palmasola. Prefeito afirma que SC 163 será revitalizada em breve entre São Miguel do Oeste e Itapiranga. Mais de 2.000 pessoas já fizeram a nova carteira de identidade em São José do Centro deste ano. Ainda, polícia descarta que ossos encontrados em Pinhalzinho sejam humanos. Ainda, Guaraciaba realiza troféu destaque no dia 28 de agosto. Câmara de São Miguel aprova a regulamentação da ouvidoria. Parceria entre cooperativa e a CEMIT gera capacitação para 60 empresários de Itapiranga. 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Daqui a pouco a gente traz as informações regionais com a reportagem da Peperina.

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0: Itapiranga no ano passado. Conforme o maestro da Orquestra Itapiranga, Henrique Dribel, serão ao menos 8 apresentações nas cidades de Anchieta, Cunha Porã, Palmitos, Paraíso, São Lourenço do Oeste, São Miguel do Oeste, Tigrinhos e Xanxerê. As apresentações ocorrem entre os dias 20 de novembro e 24 de dezembro, fazendo parte da agenda de final de ano. O maestro comenta que o principal objetivo é valorizar a cultura regional de músicas tradicionais de banda, além de ser um reconhecimento aos grandes artistas que marcaram gerações de músicas de baile tocadas no rádio. Dribel menciona que a ideia é contar com a história de cada artista com base nas suas composições, citando como exemplo as músicas Barco do Amor, de Pino, Duas Vidas em um Só Coração, de Wilson Pause, e aquela dos Olhos Negros, de Vanderlei Rodrigo. Além dessas, vários outros sucessos dos autores serão adaptados para arranjos orquestrais nas apresentações. Vamos ouvir o maestro.
1: É a gente valorizar a nossa música sulista, né? Nosso Brasil, ele é tão grande, culturalmente tão diverso, né? E aqui no Sul a gente tem essa cultura das músicas de bandas, né? Das nossas tradicionais bandinhas, né? Então a ideia principal desse projeto é a gente valorizar a nossa cultura regional aqui, redimensionando ela para o arranjo orquestral, né, juntamente com a orquestra, e dando aí visibilidade também a esses compositores que embalaram festas, embalaram eventos desde a década de 40, 50 aqui no nosso sul do país, né?
0: Henrique Dribel destaca a empolgação dos participantes da orquestra em realizar as apresentações. Neste ano não haverá show em Itapiranga com as Lendas do Sul, pois o município foi contemplado no ano passado. De Itapiranga, repórter Elias Teixeira. Tenha todos um excelente final de semana e um excelente dia.
2: Obrigado, Elias, pelas suas informações. 7:20. 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Vamos agora a São José do Cedro, onde está a repórter Pamela Macedo. Mais de 2.000 pessoas já fizeram a nova identidade neste ano em São José do Cedro. Pamela.
3: 15,23% da população cedrense já conta com a nova carteira de identidade somente nesse ano. Dos cerca de 14 mil habitantes de São José do Cedro, 2.132 já possuem o novo modelo de identidade. A informação é da responsável pelo setor de emissão de RG e alistamento militar de São José do Cedro, Karina Serioli. Conforme ela, o documento também pode ser acessado de forma digital por meio de aplicativo e reúne informações como tipo sanguíneo. A carteira pode ser ainda utilizada para identificação de diferentes serviços. Uma das principais mudanças é a adoção do número único para identificação do cidadão, substituindo a utilização do antigo registro geral, o RG, com numeração separada. A nova identidade começou a ser emitida no município no final de 2023. E desde então, a procura pelo documento tem sido significativa.
4: A gente está com um novo documento agora, que ele é só o CPF, o número de RG caiu fora, né? Faz desde finalzinho de 2023 que iniciou, né? O novo RG. E a demanda está bem grande, né? Até eu fiz agora, no total, 2.132 identidades do início do ano até agora, no dia de hoje, então. A procura está bem grande, né? Sendo que a grande maioria tem identidade vencida, né? Tem aquelas identidades mais antigas, tem pessoas que têm identidade ainda com aquele documento, com a fotinho preta e branca, né? Agora, só as identidades que foram feitas de 2021, 22 para cá, elas são válidas, né? O prazo é 10 anos, continua o mesmo prazo, então o prazo final mesmo para todo mundo ter esse novo documento é 2032.
3: Segundo Karina, até o momento foram confeccionadas 2.132 novas identidades somente neste ano. A responsável destaca ainda que os documentos emitidos anteriormente continuam dentro do prazo de validade de 10 anos, conforme as regras estabelecidas. Mesmo assim, a população tem buscado cada vez mais a nova versão do documento por ser ainda mais prática. De São José do Cedro, Pamela Macedo.
2: Obrigado, Pamela, pelas suas informações. Agora são 7:22. 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Vamos agora para a região de Campo Herê, onde está a repórter Caroline Souza. Segunda edição da Corrida do Fogo acontece amanhã em Campo Herê. Caroline.
5: O evento é promovido pelo Corpo de Bombeiros Militar e integra as comemorações dos 100 anos da corporação em Santa Catarina. Segundo o terceiro sargento e comandante do Corpo de Bombeiros de Campo Herê, Diego Siqueleiro, as 450 vagas para o público adulto já foram preenchidas. A programação amanhã também conta com o apoio da Prefeitura de Campo Herê e tem como objetivo incentivar a prática de atividades físicas e a qualidade de vida.
6: A gente agradece mais uma vez a parceria com a Prefeitura Municipal de Campo Herê, que com essa parceria a gente conseguiu fazer, proporcionar esse evento aí para toda a comunidade. Vai ser um dia memorável, um dia agradável, de encontros, e acima de tudo, de a busca aí pela qualidade de vida através da atividade física, nesse caso a corrida, a caminhada.
5: Conforme Diego Siqueleiro, o percurso terá início em frente ao quartel do Corpo de Bombeiros, seguindo pela Rua Ulisses Viganó, Rua Maranhão, Antônio Mendes, Rotatória da Bandeirantes, Rua Astor Schwenninger e Avenida Getúlio Vargas. O trajeto seguirá até a rotatória próxima ao mercado e retornará pela Avenida Getúlio Vargas, na Rua Maranhão, e ainda Ulisses Viganó, até chegar novamente ao quartel. A orientação é para que os moradores tenham atenção e evite os entornos do percurso durante a realização da prova. Ele ainda diz que serão disponibilizados 2 pontos de hidratação ao longo do percurso, além da marcação dos quilômetros. A organização também prepara atrações especiais e novidades para esta edição. De Campo Herê, Caroline Souza.
2: Obrigado, Caroline, pelas suas informações. 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Agora são 7 horas com 25 minutos. Vamos para a região de Iporã do Oeste, onde são repórter Vilmar de Souza. Projeto de coleta seletiva inicia em Belmonte. Vilmar.
7: O município de Belmonte inicia projeto inédito de coleta seletiva com foco na conscientização e na preservação ambiental. Conforme o assessor de imprensa e também integrante da comissão de implantação da coleta seletiva no município, Lucas Gabriel, a iniciativa visa garantir o descarte adequado do lixo e também a promoção de cuidados mais amplos com a natureza. Ele destaca que na última semana, pelo menos 5 contêineres foram instalados no município em pontos estratégicos. Gabriel explica que esses locais são exclusivos para o recebimento de materiais recicláveis, englobando inclusive papéis comuns, metais, plásticos e vidros intactos. O assessor explica agora que esses materiais são estritamente proibidos, possuindo outro tipo de destinação.
8: Então, dentro da coleta seletiva como um todo, a gente está falando de papel, metal, vidros, plásticos, claro que não todos os tipos desses materiais. Materiais contaminados, vidros quebrados, madeira, móveis, que às vezes muitas pessoas acabam descartando, esses materiais estão totalmente proibidos. Há uma destinação diferente para eles. Mas papéis comuns, normais, que a gente vê, embalagens, garrafas de vidro que não estejam danificadas, porque também podem causar acidentes ao quem está fazendo a coleta, metais como latas, embalagens, todo esse material, sim, pode ser destinado.
7: De acordo com Lucas Gabriel, o cronograma inicial prevê o recolhimento dos recicláveis pelo menos 2 vezes ao mês. De acordo com Lucas Gabriel, o projeto encontra-se em fase de testes para avaliar a adaptação da comunidade e a qualidade da separação dos resíduos entregues à empresa responsável. Ele menciona que há um acompanhamento constante para verificar se materiais incorretos estão sendo descartados nos contêineres. De acordo com o assessor de imprensa e também integrante da comissão de implantação do sistema, a depender do comportamento da população e dos resultados desta etapa inicial, a frequência da coleta poderá ser ampliada futuramente para 3 vezes ao mês ou até de forma semanal. Do jornalismo da Rádio Oeste, repórter Vilmar de Souza.
2: Agora são 7h27. Obrigado, Vilmar, pelas suas informações. 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Agora são 7h29. A gente faz o segundo intervalo comercial. Daqui a pouco a gente volta com novas informações com a reportagem da Peperinha.

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Agora são 7h31, estamos de volta com o RPN para você começar a sua manhã de sábado muito bem informado. 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

0: 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Vamos começar as informações por Itapiranga, onde está o repórter Delmar Cláudio. São João do Oeste projeta novas ações para atender demandas dos idosos. Delmar Cláudio, bom dia.
1: Bom dia, Ricardo Orso. Bom dia, amigos ouvintes da programação do RPN deste sábado. O município de São João do Oeste já faz projeções para os próximos anos, com previsão de atingir 50% da população de pessoas idosas. Atualmente, o percentual já está próximo de 30%. Segundo o presidente do Conselho Municipal da Pessoa Idosa de São João do Oeste, Roque Nais, são 1.800 pessoas acima de 60 anos. Ele destaca que pesquisas apontam um crescimento significativo no número de munícipes que estão próximos de atingir o limite de idade para integrar a classe de idosos. Uma das questões avaliadas em parceria com a assistência social do município é a implantação do Centro Dia, um serviço da rede de assistência social destinado ao atendimento especializado de pessoas idosas que necessitam de apoio em suas atividades diárias, mas que continuam vivendo em suas casas e mantendo vínculo familiar. Roque Nais cita como referência que seria uma espécie de creche para a terceira idade, uma unidade de acolhimento durante o dia, oferecendo cuidados, acompanhamento profissional e atividades que promovam a saúde física, mental e social. À noite, estes idosos voltam para o convívio da família. Roque Nais considera que os idosos de São João do Oeste possuem boa qualidade de vida, com acesso à saúde e também atividades nos grupos de idosos. São 14 grupos organizados no município, atendendo em torno de 1.200 idosos. Tempo parcialmente nublado aqui no Vale do Rio Uruguai e a temperatura neste momento em Itapiranga em 17 graus. Um ótimo fim de semana a todos e até segunda-feira.
0: Obrigado, Delmar Cláudio, pelas suas informações. 7:35. 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Vamos agora para a região de Campo Herê, onde são repórteres Estênio Aldo. Anchieta realiza hoje Feira Saberes e Sabores. Estênio Aldo, bom dia.
2: Bom dia, Ricardo. O secretário municipal de Agricultura comenta que esse projeto começou quando ele assumiu a pasta para dar mais incentivo aos agricultores familiares. Leandro Pandolfo acrescenta que a ideia era valorizar ainda mais quem abastecia a merenda escolar. Tudo isso viabilizou a feira que hoje acontece pela segunda vez, das 8 ao meio-dia, na praça em frente à Igreja Matriz. A população vai poder adquirir produtos fresquinhos, como frutas, verduras, pães e vários outros alimentos produzidos no interior. Feira Saberes e Sabores de Anchieta vai funcionar a cada 15 dias, aos sábados, das 8 ao meio-dia. O secretário da Agricultura, Leandro Pandolfo, destaca que cada fornecedor estará cadastrado na pasta depois de passar por vistoria pela vigilância sanitária. Caso alguém desistir, dará lugar a outro feirante. 15 agricultores vão expor suas mercadorias. Pandolfo adianta que a pasta vai fornecer cursos aos feirantes para melhorar o trabalho cada vez mais. A recomendação da Secretaria é que os feirantes não utilizem agrotóxicos na produção dos alimentos. Tempo bom a nublado e sol entre nuvens aqui no centro de Campo Herê, e a temperatura marca 14 graus no centro da cidade. Bom sábado, bom domingo e até segunda.
0: Obrigado, Estênio Aldo, pelas suas informações. Agora são 7 horas com 37 minutos. 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Mas agora, para São José do Cedro, onde está o repórter André Talheimer. Prefeitura amplia sinal de celular e articula novas oportunidades para empresas locais. André, bom dia.
3: Bom dia, Ricardo. Bom dia, ouvintes. Nova torre amplia sinal de celular e leva conectividade a distritos do interior. A informação é do prefeito de São José do Cedro, Fernando Viu. Uma nova torre de telefonia celular implantada na região de Mariflor deve ampliar o acesso à comunicação móvel. O investimento realizado pela iniciativa privada em parceria com o município permitirá que os moradores utilizem o telefone celular sem depender de internet residencial ou redes de Wi-Fi. Segundo Viu, a melhoria representa um avanço importante para a conectividade no meio rural. O sinal deverá beneficiar diretamente os dois distritos contemplados, além de alcançar comunidades próximas e parte da região de divisa com o município de Guaraciaba. O prefeito destacou que a ampliação do sinal facilita o acesso à informação e à comunicação com outras regiões. A expectativa é de que a melhoria beneficie especialmente moradores e produtores rurais, fortalecendo a comunicação em uma área considerada estratégica para o município. A agenda em Florianópolis busca fortalecer compras públicas e apoio a pequenos empreendedores. A informação é do prefeito de São José do Cedro, Fernando Viu. O prefeito esteve em Florianópolis em uma agenda voltada ao desenvolvimento e ao aprimoramento das compras públicas realizadas por meio de um programa de compras compartilhadas. A iniciativa envolve municípios da região e busca ampliar a participação dos empreendedores locais nos processos de fornecimento ao poder público. De acordo com o prefeito, o programa movimentou mais de R$1 bilhão em compras realizadas pelos municípios consorciados em 2025. A proposta discutida na capital é permitir que pequenos empresários tenham, dentro dos processos do consórcio, prerrogativas semelhantes às previstas para empreendedores locais nas compras realizadas diretamente pelas prefeituras. A expectativa é ampliar a participação das empresas da região e fazer com que uma parcela significativa dos recursos permaneça no próprio território. O programa deverá envolver os 39 municípios participantes, com mobilização das associações comerciais e capacitação dos empreendedores interessados em fornecer produtos e serviços às administrações públicas. De São José do Cedro, repórter André Luiz Talheimer. Tenham todos um bom dia, um bom final de semana a todos. Temperatura na marca dos 18 graus. Bom dia.
0: Obrigado, André, pelas suas informações. Agora são 7 horas e 41 minutos. 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Vamos agora para a região de Iporã do Oeste, onde está o repórter Laércio Antônio. Alunos da Escola Padre Medelino Cedil de Iporã do Oeste preparam 12ª edição do Café Literário. Laércio Antônio, bom dia.
4: Bom dia, Ricardo. Bom dia, ouvintes do RPN. Os alunos, com apoio dos professores do Colégio Estadual Padre Venderino Seidel de Iporã do Oeste, ultimam, portanto, os preparativos para a 12ª edição do Café Literário Sabor da Leitura. Conforme a coordenadora da ação, professora Simone Smith, o projeto já é um marco na escola e visa o despertar do conhecimento através do bom hábito da leitura e a interpretação das obras através de apresentações teatrais. As atividades preparatórias, segundo ela, iniciam em torno de 2 meses antes do evento, com a escolha dos livros, considerando a lista dos vestibulares, especialmente da região sul do país. Na sequência, esses livros são discutidos em grupo para definir a escolha das melhores obras. Na sequência, esses exemplares são lidos, avaliados, discutidos pelo grande grupo de estudantes, que então desenvolve um roteiro para uma apresentação teatral. A construção desse roteiro geralmente é feita por 1 ou 2 alunos da turma, depois avaliado, e por último é dado início, portanto, aos ensaios e à decoração das falas, com posterior criação e montagem dos cenários para culminar com a apresentação dessas obras em forma de teatro ao público durante a Semana do Café Literário, que acontece na própria escola. A coordenadora do projeto Café Literário Sabor Leitura da Escola Padre Vendrino Saida, professora Simone Spitz, ressalta que é comum que nem sempre a apresentação é totalmente fiel ao livro, pois é feita uma releitura com mudança dos protagonistas, mantendo a história, claro, no entanto, com ajustes de linguagem, figurino e adaptação ao sotaque de cada obra de onde ela fala ou do que ela fala, justamente para que elas sejam entendidas de maneira mais fácil, uma vez que essas obras de universidade são geralmente mais complexas de se interpretar. A coordenadora do projeto afirma que os alunos incorporam os personagens de maneira bastante profunda, o que traz um retrato bastante próximo do real e um belo espetáculo para quem assiste. A coordenadora do projeto, professora Simone Smith, reforçou o convite ao público regional para prestigiar as apresentações do Café Literário. Anote aí, dias 17, 18 e 19 de agosto, na Escola Padre Venderino Saider, aqui no centro de Ipora do Oeste. Por aqui, Ricardo, sol entre nuvens, temperatura de 17 graus. Excelente final de semana a todos, grande abraço, bom dia e até segunda-feira.
0: Obrigado, Laércio Antônio, pelas suas informações que chegaram no oferecimento do Bono Free Shop. 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Agora são 7 horas com 44 minutos, 7h44, temperatura de 18 graus em São Miguel do Oeste. 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Os principais destaques do esporte: Brasileirão Série A, 22ª rodada. O Fluminense recebe o Palmeiras hoje no Maracanã, às 16h30. Na Arena da Baixada, o Atlético Paranaense recebe o Bragantino, 18h30, hoje. Em São Paulo, no Morumbi, São Paulo recebe o Coritiba, 21h. Amanhã, 11h da manhã, a Chapecoense recebe o Bahia, na Arena Condá. No São Januário, o Vasco recebe o Santos, às 16h. O Atlético Mineiro recebe o Grêmio, amanhã, às 16h. O Mirassol recebe o Flamengo, às 18h30 de amanhã. Também às 18h30, o Vitória recebe o Botafogo. No Neoquímica Arena, às 19h30 de amanhã, o Corinthians recebe o Cruzeiro. E na segunda-feira, no Beira-Rio, às 20h, o Internacional recebe o Remo. A tabela de classificação do Brasileirão Série A está da seguinte forma: Palmeiras com 48 pontos, o Flamengo com 42 pontos, o Atlético Paranaense com 40 pontos, o Fluminense na quarta posição com 35 pontos, o Cruzeiro com 33 pontos na quinta colocação. Na sexta colocação, o Bahia com 33 pontos. Na sétima posição, o Corinthians com 32 pontos. Já o Internacional ocupa... Vamos falar do Grêmio antes. O Grêmio ocupa a 14ª posição com 25 pontos. Na sequência, aparece o Mirassol com 23 pontos, Internacional com 23 pontos, o Santos na 17ª posição com 22 pontos, o Vasco com 22 pontos na 18ª, na 19ª, o Remo com 22 pontos e a Chapecoense na lanterna com 10 pontos. São os confrontos e a tabela de classificação do Brasileirão Série A. E chegaram no oferecimento do Bolfo Empreendimentos, há mais de 50 anos construindo imóveis com excelência em São Miguel. 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Bolfo é a sua primeira opção em imóveis. 7 horas 47 minutos, a gente faz o último intervalo comercial. Daqui a pouco a gente volta com a entrevista do dia. Música.

0: Oi, eu sou o cantor Daniel.
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0: de volta com o RPN de primeira edição para você começar o seu sábado muito bem informado. 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Chegou o momento da entrevista do dia. 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A região do Extremo Oeste definiu 6 prioridades que serão levadas ao debate estadual por meio da Cartilha Voz Única, iniciativa da FACISC, que reúne as principais demandas do setor empresarial e das diferentes regiões de Santa Catarina. As prioridades envolvem áreas consideradas importantes para o desenvolvimento do Extremo Oeste e buscam chamar a atenção dos candidatos às eleições este ano para as necessidades que fazem parte dessa realidade de quem vive, trabalha e empreende na região. Para entendermos quais são essas prioridades e como elas foram escolhidas, a gente conversa agora com a vice-presidente regional da FACISC, no Extremo Oeste, Vanessa Bach-Pertol. Vanessa, uma satisfação estar te recebendo. O que é o Cartilha Voz Única e qual a importância deste trabalho da entidade, especialmente em um ano eleitoral? Bom dia!
1: Bom dia a todos os ouvintes. Então, a gente já vem trabalhando desde o início do ano, né, nesse Voz Única de 2026. O Voz Única, ele está agora na sua 5ª edição, né, para essas eleições estaduais. E a gente tem um trabalho com todas as entidades e todo o setor produtivo, né, da nossa região, para a gente estar transformando o que é uma necessidade em pleitos que realmente vão fazer a diferença. Então, a gente teve todo esse primeiro momento que foi a escuta dos associados dentro das associações, dos empresários mesmo, ouvindo que eram demandas deles, né? Sem a gente também ter interferência, a gente colocou isso em eixos, né, principais. Então, os empresários conseguiram colocar o que hoje eles entendem que é realmente importante para o desenvolvimento aqui da nossa região. Então, a gente conseguiu. Então, a gente teve uma plenária, foi em junho, e aí a gente

0: também qualquer pessoa que queira entrar lá para conhecer, né, as demandas, os pleitos, e a gente consegue acompanhar a evolução deles também dentro do passar do tempo, depois das eleições. Então ficou um documento, realmente, hoje nós temos um documento que vai ser entregue aos candidatos, e tem lá a plataforma toda completa hoje para a gente poder estar acompanhando, tanto os regionais, que são das 12 regionais, e também os estaduais, que nós temos 6 pleitos estaduais, que elas interferem em todas as gestões e todas as regionais do estado.
1: Olhando para as 6 demandas aqui do extremo oeste catarinense, quais são elas?
0: Então, nós temos a questão que seria algo federal, né? Que da infraestrutura rodoviária, aeroviária e portuária, que seria implantação do corredor ferroviário ligando o Oeste Santa Catarina aos portos e ao centro-oeste do país, que já é um pleito que a gente vem trabalhando, não era de forma prioritária, mas agora a gente acredita que é algo que vai fazer a diferença, que nós precisamos tanto receber matéria-prima como poder levar o que nós produzimos daqui. Outro pleito, então, é a revitalização e ampliação da capacidade da 163, no trecho de Guaraciaba, São Miguel do Oeste, que é um gargalo também, que a gente vem buscando há muito tempo e que não tem essa finalização, né, que a gente gostaria, mesmo com todos os pedidos. A outra é criação de políticas públicas estaduais e federais na proteção e desenvolvimento da cadeia produtiva da proteína animal. Como toda o nosso eixo aqui do extremo oeste, a gente tem muito a questão do agro, então tudo que acontece relacionado a isso, a gente tem bastante um desgaste muito grande, né? Então isso também é algo que a gente está vindo buscando trabalhar. Execução integral nas 3 fases de ampliação estrutural do Hospital Regional Terezinha Gaio Basso, com ampliação de leitos da UTI adulto e neonatal. A gente já tem ali uma certa aprovação, mas a gente está buscando, né, trabalhar e principalmente monitorar e exigir que isso realmente aconteça. Então, um dos nossos pleitos maiores, que é o que a gente já tem buscado há muito tempo e conseguimos um crescimento muito grande nos últimos anos, e temos várias frentes em cima disso, que é a viabilização da execução do projeto da ponte entre o Rio Uruguai e Itapiranga e Barra do Guarita, incluindo a federalização dos trechos Itapiranga São Miguel do Oeste, então que pega aqui Porã e São João e Descanso também, e a revitalização e duplicação da BR-282 no trecho que vai então de São Miguel até Irani. Esses são os 6 pleitos prioritários hoje aqui da nossa regional, que foram entendidos e que apareceram em praticamente todas as nossas entidades, alguns 7, 8, 10 vezes, né? Então outros às vezes um pouco menos, mas quando a gente está reunido com todos os líderes, então se chegou ao consenso de que seriam esses os mais importantes no momento para fazer essa entrega também aos candidatos.
1: Bom, Vanessa, olhando agora para justamente essa questão de os próximos passos da cartilha ou da plataforma de entrega, ou a voz única. O que a FACISC pretende fazer a partir de agora? Vai ter um debate? Qual que é a ideia?
0: Então, de agora em diante vai acontecer os roadshows, né, que são os encontros das regionais. O nosso está marcado para o dia 3 de setembro e vai acontecer na Câmara de Vereadores de São Miguel do Oeste. E ele vai acontecer juntamente com a Regional Noroeste. Então, a gente já está fazendo todo esse trabalho também chamando também tanto os empresários, como a gente já começou a fazer desde a FACISC, nós também, os empresários e os presidentes das entidades, estamos entrando em contato com os candidatos, né, passando os convites. Já temos muitas pessoas que já fizeram sua inscrição e que vão estar presentes, então a gente está bem contente. A gente quer reunir um bom público do setor produtivo e também de candidatos. Naquela noite, então, nós vamos fazer a entrega do documento, eles vão fazer uma assinatura do documento, a gente vai explanar para eles o que são as nossas prioridades, e eles também vão ter 2 minutos de tempo para poder falar, né, sobre essas nossas demandas. E também esses roadshows, então, vão estar acontecendo em todo o estado, e no dia 17 de setembro, que seria

0: a finalização desse, vai ter um encontro em Florianópolis, que daí vai ser com os senadores, candidatos ao Senado e aos governadores. Então lá vai ser com toda a diretoria da FACISC, nós vice-presidentes regionais e também presidentes das entidades vão estar convidados. A gente vai ter um momento muito importante lá, então que também vai ser entregue e falado dos pleitos estaduais. E nós também, como cada um com seu membro da sua regional, também vai estar entregando as demandas regionais para os candidatos ao governo.
1: Só para a gente fechar aqui o nosso quadro, para São Miguel do Oeste, o encontro regional da Regional de São Miguel e Noroeste, ele vai envolver somente candidatos a deputado estadual e deputado federal, é isso?
0: Isso mesmo, é. Ele é aberto exatamente para os nossos candidatos aqui da região, né? E para o Senado e para o governo, então é um outro momento, porque a gente entende que é eles que vão conseguir também legislar e fazer a parte aqui para nossa base. Então a gente dividiu assim para que ficasse algo mais objetivo e de fácil entendimento também.
1: Vanessa, muito obrigado, parabéns pelo trabalho e conte sempre com a Rede Piperi de Comunicação.
0: Ok, muito obrigado pela oportunidade, um abraço a todos e um ótimo dia.
1: 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A gente volta na segunda-feira, a partir das 7 horas. Um abraço e até lá.

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1: 8h35.
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0: 933.
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5: Bom dia! Hoje no Empresa Empresários desse sábado, vamos conversar com Edson Alman, ele que é proprietário da Cedro Motos, juntamente com os seus guris aí, né? Com os piá, como se fala, estão trabalhando na Cedro Motos. Primeiramente, Edson, como é que foi que surgiu a ideia, o gosto pela moto? Tem que gostar também, né? De trabalhar com motos, de ter todo esse amparo da moto. Como é que surgiu essa ideia? Um pouquinho da história da Cedro Motos. Bom dia!
6: Bom dia, Valdemar. Bom dia, ouvintes da Cedro FM, é um prazer estar aqui nessa rádio que a gente escuta sempre, né? Todo mundo ouve. Assim, a ideia das motos, na verdade, eu era mais na parte da empresa de móveis, né? Mas o gosto surgiu dos filhos, né? Os filhos gostavam disso, trabalhavam comigo, mas não era o que eles gostavam. E o meu mais velho se dedicava bastante nisso e começou a aprender, a trabalhar numa oficina de moto e foi pegando gosto, entendeu? Então a gente foi focando para esse lado, pelos filhos, né? E daí a gente foi pegando gosto e gostando da coisa e cada vez lutando e tentando fazer o melhor desse trabalho, focando nos filhos também.
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5: Edson, a gente conversa às vezes em off, a gente já tomou uns cafés junto e você é um cara sonhador, tu é um cara que gosta de empreender e o Empresa Empresários, o objetivo é inspirar pessoas, né? A gente empreender hoje no Brasil não é muito fácil, a gente sabe que é difícil, mas você é empreendedor e da Cedro Motos está surgindo mais uma loja da Cedro Motos. Eu gostaria que você falasse um pouquinho de tudo esse empenho teu, um pouquinho sobre você, um pouquinho sobre esse teu sonhar agora em ter mais uma loja aqui em Cedro.
6: Eu nasci em São José de Cedro e fiquei um tempo fora, né, de Valdemar, assim, pelo esse sonhar, né, a gente tentou buscar outras coisas e tenho dois filhos que não nasceram aqui, nasceram na cidade de Foz do Iguaçu. E eu fui um cara, assim, sempre sonhador, cara. Sonhador como todo brasileiro, né, cara? Todo mundo sonha. E eu sempre digo assim, tem muita gente que sonha, mas não adianta só sonhar. Você tem que correr atrás das coisas, né? Então, a gente, assim, eu fui um cara, assim, que sempre... Tem um, às vezes o meu filho fala, pai, você é meio louco. Eu falo, mas eu sou um cara que eu penso assim, vai dar certo, sabe? Você tem que ser positivo, né? Então, é essa questão que a gente vai. A gente começou a mexer com motos usadas e coisa, e a gente viu que é um nicho bom de trabalhar. Então a gente foi pensando e viu que na cidade faltam algumas coisas. Então, que nem moto nova, a gente vai trabalhar com motos da Honda. Então a gente esteve vendo a questão de motos elétricas também, que a gente vai trabalhar. E então a gente foi pensando nisso e ver que é um ramo que vai dar certo, uma loja que vai dar certo. E a gente começou a se dedicar a isso e... Vamos trabalhar nisso, vamos atender o cliente da melhor forma possível e o que for da nossa parte, a gente vai fazer o melhor possível para ser mais um empreendimento que vai dar certo.
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6: 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A gente buscou parcerias com a J. Gambato, na verdade é São Lourenço, né? E Chapecó, eles têm também toda a região lojas. Assim, o que a gente buscou foi uma parceria assim. Não adianta a gente ter uma moto aqui e o cliente sair e ir numa outra cidade e encontrar preço melhor. Né? Então a gente tem que ter competitividade, né? E isso que a gente buscou. Então, assim, o cara vai lá em Chapecó, lá em Chapecó a moto custa tanto. Vem aqui, a gente vai ver o que a gente pode fazer um preço às vezes até menor que lá. Então a gente vai competir com as cidades grandes, né? 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A gente buscou uma moto de qualidade, porque hoje você encontra todas as marcas de moto, mas muita gente que já vem acontecendo, ele compra uma moto elétrica, mas não tem suporte, não tem assistência técnica, e

0: Então a gente vai ter um nicho bem legal. A gente vai trabalhar com motinha de criança, motos a gasolina de criança, um show. A motinha vai lá no dia, na inauguração, conhecer, e depois a gente espera fazer boas parcerias.
1: É importante a gente falar também sobre essa parceria com a Hello Move, que é de São Miguel do Oeste, né? É especialista em motos, você falou em assistência também. Então tudo isso é bacana, Edson, porque o cliente vai comprar na loja, ele vai ter assistência depois contigo. Hoje, né? Hoje o pessoal diz: ah, mas Valdemar, é perigoso dar uma moto elétrica de presente aí para um adolescente, enfim, para a esposa e tal. O que você tem a dizer sobre isso? Eu acredito que tudo que a gente for usar tem que ter o uso de IPIs, os equipamentos de segurança, Edson.
0: Essa questão eu vejo assim. Tem muita gente que tem que aprender bastante ainda. Porque assim, o cara fala assim: ah, eu não vou comprar para o meu filho porque é perigoso. Eu acho que quando você chega numa loja para comprar uma moto elétrica, e você tem que pensar primeiro na segurança. Eu penso assim, o meu ver, né, Edson, você tem que chegar e comprar primeiro o capacetinho, comprar os IPI, o que que. E também não largar, né, a criança de qualquer jeito na rua. Eu acho que assim, um pouco falta, que a gente já vê isso em São José do Cedro, deixar que a polícia militar esteja que chamar atenção. Eu acho que o pai tem que já dizer para o filho: ó, o andar da motinha é assim, você tem que respeitar o trânsito, por isso você chama trânsito, né? Então você tem que, tem regras, né? Tudo tem regras. Então, se você sair andando sem ter uma parada numa esquina, sem respeitar uma preferencial, isso tem que ser ensinado para o filho, entendeu? Então, nada é perigoso. Se você tem atenção, você tem cuidado, tem os IPI de segurança, ah, não é exigido capacete, eu vou andar sem. Não, mas eu acho que você tem que ter, não é exigido, mas você não precisa esperar que outros vão te chamar atenção, coisa. E os pais, a partir que ele pega uma motinha elétrica para o filho, ele tem que aconselhar e mostrar o que é errado, o que é certo, né? E acompanhar, às vezes, sair e ver como o filho está andando na rua, né? Porque esperar que outros alertam ele. Então, assim, é tudo uma questão de segurança, porque bicicleta é perigoso, tudo é perigoso. Se você atravessar a rua sem cuidar, é perigoso. Então, assim, eu acho que vai do cuidado dos pais também, né? Então, isso tem que ser bem, bem alertado, né? Então, eu acho que é uma coisa que está vindo para ficar, né? Tudo que é novo é legal, mas tudo tem o seu cuidado também, né?
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0: 10 e 2.
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11: Bom dia, no programa Enfoque Legislativo, um programa da Câmara de Vereadores de Guarujá do Sul, está com a gente o vereador Claudemir Aman. Ele fala para nós sobre o trabalho na Câmara de Vereadores de Guarujá do Sul. O município de Guarujá, o Executivo, tem encaminhado muitos projetos para a Câmara. Projetos esses que vão ao encontro dos anseios, das necessidades da população. Praticamente todas as sessões têm projetos, um, dois ou três projetos para que os vereadores possam aprovar. Está sendo bem movimentado esse ano legislativo em Guarujá, vereador Claudemir. Bom dia.
12: Bom dia, Everton. Bom dia a todos os ouvintes da Cedro FM. E também um bom dia especial aos ouvintes de Guarujá do Sul. É bom estar retornando novamente aqui à Cedro FM para estarmos levando aí os acontecimentos da nossa Câmara Municipal de Guarujá do Sul a todos os ouvintes. Então, Everton, já temos aí decorridos 7 meses desse ano, 2026. Tivemos vários projetos na nossa Câmara Municipal de origem do Executivo, tivemos alguns projetos de origem do Legislativo, também tivemos aí a entrega algumas sessões atrás aí da Medalha de Honra ao Mérito, foi designada aí ao doutor Marcelino Grimm. Então teve bastante projetos, está sendo bem movimentado esse ano, graças a Deus, né, que temos um ano aí de muitos projetos da administração municipal de Guarujá do Sul.
11: Que avaliação o senhor faz do trabalho legislativo de 2025 e 2026 também? Já se passaram aí 7 meses do segundo ano da atual legislatura. Então são 19 meses de trabalho na Câmara. Que avaliação o senhor faz das atividades dos legisladores do nosso município de Guarujá, Claudemir?
12: Como você falou, então nós já tivemos o ano de 2025 e agora já temos 7 meses do ano de 2026. Então foi um começo de mandato, mandato novo, né? Onde a administração era nova, a maioria dos vereadores também são novos, né? Nós tivemos aí a só reeleição de 3 vereadores, então tivemos uma renovação aí de 2/3 dentro da Câmara de Vereadores de Guarujá do Sul. Então eu já fui na administração passada, na legislatura passada, eu participei como suplente de algumas sessões, então a gente já tinha algum conhecimento do funcionamento da Câmara. Então, mas a harmonia, eu acredito que tenha uma boa harmonia entre os novos vereadores aqui em Guarujá do Sul, onde eles procuram sempre defender os interesses da população. E eu acho que também não pode ser diferente, né? Mesmo você sendo um vereador da situação ou da oposição, você sempre tem que estar voltado aos interesses da população.
11: Claudemir, mesmo o senhor sendo um vereador de situação, já que o vice-prefeito Celso Taubi é do seu partido, mesmo assim o senhor fez sempre fez bastante questionamentos e pedidos, e inclusive fazendo colocações construtivas quando o senhor percebe que alguma coisa pode ser diferente. Ou seja, o senhor tem trabalhado como vereador de situação, sim, mas tem também feito o papel de defender a população ou levar os pedidos da população guarujaense para a Câmara de Vereadores e para o Executivo também, vereador?
12: Sim, o vice-prefeito aqui em Guarujá do Sul é o Celso Taub, né? Então ele é do MDB, partido do qual eu também sou vereador aqui em Guarujá do Sul. Então eu procuro fazer como vereador aqui aquilo que eu propus a fazer na minha campanha de vereador, porque eu procuro ser a ponte aqui entre a população e a administração. E eu tenho feito, sim, muitos pedidos aí em plenário, na Câmara, mas eu também tenho feito muitos pedidos onde a gente leva direto à administração, né? Então a gente tem, graças a Deus, um trânsito muito bom dentro da administração, junto às secretarias. E eu procuro, na medida do possível, levar todos esses pedidos à administração. Porque aquele munícipe que te procura, ele confia em você. E ele gosta de quando você dá atenção para ele, você dá atenção ao pedido que ele fez. Porque isso eu acho muito importante, você tem que dar atenção para isso. E eu também quero agradecer aqui a administração por ter atendido os pedidos. Então você fica muito, muito contente quando você consegue atender aquele cidadão, aquele munícipe que veio te pedir para você intervir junto à administração, para você levar a demanda dele à administração. Então eu acho isso muito importante e também quero botar, assim, me botar sempre à disposição. Para que as pessoas possam estar vindo até mim, fazendo seus pedidos, fazendo suas demandas, para que eu possa também levar isso à administração, para que a administração fique sabendo as demandas dos munícipes aqui de Guarujá do Sul.
11: Vereador Claudemir, depois de vários anos, o município de Guarujá do Sul voltou a ter a administração envolvendo o MDB. MDB e progressistas, inclusive, juntamente com o PL, que é o partido da nossa prefeita Eliane Fanton. São dois vereadores do MDB, dois vereadores progressistas e mais dois vereadores do PL na Câmara, onde há uma harmonia muito grande. E foi definido também prefeita do PL, o vice do MDB e a Câmara de Vereadores, então fica a administração com o progressistas. Como é que está essa coligação? Vocês continuam firmes com aquele propósito, com aquele objetivo? Porque quando são três grupos que tomam decisões, muitas vezes as decisões precisam ser bem debatidas para que uma das situações, uma das partes não se sinta alheia ao processo, não se sinta alheia às decisões tomadas, vereador?
12: Depois aí, então, de 12 anos, nós tivemos novamente o MDB compondo a chapa majoritária aí em Guarujá do Sul. Então, onde nós temos aí a prefeita Eliane, que é do PL, então o vice, ele é do MDB, que é o Celso Taub. Também temos hoje dois vereadores do MDB, que é eu e o Rodrigo Lunks. O PP, ele tem dois vereadores também, que é o Fabrício Wagner e o Luiz Carlos Seibel. E o PL, que é o partido da prefeita, ela tem o Carlinhos Possato e o Matheus Caramuri como vereadores. Então, quando essa coligação foi formada, antes das eleições, como eram três partidos e só tem duas vagas na chapa majoritária, ficou decidido que o terceiro partido ficaria com a presidência da Câmara. Como então a Eliane foi candidata a prefeita pelo PL, o Celso Taub pelo MDB, então sobrou a presidência da Câmara para o partido do PP. E como acordado lá no passado, foi cumprido. Hoje o presidente da Câmara é o Fabrício Wagner, que ele é do PP. Quanto à unanimidade da coligação, eu acredito que ela continua com o propósito, né, de apoiar a administração do nosso município. E também eu vejo, assim, com naturalidade quando você tem um grupo um pouco maior, onde alguns assuntos eles têm algum, vamos dizer assim, opiniões diferentes. Então, para você chegar num consenso num grupo maior não é fácil. Mas eu procuro sempre zelar e busco muito para que esse grupo continue unido aqui em Guarujá do Sul, para nós termos uma boa administração da Aliane e do Celso.
11: Eu falava lá no começo da entrevista que o Executivo mandou muitos projetos para a Câmara de Vereadores, quase toda a sessão tem projeto. E os projetos têm a ver a obras, melhorias que estão sendo feitas pela população. É importante que elas aconteçam e sempre com o apoio da Câmara, vereador.
12: Para um município pequeno como o nosso aqui de Guarujá do Sul, então essas obras elas são de muita importância. Nós tivemos no ano passado a aprovação de dois projetos, onde a administração adquiriu duas áreas de terra para fazer a construção de casas populares. Então, esse é um projeto muito importante dentro do nosso município. Claro que você diz 12 casas, mais 20, né? São 32 casas. É pouca casa, é sim, mas já é um bom começo, né? Já que há muito tempo nós aqui não tínhamos esse tipo de programa. Então, são obras que acontecem de muita importância dentro do nosso município. Os vereadores também, eles têm se empenhado, mesmo os da situação, mesmo os da oposição, em buscar recursos junto aos seus deputados, porque com esses convênios e essas emendas, consegue-se fazer algo a mais em obras do nosso município. E a gente sempre vai estar apoiando esse tipo de projeto, porque são muito importantes para a nossa população. Quero agradecer mais uma vez ao espaço aqui da Cedro FM e espero estar retornando o mais breve possível para estar levando os acontecimentos da nossa Câmara Municipal do Guarujá do Sul a toda a população. Então, quero desejar um bom final de semana a todos.
11: Muito obrigado, Claudemir Aman, vereador de Guarujá, participando do programa Enfoque Legislativo, um programa da Câmara de Guarujá do Sul, deste sábado. Voltamos no próximo programa. Bom dia a todos e até lá.
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0: Bom dia, hoje no programa Enfoque Legislativo, um programa da Câmara de Vereadores de São José do Cedro, está com a gente o vereador Mauro Weber. O professor Mauro vai falar para nós sobre os assuntos que foram destaque na semana. Nós tivemos a sessão de segunda, uma sessão que foi bem longa até pelos assuntos importantes que foram abordados, debatidos e comentados. E também sobre outros eventos, teve um evento para o Parlamento Jovem, para os alunos do nosso município, e foi muito bem realizado, porque foi nos três turnos para que todo mundo pudesse acompanhar, e foi um sucesso. Pode ser esse o nosso primeiro assunto aí, como foi esse evento no Clube Cedrense. Vereador Mauro, bom dia.
1: Bom dia, Everton, bom dia, ouvintes. Então, na última terça-feira, dia do estudante, dia 11 de agosto, nós tivemos a realização deste evento no Clube Cedrense, uma parceria estabelecida através da Câmara de Vereadores com a Secretaria Municipal de Educação e com o próprio clube também, que disponibilizou sem custos o espaço para que nós realizássemos este evento. Então é preciso salientar isso. Essa ideia de fornecermos essa palestra para estudantes de sexto ano ao terceiro ano do ensino médio e à noite também para a comunidade, com a temática direitos, deveres e principalmente limites de crianças, adolescentes, jovens, surgiu quando, juntamente com o vereador Alisson, nós participamos da conferência dos direitos da criança e do adolescente e tivemos a oportunidade de conhecer o trabalho do Antônio Curione, que foi quem ministrou essa palestra na última terça. Ele que é um especialista nessa área, psicólogo, mestrando também na área da educação, várias formações no que diz respeito a comportamento humano, enfim, e que trouxe essas informações para os nossos jovens, nossas crianças. Então participaram todos os alunos da rede municipal e da rede estadual. Então nós tivemos dividido isso em 5 horários, então nós ultrapassamos os 1.200 alunos que foram atendidos com estas falas. À noite tivemos uma participação bem interessante também, professores, o ensino médio do Colégio Cedrense, a educação de jovens e adultos, o grupo que frequenta também participou. Então foi uma atividade através do Parlamento Jovem, disponibilizando isso no dia do estudante, então trazendo essas informações que foram muito importantes, temáticas como violência, abuso sexual, cyberbullying, a questão das próprias do uso das tecnologias, questões relacionadas ao próprio namoro, menores de 14 anos, informações que está muito presente e discutido também na nossa região, as questões relacionadas a cigarro eletrônico, trazendo os direitos, pontuando os deveres e as questões relacionadas também aos limites. Então foi uma fala muito produtiva, muito interessante. Os professores, direção, coordenação e os próprios alunos elogiaram esta fala, porque ela vem somar na formação das nossas crianças e dos nossos adolescentes.
0: E os alunos tiveram, né, além de ter essas informações, eles poder receber essas orientações também. É um momento para eles também, um momento para eles conversar e depois trocar ideias sobre isso, sobre os assuntos que foram abordados, Mauro.
1: Isso, então foi um momento assim que a gente trouxe essas informações, disponibilizou, e eles têm esse momento aí que eles vão poder discutir. E a gente percebia que algumas temáticas abordadas, elas causavam uma movimentação, aquele olhar, que muitas vezes eles conversam entre si, mas eles não têm, por vários motivos, esses espaços na própria escola, muitas vezes na família, na sociedade. Então a gente percebeu que eles se sentiram acolhidos, com espaço preparado com muito carinho, com muita atenção, para que esse dia fosse dedicado a eles.
0: Você fez uma indicação sobre o Agosto Lilás.
1: Isso, então, como professor, eu penso sempre que essas atividades, elas começam sempre e perpassam pela escola, embora há quem defenda que essas temáticas, elas estão sobrecarregando a escola. Então, é uma relação que a gente não consegue separar, porque ele não deixa de ser um indivíduo, um cidadão, um ser humano, quando ele chega na unidade escolar. Então, aquilo que a gente trabalha, ele leva e ajudamos a construir uma sociedade muito mais justa, solidária, livre da violência, enfim. Então nós temos o agosto, né, que é o Agosto Lilás, dedicado as questões, as pautas relacionadas à violência contra a mulher. Então realizei uma indicação para que, intitulada Maria da Penha vai à escola, para que a gente consiga, através da Secretaria da Assistência Social, através da Secretaria de Educação, estabelecendo parcerias, porque nós temos na sociedade muita gente bacana e muitas pessoas que podem contribuir com falas, né? Até porque às vezes a gente tem aquele ditado que santo de casa não faz milagre, não é que nós não trabalhamos isso na escola, mas que sejam desenvolvidas então rodas de conversa, atividades pedagógicas relacionadas a essa temática, que é o respeito principalmente, e posteriormente esse respeito, essa valorização à figura feminina. Então na escola a gente às vezes vivencia situações entre os adolescentes, os jovens, as crianças desrespeitosas, então nós trabalhamos, mas para que seja efetivamente construída essa cultura de paz, essa cultura de respeito à figura da mulher. Então, discutíamos há poucos dias na sala de aula as questões do jornalismo, da reportagem, e até os alunos questionavam se esses casos eles vão surgindo, e eles até pontuaram. Talvez, professor, a informação ela chega muito mais do que chegava há 10, 20, 30 anos, mas a gente precisa trabalhar essa cultura de respeito, de valorização desde a escola. Então foi essa indicação que eu realizei. Nós sabemos que algumas indicações elas são atendidas, elas vão para a prática, e eu sou muito grato porque muitas das indicações que eu venho realizando e tenho buscado parcerias para que isso aconteça, então essa foi uma que aconteceu do Parlamento Jovem, Dia do Estudante, juntamente com o vereador Alisson, que ela se concretizou com a vereadora Tânia também, que faz parte das atividades do Parlamento Jovem e parceria com os demais vereadores. Então, fico muito grato quando essas indicações elas são efetivamente atendidas.
0: Obrigado, o vereador Mauro Weber. O Enfoque Legislativo volta no próximo sábado. Bom dia a todos e até lá. 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

0: 10h24.
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0: Bom dia, no ar o programa Enfoque Legislativo, programa da Câmara de Vereadores de São José do Cedro, desta manhã de sábado. Estão com a gente os vereadores Mauro Weber e Júlio Rubim. O presidente da Câmara participa da segunda parte do programa, falando para nós sobre a sessão que aconteceu essa semana. Nós tivemos alguns projetos polêmicos encaminhados à Câmara de Vereadores. Na verdade, teve um projeto que causou um pouco mais de debate, mas antes ainda da polêmica acontecer, já foram feitos alguns ajustes por parte do Executivo, teve bastante opiniões e a gente às vezes se pergunta, né, o que o servidor realmente gostaria, né, que fosse feito. E a administração fez isso. Uma sessão que até levou um pouco a mais de tempo que vocês imaginavam. Presidente Júlio, bom dia.
1: Bom dia, Everton. Bom dia a todos os ouvintes da Rede Peperi. Sim, na segunda-feira a gente teve a nossa sessão, né, um pouco mais prolongada. Tivemos também aí uma moção parabenizando o Davi Zachuk pela conquista do título, né, que fez em São Paulo. O cedrense aí que está levando, mais um cedrense, aliás, que está levando o nome de São José do Cedro fora do nosso município, né, representando bem. E tivemos também, sim, os projetos que deram entrada na casa, alguns que estão em comissão, e esse projeto, então, é o projeto 5, né, que deu um pouco de repercussão, e também nesse dia deu entrada a um projeto suplementar, readequando, já ouvindo, né, os funcionários públicos, né, Everton? Então, esse projeto ele vai para as comissões agora, né, e dentro dela será debatido amplamente, com certeza.
0: O senhor imagina que nesta próxima segunda o projeto já seja colocado para votação? Pelo jeito não, né? Porque me parece que tem mais debates para acontecer e o assunto precisa amadurecer um pouco mais.
1: Eu acredito que não vai para votação, Everton, justamente porque é um projeto bastante amplo, né? Ele precisa ser debatido e a comunidade também tem que estar a par disso tudo, né, Everton? A gente conversou bastante, todos os vereadores deram a sua opinião na noite de segunda-feira, né? E é um projeto que tem que ser repensado, tem que ser olhado com cautela, até para não prejudicar ninguém e contemplar da mesma forma aquele funcionário público que cumpre o seu papel rigorosamente, né? Então, é um projeto aí que vai ficar na bancada, né, dentro das comissões, e será debatido com certeza entre todas as comissões e ouvindo também a comunidade, Everton.
0: Nos discursos, nas palavras que a gente ouviu, me pareceu que o pessoal não tinha entendido muito, ou de repente até as pessoas, os vereadores, eu falo dos vereadores, os nossos 9 representantes, o pessoal ficou um tanto assim quanto, vou emitir a minha opinião, não vou. Me parece que não é tão polêmico assim quanto, mas assim, o principal objetivo de algumas pessoas é, eu não vou me queimar com ninguém, eu não vou ficar de mal com ninguém. Enquanto outras pessoas têm o objetivo de fazer o melhor para a comunidade, né? Eu quero que a comunidade seja bem atendida, e o senhor frisou muito bem que um funcionário que chega 5 minutos antes, ou chega até na hora, 7:30, 7:30, ele está lá, nota 10, sai no horário certo, né? Que não fica pegando atestados sem necessidade, né? Como a gente sabe que acontece, que esse também seja beneficiado, para você justamente criar essas regras.
1: Com certeza, Everton, eu acho que isso tem que, a gente como liderança política, como vereador, nós precisamos ser corretos com a comunidade, pensando sempre no bem maior. E dessa forma a gente tem que pensar no bem do município. Então, e na verdade assim, todo projeto que mexe com alguma coisa que está implantada há tempo, ele causa um desconforto, né, Everton? Esse projeto, salvo engano, é de 2002, essa lei que foi feita, né, visando contemplar aquele funcionário público que rigorosamente faz as coisas certas, né? Então aí, ó, se passaram 24 anos praticamente e agora ele está sendo revisto. Por quê? Porque com certeza teve alguma demanda necessária e reajuste para ser feito. A gente comentou bastante sobre isso lá, e hoje esse projeto O projeto inicial, ele baixava os atestados para 30 dias. Hoje são 60 dias, né? Então, todo trabalhador que passar de 60 dias de atestado, dentro do período de 5 anos, ele não teria direito dessa licença-prêmio. O projeto inicial veio para 30 dias, tá? Porém, ouvindo os trabalhadores, ele voltou para 60 dias e novamente vai para as comissões para ser analisado. Porém, eu até comentei no, na segunda-feira, Everton, na minha opinião, talvez devesse mudar isso. Eu acho que é muito tempo, 5 anos, para você aguardar para dar uma bonificação. Por que eu falo isso? Vamos supor que 4 anos tem aquele funcionário que cumpre rigorosamente, não falta, né? Cumpre o horário certinho, mas lá no 4º ano ele precisa fazer uma cirurgia de ligamento. É 90, 120 dias de atestado. Ninguém está livre de pegar atestado, ninguém está livre de ficar doente, não é essa a questão. A gente não está questionando pegar o atestado, né? Porque ninguém está livre de amanhã precisar ir no posto de saúde ou no hospital e pegar atestado. Mas aí quando você aguarda 4 anos ou 5 anos e no último ano, por infelicidade, você quebra uma perna, por exemplo, você não vai ter direito a essa licença-prêmio. Então eu dei até como sugestão de fracionar isso, ou fazer anual ou a cada 2 anos, né, para tentar reduzir um pouco esse tempo e fazer com que contemple anual talvez isso, ou a cada 2 anos, né, para não correr o risco de perder lá no último ano. Só que também, Everton, a gente precisa... porque isso tudo é uma administração pública e assim a gente faz nas empresas particulares também, né? Então, tem a cobrança. Todo servidor público que passa no concurso e é aprovado, ele tem os seus direitos, ele tem os seus deveres, ele tem os seus compromissos, ele tem que ser cobrado da mesma forma. E esse funcionário público que não, talvez não leva muito a sério, estou com instabilidade, não pode fazer nada, eu acho que tem que começar a cobrar um pouco diferente isso, né? É aquela coisa, não precisa fazer nada a mais, mas também nada a menos. Tem que fazer o correto, tem que servir a comunidade. Nós estamos aqui para servir a comunidade e assim tem que ser feito.
0: E a gente observa que a maioria absoluta dos funcionários faz isso. Mas informações que chegam à comunidade, é importante, não citando nome nenhum, né, preservando, de pessoas que em 2 anos pegaram 49 dias de atestado. Em 2 anos, imagina só. E assim, pessoas absolutamente saudáveis, pessoas absolutamente que se olha bem de saúde. Claro, quem pode dizer se a pessoa realmente precisa ou não de atestado é um profissional médico. No entanto, a gente sabe que a maioria absoluta faz o certinho, chega no horário certo. E tem situações também que já foram colocadas, e isso é importante ser colocado até pelo executivo, de pessoas que chegam às 8 horas no trabalho. 8, 8 e 5, 8 e 10. Quer dizer, também prevê, essa lei prevê que se você chegar atrasado, você também, tantos atrasos, você também perde. Porque normalmente o horário é 7h30, se eu não me engano, né, na prefeitura. Em todos os setores, né? Claro, tem as exceções, o pessoal, os motoristas da saúde e da educação, por exemplo, 3 horas estão no trabalho, sim, né? Mas normalmente é 7h30. E aí quem está chegando às 8 horas ou às 8h30 quase todos os dias, está pelo menos meia hora atrasado.
1: Eu acredito que tenha, né, esse problema interno. A gente não tem nomes de pessoas, Everton, quero deixar bem claro isso, de pessoas que pegam atestado, que não pegam atestado, mas ouvindo também, né, o que o pessoal fala, realmente tem pessoas que muitas vezes, por exemplo, pegam um atestado que não precisaria pegar um atestado. Eu vou dar um exemplo aqui, mas não é falando desse setor. Por exemplo, tu pega um professor, ou um médico, ou um motorista, que às vezes não, né, ele está de atestado e não vai fazer o trabalho. Precisa ser coberto isso, né? Precisa de alguém para substituir. Às vezes você pega um funcionário público que precisa de 20 dias de atestado. Quem que vai fazer essa parte? A comunidade nos cobra. Ó, pegar um motorista de patrola, por exemplo. quem que vai fazer lá? Hoje o motorista que é de patrola, por exemplo, ele tem que ser dessa função. Eu não posso pegar um motorista de caçamba ou algum outro funcionário e colocar lá fazer, né? Porque
0: tem que ser operador de máquina, né?
1: Tem que ser operador de máquina, senão o prefeito vai ser responsabilizado. Então, assim, até mais vereadores deram exemplos lá de pessoas assim que estavam um pouco ruim, mas pegaram, né, podiam pegar o atestado, mas foram trabalhar. E assim eu
0: acho. Isso é bom citar sempre, né? Maioria absoluta são funcionários prestativos e que. Mas tem aquele também que de vez em quando.
1: Tem, por isso.
0: É malandrinho, né? Então, e a lei é feita para todos, né? Então, para que todos.
1: Todos cumpram, né?
0: É que nem... tem umas benesses também, né?
1: Isso, é que nem eu falei antes, né? A gente tem que cobrar, tem que ter uma cobrança mais forte para todos, né, Everton? E também a gente tem que olhar para esses funcionários públicos que realmente vestem a camisa e cumprem o seu papel. Aí, esse projeto que vai ser alterado e vão ser contemplados com isso, né?
0: Nesta segunda, que eu sei que o pessoal sempre encaminha antes para vocês projetos, agora já na próxima segunda já tem projetos que serão apreciados pelos senhores vereadores, já receberam?
1: Eu acabei de receber aqui, mas eu nem
0: consegui
1: consegui olhar ainda, mas já tem alguma
0: já
1: coisa
0: tem
1: assim para segunda-feira, né? E na segunda-feira eles serão lidos e encaminhados para as comissões.
0: Lembrando que sempre é muito bem debatido e conduzido pelo nosso presidente Júlio Rubim, de uma forma muito harmoniosa também a sessão. Nesse projeto específico nós tivemos opinião de alguns vereadores, outros preferiram não emitir opinião, de repente até agora no próximo encontro, né, aconteçam mais opiniões, e isso é importante, isso é o debate, isso é a casa do povo, o nosso legislativo cedrense. Voltamos para o programa sábado que vem, bom dia a todos e até lá.
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4: 10:37.
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0: Bom dia, no ar Jogo Aberto, administração de São José do Cedro em debate. Está com a gente Claudemir Bezin, secretário de administração do nosso município. O assunto que a gente fala com o Claudemir, o primeiro assunto é o Liquida Cedro, evento que acontece agora no mês de setembro e teve no dia de ontem, na tarde de ontem, o sorteio dos estandes para que seja sejam distribuídos de forma democrática, né, para que todas as pessoas possam receber o seu estande, porque é normal, a gente ouviu em outras edições, de outras feiras e em todos os municípios da região, ah, mas o fulano ficou com estande melhor, né? Então o objetivo de vocês é essa democratização, Claudemir. Bom dia.
3: Bom dia, Everton. Bom dia, ouvintes da Cedro FM. Exatamente, a gente optou por essa forma de sorteio, para a aquisição dos espaços lá, de uma forma bem democrática mesmo. Então, esse sorteio aconteceu ontem à tardezinha lá no Centro dos Idosos, com a participação de praticamente todos os que irão participar desse evento. Então, de uma forma bem democrática, como foi citado, houve o sorteio, justamente para ninguém ter essa vantagem em relação ao outro, questão da escolha dos espaços, diferentemente do que acontece na Expo Cedro, no caso. Mas, dessa vez, como é uma coisa mais municipal, do nosso município, uma coisa mais interna, a questão de empresários, lojistas, enfim, a gente optou por essa forma de sorteio para democratizar também as escolhas também.
0: Lembrando que o Liquida Cedro, ele tem várias particularidades, né, pelos dias de evento, mas vai ter shows também, né, vai ter música boa, né, que o pessoal vai se apresentar, e são somente empresas do município, CNPJs do município, Claudemir.
3: Exatamente, são quase 100 CNPJs em todos os estandes internos, externos e da alimentação. Então, somente do município, aqueles que têm o CNPJ no município do Cedro, isso engloba as MEI, engloba as demais empresas também. Então, como já foi citado em outras oportunidades, com uma novidade esse ano também, que é a disponibilização de 10 espaços externos para carros, motos, máquinas, implementos, enfim. Então é uma novidade que a gente tem, e além, claro, dos bancos, que também estão incluídos nessa edição, justamente para que, vamos supor, na questão dos carros, que alguém tiver fazer uma promoção boa, um desconto legal em algum veículo, ou até mesmo uma promoção na venda de motos ou máquinas, o banco já está lá para fazer toda a parte da linha de crédito, enfim. Então vai ser um atrativo a mais, com certeza, pro pessoal que queira ir lá comprar o seu veículo, sua moto, ou enfim, até uma coisa mais significativa. Também falar da questão cultural, Everton, que como a novidade esse ano a gente vai disponibilizar, além dos artistas locais, a gente vai ter algumas atrações regionais também. E, como foi citado já, vai ser pago até um cachê através de uma parceria com a cultura a nível de país, né? Então está vindo um recurso justamente nessa questão aí, e alguns dos artistas, aliás, todos que vão se apresentar deverão receber um cachê por se apresentar e para mostrar seus talentos também. Então, além de se apresentar, mostrar o seu dote, seu dom, ainda vão receber um cachê.
0: Eu estava falando com um gerente de cooperativa de crédito, nós teremos duas, né, que estarão lá.
3: Exato.
0: E, aí, e ele muito otimista, inclusive, né, justamente por isso, né, não só, como o senhor comentou, carros, motos, equipamentos agrícolas, inclusive, né, e outros, às vezes uma compra de um valor um pouco maior, né, o financiamento vai estar à disposição. O senhor comentou sobre preços bons, e vocês têm recomendado os comerciantes, os lojistas, que façam promoção, que realmente dê desconto, né? É um momento de vender e que o preço seja mais barato, que o consumidor também se sinta valorizado, né? Não, eu estou indo no Liquida Cedro, mas estou vendo que realmente o preço está bom, né? O preço é com desconto.
3: Como o próprio nome diz, né, liquida cedo, então a gente aproveita e fala com o empresário, com o comerciante, para que ele faça alguma condição diferenciada nessa questão de desconto, principalmente, em todos os itens, né, justamente para ter uma atração a mais, para trazer esse consumidor, para trazer o cliente para dentro do stand e fazer esse negócio. Então, descontos que poderão chegar até 70% em determinados produtos, determinados itens, então é bem atrativo. Então, para quem... se for lá para fazer um negócio, para comprar qualquer coisa, terá desconto com certeza. Então, evidentemente que cada um, cada lojista, cada comerciante, cada empresário irá fazer a sua promoção, irá fazer a sua forma de atrair o cliente para que realmente aconteça esse negócio e que tanto o consumidor que irá comprar faça um bom negócio e o lojista e o comerciante também gire o seu estoque, faça uma venda significativa nesses dois dias, que com certeza são dois dias que normalmente a loja dele estará fechada e ele não estaria vendendo. Então é uma oportunidade tanto para quem vende e para quem é consumidor para fazer um bom negócio.
0: Ainda tem estandes à disposição?
3: Tem. Ontem à noite no sorteio ficaram disponíveis ainda 5 espaços internos, né, e 2 externos de todos que foram disponibilizados. Os estandes da alimentação todos foram vendidos, sobrando logicamente alguma coisa para o food truck, que também será na parte externa da praça da alimentação. Mas de um modo geral a gente vendeu praticamente todos, então teve quase 100% dos estandes vendidos, e como ainda tem vagas, a gente vai abrir mais uma exceção na próxima semana para que alguém tiver interesse, com certeza a gente vai preencher essas vagas que ainda restam lá. Mas peço para o pessoal do comércio, para o nosso comerciante, que se tiver interesse, procure o pessoal, as meninas lá do CDL, que ainda deve ter 5 vagas nos galpões da área interna.
0: Lembrando que tem a taxa de R$300, né? Que é
3: R$300.
0: R$300, e isso daria R$150 por dia, né?
3: Isso.
0: De uma movimentação intensa de pessoas, né? Onde tem gente, tem consumo.
3: Exatamente, então como a infraestrutura do local digamos, bem ampla em relação ao local que tinha sido feito nas outras edições, acredito que o público deva ser maior em relação às outras edições, é o que a gente espera, pelas atrações que tem, pelo formato diferente que vai ser e com toda a estrutura que o parque possui, né? Então acho que vai ser, em termos de público, com certeza a maior de todas até agora realizada.
0: Liquida Cedro, dias 5 e 6 de setembro, no Parque de Exposições Balduino Schneider. Marque bem essa data para você comprar barato, prestigiar o comércio da nossa cidade e fazer bons negócios. Obrigado, Claudemir Bezen. Voltamos no nosso próximo programa. Bom dia a todos e até lá.
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13: Olá, ouvintes dessa emissora. Está no ar o programa informativo da Administração Municipal de Guaraciaba, o espaço onde você acompanha as principais ações e notícias do nosso município. No programa de hoje, vamos destacar o credenciamento de empresas interessadas em atuar como pontos oficiais da campanha Nota Fiscal que Movimenta, o Troféu Destaque, que irá homenagear produtores rurais, comerciantes, empresários e prestadores de serviços do município, além dos excelentes resultados conquistados pela Rede Municipal de Ensino no IDEB 2025. Você confere ainda informações sobre os processos seletivos abertos para as áreas da educação, assistência social e saúde, e as preparações para o desfile de 7 de setembro. Também vamos acompanhar a participação do secretário de Agricultura, Luiz Triques, trazendo informações sobre o destaque de Guaraciaba no ranking regional da AMEOSC e do prefeito Domingos Marcon sobre o gabinete em movimento e a realização do troféu destaque. Fique com a gente porque o programa está só começando. A Administração Municipal de Guaraciaba, por meio da Secretaria Municipal de Indústria e Comércio, abriu credenciamento para as empresas interessadas em atuar como pontos oficiais de troca de notas fiscais por cupons da campanha Nota Fiscal que Movimenta, segunda edição 2026. As inscrições seguem até dia 20 de agosto e irão selecionar até 10 empresas que serão responsáveis por receber as notas fiscais dos consumidores e realizar a troca pelos cupons da campanha, ampliando os pontos de atendimento à população e facilitando a participação dos consumidores durante o período da ação. As empresas interessadas devem protocolar a documentação exigida junto à Secretaria Municipal de Indústria e Comércio dentro do prazo estabelecido. Outra importante iniciativa da Secretaria é a realização do Troféu Destaque, que acontecerá no dia 28 de agosto, às 19h30, no CTG Fronteira do Oeste. O evento irá homenagear mais de 80 produtores rurais, comerciantes, empresários e prestadores de serviço que contribuem para o desenvolvimento econômico de Guaraciaba. Além da solenidade de premiação, a programação contará com um café colonial e um momento especial de confraternização entre os homenageados e a comunidade. Quem participa agora do programa é a secretária municipal de Indústria e Comércio, Cíntia Borsato, trazendo mais informações sobre o Troféu Destaque.
14: Cumprimentar você, Letícia, todos os ouvintes, e então informar a nossa população no município de Guaraciaba que no próximo dia 28, no CTG Fronteira do Oeste, a partir das 19h30, acontece a entrega do Troféu Destaque para homenagear, então, produtores, comerciantes, empresários, prestadores de serviço do município de Guaraciaba, devido, então, ao seu faturamento do ano de 2025. Vai ser uma noite de celebração muito importante, onde a gente vai estar, então, premiando aqueles que fazem, né, dia a dia o município, então, prosperar. Dizer, então, à população também que nessa mesma noite haverá um café colonial e os ingressos para quem deseja participar do café estão disponíveis, então, na CDL aqui de Guaraciaba e também na Agapio Lanches. Fica o convite a toda a população interessada do município que deseja participar dessa comemoração, né, aos 65 anos do município de Guaraciaba, que venha, então, festejar nessa noite conosco.
13: A educação de Guaraciaba recebeu uma excelente notícia nessa semana. A Rede Municipal de Ensino alcançou a nota 6.7 no IDEB 2025 dos anos iniciais e do ensino fundamental, resultado que coloca o município acima da média nacional. Além disso, os anos finais do ensino fundamental também apresentaram um avanço, passando de 6 para 6.2, demonstrando o crescimento no desempenho educacional da rede municipal. Outro destaque é a abertura das inscrições para o processo seletivo público número 02/2026, destinado à contratação temporária de professores, coordenadores pedagógicos e monitores para atuação nas unidades da rede municipal de ensino durante o ano letivo 2027. As inscrições devem ser realizadas exclusivamente pela internet no site da AMEOSC até o dia 8 de setembro, e a prova objetiva está prevista para o dia 20 de setembro. A Secretaria Municipal de Educação também segue organizando os preparativos para o desfile cívico de 7 de setembro, que já conta com cerca de 30 entidades confirmadas para a programação. Quem participa agora do programa é a Secretária de Educação, Cultura e Esporte, Simone Darif Tomazelli, trazendo mais informações sobre o IDEB, o processo seletivo de educação e os preparativos para o desfile cívico de 7 de setembro.
7: Letícia, eu quero destacar com muita alegria o resultado alcançado pela nossa educação no IDEB. Nos anos iniciais, atingimos 6,7 e nos anos finais, atingimos 6,2, índices que ficam acima da média nacional. Esse resultado é fruto do trabalho conjunto de toda a comunidade escolar, dos professores, gestores, profissionais da educação, estudantes e famílias. É uma conquista que demonstra o compromisso do nosso município com uma educação pública de qualidade. Eu aproveito para parabenizar todos os que contribuíram para esse resultado e reforço que continuaremos trabalhando para avançar ainda mais, garantindo cada vez mais aprendizagem e oportunidades para os nossos alunos. Aproveito a oportunidade para informar que estão abertas as inscrições para o programa Bolsa de Estudos. Reforço a importância de que todos os estudantes leiam atentamente o edital antes de realizar a inscrição, observando os critérios, prazos e documentos exigidos. Pedimos atenção no preenchimento das informações, no envio da documentação, para que a inscrição seja realizada corretamente e que possa ser analisada conforme as regras do programa. Destaco que está aberto o processo seletivo, com vagas para professores de diversas áreas.

0: exclusivamente pelo site da MEOSC, e a prova objetiva também está prevista para o dia 20 de setembro. O edital contempla oportunidades para atuação nas áreas da assistência social, PAIF, NASF e Estratégia da Saúde e da Família, reforçando o compromisso da administração municipal com a qualificação e fortalecimento dos serviços públicos oferecidos à população. A agricultura de Guaraciaba também foi destaque. O secretário municipal de Agricultura e Meio Ambiente, Luiz Triques, participa do programa trazendo detalhes sobre o desempenho do município no ranking do movimento das atividades da MEOSC, que reúne os 19 municípios da associação. Durante sua participação, o secretário fala sobre os resultados alcançados, as atividades que contribuíram para esse desempenho e as ações que vêm sendo desenvolvidas em conjunto entre a Secretaria de Agricultura e a Administração Municipal, para continuar fortalecendo o setor agrícola e apoiando os produtores rurais de Guaraciaba. Secretário, Guaraciaba conquistou destaque no ranking do movimento das atividades entre os 19 municípios da MEOSC. O que esse resultado representa para a agricultura do município e para os produtores?
1: Boa tarde aos ouvintes. Então, agradecer aí a administração, Marcão e Pazinato, que vem trabalhando junto fortemente essa questão do trabalho, porque o nosso município ele é essencialmente agrícola, né? Então, a gente vai passar alguns dados aqui que dá para ver que o nosso município, a maior arrecadação, vem da agricultura. Então, entre os 19 municípios da MEOSC, nós saímos, tivemos um ranking aí, né, do agro, de 670 milhões de reais, né? Em 2024, nós pulamos para mais de 700 milhões. Então, isso quer dizer um crescimento de mais de 10%, né? Nas atividades agrícolas. Então, mostra que nós estamos no caminho certo. E a realidade do município, se você sair por aí, mostra que o nosso agricultor cada vez mais está empreendendo. Dá para ver a demanda que a gente tem na secretaria, né? É muitos freestyles, é muitos aviários, é muitos chiqueirões, né? Que está sendo construído. Então, agora, nos próximos anos, eu creio que a gente vai dar mais um ranking aí, vai passar aí alguns municípios da região aí. E vamos crescer aí, o cálculo, em torno de 20%. Então, nesse ano aí, a gente cresceu, em 2025, mais de 10%.
0: No relatório do Movimento das Atividades, quais foram os principais setores ou serviços da Secretaria de Agricultura que mais contribuíram para esse desempenho e para a posição alcançada por Guaraciaba no ranking regional?
1: Vou citar aqui para os nossos ouvintes aí, para os agricultores poder entender, né? Eu cito aqui 9 principais atividades. Nós temos então como caro-chefe aí, nós somos a segunda maior bacia do estado de leite, né? Então, só essa atividade ela representou aí em torno de 175 milhões, até mais. Quem é responsável por isso? São 493 famílias que estão nessa atividade do leite. A suinicultura, então, é a nossa segunda maior fonte, em torno de 107 milhões de reais, com 74, pessoas, né, CPFs, e aqui dá para citar algumas granjas de suíno que tem o agricultor como integrado, né? Então parece a princípio pouco, né? 74, mas tem um grupo muito grande de família por trás dessas integrações. Está aqui, por exemplo, JBS, Aurora, Quasic e outras que a gente não lembra agora, que tem um número grande de famílias que são os agricultores aí, né, que faz esse trabalho lá na ponta. A terceira maior atividade que contribui nesse ranking aí, nós temos o bovino, o gado bovino de venda, né? Então aqui entra todos, né, em geral. Tem gente que cria só gado de corte, tem gente que vende a vaca em terminamento, só vende o bezerro, né? Aqui, então, os responsáveis por isso são 793 agricultores. Aves, a quarta economia, representa, então, com mais de 35 milhões de reais. A soja, então, mais de 24 milhões. O milho, mais de 20 milhões. Ovos, então, em torno de 8 milhões. O fumo, né, ainda tem uma representação econômica bem grande no nosso município, que são mais de 6 milhões de reais. Ainda temos em torno de 68 agricultores que produzem fumo.

0: aí o trigo, né? Então ele representa na faixa aí de quase 2 milhões, são 41 agricultores. Então o movimento econômico que essas atividades aí principais geraram foram mais de 684 milhões. O movimento geral do município são 928 milhões, né? Então dá para ver aquilo que eu disse, que os números, eles vêm fechando, né? Vêm dizendo que esse movimento vem crescendo. E aqui, basicamente, o movimento do município, o movimento econômico, vem da agricultura.
1: Secretário, além desse resultado positivo, quais ações estão sendo desenvolvidas em conjunto entre a Secretaria de Agricultura e a Administração Municipal para continuar fortalecendo o setor agrícola e apoiar os produtores de Guaraciaba?
0: Então, a administração Marcão e Pazinato, né, tem essa plena consciência, né, aonde vem devolvendo. Então, essas ações, que eu vou citar algumas delas aqui, que são principais, né, para você ter uma ideia, né, somente no meu crédito e no Mais Leite, que são dois programas, foram mais de R$1 milhão que é devolvido em incentivo para os agricultores. Outro incentivo que eu julgo bastante importante, aquilo que eu disse que está saindo bastante galpões, bastante pocilgas, a administração tem um programa de incentivo em horas máquinas, né, terceirizado, né, foram investidos mais de R$800 mil do ano passado até então agora. Aí nós temos também o incentivo a horas máquinas para os agricultores, né, até 10 hectares, então é 60% de desconto. De 10 a 20 hectares é 50% de desconto. De 20 hectares acima, então, o agricultor tem 40%. Então, essas horas máquina que é prestado um serviço lá dentro da propriedade, isso gera um recurso importante, uma economia importante lá para os nossos agricultores, que é a contrapartida que o município, então, está fazendo aí junto com Marcão e Pazinato, né, que são os que guiam aí o município, né? Eu julgo também um investimento importante que a Secretaria, junto com a administração, está fazendo, é a questão do nitrogênio. Nós investimos aí mais de R$100 mil nessa questão do nitrogênio. Outro programa importante que nós temos aí é a Compoeste, onde moram os animais, a prefeitura então ajuda com parte, onde é retirada essa carcaça e levada embora. Então o município aí investe mais de R$90 mil. O convênio importante, Caipagre, também é investido mais de R$85 mil, né? É onde a gente vem desenvolvendo as tecnologias através da assistência técnica. Precisamos se especializar mais, né, em produzir cada vez mais. Então, esse convênio também é importante aí para dar essa orientação técnica aí. Nós temos também um convênio importante entre a SIDASC, né, que é cedido aos médicos veterinários, né, para essas empresas aí. Eu diria assim, empresas aí que começaram lá do nada, hoje já tem aí, tipo, Marcão aí abatendo em mais de 60 cabeças de animais dia, né? Agora, Maradonel também, onde tem um veterinário cedido pelo município, né, vai abater aí um grande número de animais, que vai triplicar a capacidade. Então, isso é tudo uma contrapartida que o município vem dando para cada vez mais desenvolver o nosso município.
1: O prefeito Domingos Marcon também participa do programa dessa semana, trazendo informações sobre as ações importantes discutidas recentemente pela administração municipal. Entre os assuntos abordados estão o Gabinete em Movimento, iniciativa que busca aproximar ainda mais a administração das comunidades do município, e os preparativos para a realização do Troféu Destaque, evento que irá homenagear os produtores, comerciantes, empresários e prestadores de serviços que contribuem para o desenvolvimento econômico de Guaraciaba. Prefeito, durante a reunião desta semana com os secretários municipais e a equipe da administração, um dos assuntos discutidos foi a terceira edição do Gabinete em Movimento. Qual a importância dessa iniciativa para fortalecer o contato da administração com as comunidades do município?
2: Sim, Letícia, eu estava reunido junto com o secretário essa semana sobre o Gabinete em Movimento. Então vai ser dia 18, na linha São Vicente, convidar todas as comunidades arredores daqui da comunidade São Vicente para vim trazer as demandas, e como nós vamos ter bastante transtorno naquela região aí de São Vicente, São Roque, São Vicente, até Ouro Verde, sobre o asfalto que a gente vai construir naquela região, então gostaria que as comunidades viessem para nos ajudar nas demandas que vai ter, porque o transtorno vai ser grande, pro... temos que pegar o desvio para lá, alta, subir aí da vez uma turma para passar pela Aparecida, para quanto menos nós atrapalhar a empresa que vai fazer o trabalho, mais ligeiro vai dar, mais cedo vai ficar pronto, porque o tempo não está nos ajudando. Então vamos, nossa população, vamos ajudar para poder ir mais rápido para o asfalto. Então, convidando toda a população, comunidades arredores, para participar. Então, nesse dia 18, vai ser da manhã às 8 horas, às 14 horas da tarde, atender a toda a população, toda a demanda que tiver arredores desse município.
1: Prefeito, a administração municipal também está organizando a entrega da premiação Troféu Destaque. O que representa para Guaraciaba promover um momento de reconhecimento às pessoas, empresas e entidades que ajudam a construir o desenvolvimento do município?
2: Letícia, essa é a premiação que estamos entregando para o nosso agricultor, nossos empresários. É um pouquinho que o município pode devolver a premiação, agradecendo pela arrecadação do nosso município, onde passa 72% da arrecadação. E essa entrega de prêmios é simplesmente um troféu, né? Então, para eles, fora o que a gente paga em outros programas, né? Isso aí é para reconhecer pelo belo trabalho que estão fazendo no nosso município e onde fortalece nosso município. É que vai ser no dia 28 de agosto agora, e vai ter um café colonial. Então o premiado vai receber um convite, né? Ele vai receber uma ficha do café. Então, e temos mais, para quem quer adquirir mais, então vai ter os pontos aqui na cidade. Dizer que é de grande valia esses produtores, não somente esses, a todos aqueles que não foram premiados, também contribuem muito para o nosso município.
1: E assim encerramos nosso programa de hoje. Lembrando que você pode ficar por dentro de tudo que acontece no nosso município, no site oficial e nas redes sociais do município de Guaraciaba. Desejamos a todos um bom final de semana e até o próximo programa.

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10: Bom dia. No Jornal dos Municípios de Guarujá do Sul desta semana, nós recebemos a secretária adjunta do município, Carla Taisen, e ela fala para nós sobre as ações relacionadas ao turismo, os treinamentos que foram feitos, o diagnóstico turístico, férias. Bom dia, Carla. Seja bem-vinda.
11: Bom dia, Pâmela. Bom dia a todos os ouvintes. Primeiramente, agradecer a oportunidade de estarmos novamente aqui falando um pouquinho sobre o nosso turismo rural. A administração municipal de Guarujá do Sul, ela vem trabalhando fortemente para desenvolver e fortalecer o turismo dentro do nosso município. Hoje, o turismo é um setor que ele vem ganhando muita força, muito espaço, não somente no Brasil, mas também no mundo todo. Então, o turismo rural, estamos trabalhando com os empreendimentos rurais, com a capacitação desses empreendedores, buscando prepará-los para eles conseguirem receber os visitantes da melhor maneira possível, principalmente para que eles possam iniciar as suas atividades de forma segura e planejada, para que os empreendimentos do turismo, tanto rural quanto os empreendimentos na linha de gastronomia, no espaço urbano, que eles consigam entender aonde eles vão investir, se é numa refeição, num prato típico, se é num rapel, se é numa trilha, se é num piquenique lá no meio da mata, enfim, para que eles tenham essa segurança de investimento. Também qual o público que eles querem atingir com tudo isso, qual a experiência que eles querem vender dentro das suas propriedades. O objetivo é construir o turismo rural para que valorizem as propriedades rurais, a cultura do nosso município, a nossa gastronomia, que é riquíssima, os produtos desenvolvidos, os artesanatos, os pratos que são desenvolvidos, os pratos de gastronomia, né? Os produtos que eles podem comercializar e, principalmente, valorizar a nossa gente. Nós queremos que o nosso visitante, nossos turistas, eles venham a Guarujá do Sul para que eles tenham uma experiência incrível, para que eles conheçam a beleza da natureza que existe dentro do nosso município. E que eles recomendam, que eles queiram voltar, que eles indicam amigos. Esse trabalho, ele começa especialmente, Pâmela, com planejamento, com capacitação, com a união do poder público, dos empreendimentos. Estamos dando o primeiro passo para construir juntos a oportunidade da geração de renda e desenvolvimento dentro do município de Guarujá do Sul. Pâmela, hoje o município de Guarujá do Sul conta com uma beleza natural muito grande. Então temos muito potencial turístico. Porém, os nossos empreendedores rurais talvez ainda não tenham visto a oportunidade de gerar renda com toda aquela beleza. Então é com esse, justamente com esse olhar, com esse sentimento de valorização das nossas riquezas naturais, que a administração municipal está buscando ferramentas necessárias para nós desenvolver, fortalecer o turismo rural. Nós queremos transformar esse potencial em oportunidade para as famílias do meio rural, valorizando o que elas têm de melhor, criando expectativa para que os visitantes conheçam, vivenciam e se encantam com essa natureza. O turismo rural, ele é muito importante, é um caminho para gerar renda, para fortalecer o empreendimento local e, ao mesmo tempo, preservar e valorizar as nossas belezas. Então, em todo o nosso potencial, nós precisamos encaminhar esses futuros empreendedores turísticos para que eles tenham essa visão, que uma cachoeira, que uma trilha, ela pode e deve gerar renda para eles. Então, nós estamos buscando toda essa parceria que já foi fechada, como eu já comentei, Senar, Sebrae, Senac, Epagre, o governo do estado, junto com a Secretaria do Turismo, estão buscando e nos dando ferramentas para esse novo passo, essa nova geração de renda que temos dentro do município. E o Sebrae, na semana passada, em alguns empreendimentos com um diagnóstico específico, a gente foi muito surpreendido que o investimento desse agricultor, ele é mínimo, ele é uma limpeza um pouco melhor, maior, para que as pessoas consigam ter acesso, mas o investimento financeiro, ele é pequeno, ele é mais o tempo dedicado a cortar uma grama, a plantar uma flor, a fazer um banco para receber as pessoas, para elas estarem sentando. Então, estamos muito felizes com essa nova oportunidade. Pâmela, falando especificamente dos diagnósticos, então, nos empreendimentos, fechamos uma parceria com o Sebrae. O Sebrae já está visitando alguns empreendimentos rurais dentro do nosso município, fazendo esse diagnóstico, onde esses diagnósticos estão sendo positivos, onde o valor financeiro a ser investido é muito baixo. Algumas propriedades, ele não é nem um investimento em uma construção, ele é um investimento em cortar grama, fazer um banco debaixo de uma árvore. O investimento é pouco. Às vezes as famílias, as pessoas têm um local maravilhoso, mas talvez não tenham a visão de que aquilo pode se tornar um ponto turístico, porque o turismo, até há pouco tempo, quando se falava de férias, ia para onde? Para a praia, para Florianópolis, para Porto de Galinhas, enfim, para tudo. E hoje, o turismo rural, o simples, o acolhedor, a busca pela memória afetiva, a conexão com a natureza, a conexão com os animais, ela está muito grande. Então, não é fazer o extraordinário, é o simples que as pessoas estão buscando. Então, fica aqui o meu convite às pessoas que têm o interesse de empreender na linha de turismo, me procurem na Secretaria da Educação, na Prefeitura, para conversar. Vamos marcar um diagnóstico nas propriedades sem compromisso. Podemos desenvolver algo muito bom, uma renda, uma nova oportunidade. Não podemos deixar essa oportunidade escapar. Nós temos que trabalhar com os nossos empreendedores, porque muitas vezes não temos acesso à informação de como podemos transformar um determinado local em uma renda para as famílias, para a nossa população. Pamela, nessa última semana tivemos a oportunidade de estar participando da terceira edição do Encagestur. Foi um evento muito importante para a gestão e para o desenvolvimento, para nós buscarmos conhecimento. Foi uma experiência muito rica, principalmente porque tivemos a oportunidade de participar de vários painéis voltados ao turismo rural, aonde já deu certo, como eles iniciaram, como eles estão hoje. Então, mais uma vez, ficou muito evidente de que o simples, o acolhimento, a experiência verdadeira são os grandes diferenciais quando falamos em turismo rural. Muitas vezes não é o luxo, um grande investimento que encanta os visitantes, mas sim a forma como ele é recebido, o contato com a natureza, a história da família, a experiência que ele leva para casa, do simples, do acolhedor. Além disso, também tivemos contatos, a oportunidade de ampliar os nossos contatos, conhecendo novas entidades, novos projetos, informações sobre recursos, novas parcerias que vão desenvolver o nosso turismo, que vão contribuir muito. A administração está sempre buscando conhecimentos e novas ferramentas para que nós podemos cada vez mais alcançar o sucesso, fortalecer os nossos empreendimentos, os nossos empreendedores, transformar todo o potencial que temos no meio rural em uma oportunidade de desenvolvimento, de renda, de valorização da nossa gente de Guarujá do Sul.
10: Neste Jornal dos Municípios, nós conversamos com a secretária adjunta Carla Taisen. Um bom dia a todos e até o próximo bloco.
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10: Bom dia, no Jornal dos Municípios desta semana, diretamente de Anchieta, está acontecendo a Feira Saberes e Sabores. Nós estamos em contato com o secretário de Urbanismo, o secretário da cidade do município de Anchieta, o seu Claudecir Vieira, o nosso amigo Jipe. E o Jipe, ele é secretário da pasta de urbanismo, mas ele ajuda em tudo. Ele está em todos os projetos. Na feira, ele ajudou a limpar, a deixar a praça prontinha para receber ali o pessoal que vai comercializar os seus produtos, para receber os visitantes de Anchieta. Bom dia, Jipe. Seja bem-vindo à programação.
14: Bom dia, Pâmela. Bom dia a todos os ouvintes da Rádio Cedro FM. No especial, um bom dia a toda a população aqui do nosso município de Anchieta e desde já agradecer novamente esse espaço que a gente está tendo para repassar à população de Anchieta os trabalhos que estão sendo feitos pela Secretaria da Cidade com a equipe, né? Isso é muito importante nós estarmos divulgando e a população também estar por dentro dos trabalhos que a gente executa durante a semana. Como você falou, então, Pamela, nós fizemos essa semana a limpeza aí junto à Praça Municipal, junto à área coberta também da praça, lavamos, limpamos, organizamos também a limpeza da praça para estar recebendo então a população para essa feira que é tão importante e que o município de Anchieta está agora fazendo, né? A gente coloca que é importante para todos os municípios essa feira, né? Os agricultores que vão estar vendendo, as pessoas que vão estar vendendo, mas também para nós, população, que vai estar podendo adquirir produtos de qualidade. Então é importante, e no qual nós já convidamos a toda a população para que no, né, participe até meio-dia, né, para vir então visitar essa feira, né? E é, como eu coloquei, de grande importância para toda a população aqui do município de Anchieta.
10: Agora, falando mais sobre a tua secretaria, Gipe, trabalho de recolha de galhos. Até então, estava sendo de forma gratuita, o pessoal só colocava ali num cantinho, de forma bem organizada, vocês faziam uma recolha. Agora vai ser cobrada uma taxa, Gipe.
14: Exatamente, Pamela. Então, nós tínhamos no mês de junho e julho a recolha gratuita, que era feito pela secretaria aí da cidade, né? Então, a gente, nesses dois meses, não era feita a cobrança, onde que nós temos uma lei que deixava sem essa cobrança nesses dois meses, para que a população pudesse fazer essas podas, né? E o município, então, a Secretaria da Cidade, fazia a recolha gratuitamente. Agora, então, nós voltamos ao normal, fazendo essa cobrança dessa taxa, que o cidadão tem que vir e fazer essa recolha junto à tributação do município. Não é um valor alto, Pamela, é um valor de R$41. Você vai analisar hoje pelo custo, ainda é muito baixo pela despesa, né, que tem para nós estarmos fazendo esse trabalho. Você tem aí uma máquina, um trator, um caixão que é feito a recolha e você cobra essa taxa então para a recolha. Então, colocar a população de Anchieta, que no dia 1º de agosto voltou ao normal dessa cobrança. Então, que a população venha fazer essa recolha da taxa e após a recolha a gente faz, vai lá no local e olha esses galhos, né? E já aproveitando, Pamela, esse espaço para colocar a população de Anchieta, que o município adquiriu um equipamento que vai junto à mini carregadeira que faz a recolha dos galhos, né? Esse equipamento foi de muita importância, porque vai diminuir de estar aí com 3-4 funcionários. Então não vai ser necessário todos esses funcionários. Agora aquela máquina mesmo faz esse trabalho, que é um equipamento que é colocado junto à mini carregadeira e que faz a recolha e joga tudo em cima do caretão, né? Foi um equipamento que teve um custo aí de R$42 mil, de uma emenda aí junto ao governo do estado, e que agora então está sendo utilizado e está sendo de muita importância. Isso foi um equipamento que nós precisava e que agora estamos então já trabalhando com ele.
10: Também teve a recolha de vidros recentemente, dar o destino correto desse material, que é muito facilmente reciclável, né? E o pessoal consome bastante produtos em vidro, às vezes também quebra alguma coisa de vidro em casa, um prato, enfim, e tudo isso dá para reciclar.
14: Exatamente. Nós temos essa campanha, na verdade não é só a campanha, né? Nós todos os dias a gente recolhe esses vidros eletrônicos e que a população possa trazer até junto à Secretaria de Infraestrutura e Obras. Então, ah, eu tenho um vidro lá em casa, pode trazer todo dia que tem alguém aqui para receber esses vidros e eletrônicos, né? Os eletrônicos, Pâmela, a gente tem aí junto à PAI, que a diretora veio e conversou com nós. Então a gente, o que traz de eletrônico aqui junto à secretaria, a gente acaba dando destino para a PAI. Essa semana ainda levamos uma carga de caminhão junto à PAI, só de eletrônicos, que foram também que a população trouxe aqui. E a PAI acaba vendendo e adquirindo também, conseguindo alguns recursos em cima disso. Então, essa parceria nós temos junto à PAI do município. E a questão de vidros, então, nós demos nessa semana um destino de em torno de quase 10 toneladas de cúbicos de vidro, que também demos o destino, né, uma carga de caminhão, que também a população trouxe até junto à secretaria. A importância disso, desse modo que a gente fez aqui no município, implantou, está sendo muito bem avaliado pela população de Anchieta. Por quê? Porque antes havia as campanhas cada 30, 60, 90 dias e acabava ficando esses vidros jogados lá na casa, na varanda, na área, no terreno, e agora não. Ah, deu um probleminha no vidro, tem que dar o descarte, garrafas de cervejas, enfim, garrafas de vinho, tudo isso pode trazer. E agora a população está trazendo, então, junto à secretaria. Isso foi muito bem implantado, né? A administração, junto com o prefeito, o vice, implantamos isso e deu certo, está dando certo. E a população, que é o mais importante, né, Pâmela, está aprovando e está elogiando o modo que nós estamos fazendo com a questão do vidro e de eletrônicos.
10: Muito bacana essa parceria com a PAI, porque aí acaba ajudando tanto o município quanto essas pessoas que são tão especiais, né, através de recursos.
14: Exatamente, então isso é, a gente fica feliz com isso em poder ajudar a PAI aqui do nosso município. Eu, pessoalmente, sempre fui uma pessoa que sempre ajudei a PAI. A gente tem alguém da família também que participa junto à PAI do município. Então, a gente quer estar sempre presente e ajudando. E também, na parte então, pública, estamos fazendo isso também com esse trabalho de a população trazer até aqui e depois nós demos o destino junto à PAI, que pode, né, eles possam estar conseguindo adquirir, conseguir alguns valores em cima desses eletrônicos. E claro, Pâmela, a gente já coloca a população também, quem quer levar direto à PAI, eles estão recolhendo todo dia também lá, né? Não precisa trazer até junto à Secretaria de Obras, mas pode estar levando direto à PAI sem problema nenhum, que tem uma equipe lá também para estar recebendo a parte de eletrônicos.
10: Pode ir em qualquer um dos dois lugares que vai ser muito bem recebido, Gi.
14: Exatamente, tanto aqui na Secretaria de Obras e Infraestrutura, como também lá na PAI, né? Nos dois locais a população pode trazer, que estamos aí para receber e não deixar. Isso é o mais importante, né, Pâmela? Deixar vários... Principalmente, a gente via muito isso, as televisões jogadas na beira aí da rua, né, nos locais, levando aí nos interior, nas beiras das estradas, e hoje já está diminuindo bastante isso. Ainda temos algum problema com isso. Não vamos dizer que está 100%. Não, ainda temos algum problema com isso, que a população acaba fazendo isso, né? Então, importante também esses espaços que a gente tem na imprensa para estar divulgando e que a população possa saber que não precisa estar jogando lá na beira das estradas, lá, né, na
10: ou jogando diretamente no lixo.
14: Exatamente, ou propriamente dentro, nós tivemos problema até estar jogando dentro dos containers dos lixos, né? Então isso dificulta muito, né? E acaba destruindo até os containers, né? Então a população tem todo o espaço para levar todo dia, sábado, pode estar trazendo, e também, como você colocou, tanto aqui como na PAI, tem a equipe para estar recebendo.
10: Nós conversamos com o secretário da cidade do município de Anchieta, o seu Claudecir Vieira, nosso amigo Jipe. Esse foi o Jornal dos Municípios de Anchieta. Um bom dia a todos e até o próximo bloco.
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2: 11:35.
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10: Neste bloco, diretamente do município de Palma Sola, nós conversamos com a veterinária do município, Tainá Signori, e ela fala para nós sobre o mutirão de castração, esse movimento muito importante que está acontecendo no município para preservar, para ajudar na vida dos bichinhos. Bom dia, dona Tainá, seja bem-vinda ao programa.
15: Bom dia, Pamela, muito obrigada. Então, nós vamos realizar agora, no dia 31 de agosto, mais um mutirão de castração, desta vez através de recurso do governo estadual. Nosso município foi contemplado, assim como alguns demais municípios, né, que se inscreveram, tanto aqui da nossa região do Extremo Oeste quanto do estado inteiro, pelo programa PET Levado a Sério. E é o segundo mutirão que a gente vai realizar neste ano, né, só dessa vez através do recurso do governo estadual.
10: E quantos animais foram castrados na última... no último movimento, e quantos animais vocês esperam fazer esse procedimento agora, nesse próximo evento?
15: No último movimento, se não me falha a memória, não estou com os documentos agora em mãos, mas foram pelo menos 117 animais, e para esse próximo mutirão a gente espera um número de pelo menos 90, entre animais, principalmente, né, visando a questão dos animais de rua, animais errantes, animais de pessoas, de famílias em situação de vulnerabilidade, né? A gente pesquisa também, antes de fazer os mutirões, faz esse trabalho para tentar acessar os locais que têm mais necessidade dentro do município. Porém, esse mutirão, além de ter essa cota, essa contagem de animais que são beneficiados pela castração gratuita, a gente também tem a castração particular, que a gente fala, né, mas de forma, com um valor mais acessível, com um valor social, digamos assim. Então, para quem quer levar o seu animal, né, quem não se enquadra como beneficiário de algum programa social, nós aqui selecionamos o Bolsa Família, né? Então, quem não se enquadra como beneficiário de um programa social pode estar levando o seu animalzinho também para ser castrado, seja um cão, um gato, uma fêmea ou macho, né, indiferente, com um valor mais acessível no dia do mutirão.
2: Isso é muito importante também, porque muitas famílias que têm um certo valor, né, têm uma condição financeira mais tranquila, né, pode ir lá e fazer a castração do seu bichinho. Porque normalmente a clínica veterinária que faz a castração da forma mais indolor possível, que tem lá anestesia, enfim, dependendo do bichinho, precisa de oxigênio também, normalmente é uma clínica que vai ser localizada aí em Palma Sola para vocês, é mais perto e no Paraná às vezes. Mas aqui pra gente, talvez ir para São Miguel, ou seja, também envolve o deslocamento, levar o bichinho, precisa da caixinha de transporte também, que não é toda a família que tem, porque não é uma coisa necessária às vezes no dia a dia também.
15: Sim, com certeza, Pamela. Nós temos, né, no município também clínica que faz de forma particular, mas o valor acaba sendo mais acessível no mutirão porque concentra uma quantidade grande de animais, né? Então a gente consegue, através do pessoal que realiza mesmo, esse valor um pouco mais acessível, na verdade bastante acessível, né? O que acontece? O procedimento dentro da carreta, que a gente chama, né, é um procedimento super seguro. Os animais também são anestesiados, né, sedados, anestesiados. É um procedimento totalmente indolor, seguro. Tem algumas orientações que a gente repassa pré-operatório e também pós-operatório, né? O tutor também vai assinar o termo de responsabilidade sobre anestesia, sobre cirurgia, como se estivesse fazendo numa clínica fixa mesmo aqui da região. Porém, tem essa vantagem que, como é um mutirão, né, e como a gente consegue concentrar muitos animais e também consegue recurso para esses animais de rua, por exemplo, a gente consegue fazer um valor muito... A gente não, né? O pessoal que faz, no caso, consegue fazer um valor muito mais acessível. E aí, como tu citou, né, por mais que às vezes a família tenha condições financeiras, todo mundo passa às vezes um mês de um aperto financeiro maior, né, alguma dificuldade, então é uma oportunidade excelente para estar levando seu animal para fazer a castração com total segurança e com um valor muito em conta.
2: E muito importante fazer a castração, pelo menos é o que a maioria dos veterinários recomenda, o bichinho sendo de rua ou não sendo de rua, porque pode fugir, pode escapar, dependendo do animalzinho. Se ele é muito pequeno, principalmente a fêmea, a gente pega um shih tzu, por exemplo, é um bichinho pequeno, vai ter que fazer uma cirurgia, às vezes, para retirada dos filhotinhos, e isso coloca a vida do animal ali, não em perigo, porque é uma coisa natural, esse processo é um processo natural, mas coloca ali numa situação vulnerável e que a família não quer passar. A família, às vezes, não tem condição financeira para ter mais de um bichinho. Tem condição ali para ter aquele ali, mas não mais de um também.
15: Isso, Pamela. A castração, ela é extremamente importante, né? Eu diria fundamental hoje. Por quê? O procedimento de esterilização dos animais, principalmente da fêmea, ela evita crias indesejadas, né? Ela evita uma série de doenças. Hoje já em clínicas veterinárias já está proibido a aplicação do anticoncepcional injetável, que o pessoal conhece como vacina anti-cio, né? Algumas agropecuárias ainda vendem, mas é um fármaco aí, um produto que leva a uma série de problemas a longo prazo, como tumores de mama, os tumores de útero mesmo, né? Prejudica muito a vida do animal. Outras situações que a castração evita é essa questão do animal sair para a rua, né? A fêmea sair para a rua, às vezes junta um monte de outros cachorros, de machos principalmente, causa acidente. Essa fêmea, da mesma forma que tu citou, às vezes é um animal de pequeno porte, e aí tem um monte de cães de grande porte ao redor, então acarreta uma série, assim, de situações indesejadas, e principalmente, eu diria, essa questão de crias indesejadas mesmo, né? Um dos focos, inclusive, nosso aqui também está sendo trabalhar o abandono de animais. E a gente sabe que, por mais que a gente castre muitos animais que já estão na rua, a gente precisa trabalhar muito essa questão educacional para que não sejam soltos mais animais, né? E para que o pessoal cuide, às vezes, um animal que sai para dar uma voltinha e não é um animal castrado, Se tu pegar, por exemplo, uma fêmea, saiu para dar uma volta, uma única voltinha saiu de casa, né? E não é uma fêmea castrada, daqui a pouco essa fêmea vem com 4, 5, 6, 10 filhotes, né? E esses animais vão acabar parando na rua ou vão acabar morrendo. Enfim, é o que eu comentei, acarreta uma série, assim, de problemas, né? Principalmente essa questão da população de rua. Aqui em Palma Sola, acredito que não seja exclusividade nossa, a gente tem muito problema com animais de rua, já tem bastante tempo que a gente vem trabalhando na prefeitura essa questão. Aumentamos, a gente sempre fazia um mutirão por ano, né? E pelo menos quando eu entrei na prefeitura, fazem 2 anos que eu estou aqui, era feito um mutirão por ano. A gente começou a aumentar para 2 mutirão por ano, né, para conseguir ter um controle maior. Ainda assim, nós temos muita dificuldade, porque esses animais que ficam na rua, que acabam sendo largados ou que criam na rua, que são abandonados, enfim, são animais que ficam bastante arredios, às vezes ficam agressivos, então a gente tem problema desses animais não se deixarem pegar para fazer a castração, é uma dificuldade bem grande. E é um problema que ele vai aumentando exponencialmente, né? Um que fica para trás, que a gente não consegue castrar, ou um que às vezes é solto, abandonado, que não é castrado, né? Ele vai procriando e o problema vai aumentando.
2: Nós conversamos com Tainá Signori, a veterinária do município de Palma Sola. Esse foi o Jornal dos Municípios. Um bom dia a todos e até semana que vem.
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0: 11:46.
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9: Alô, você está começando o programa da Prefeitura aqui do município de Princesa. Na edição desta semana, nós vamos conversar com o Silvio da Silveira, ele que é o coordenador local, coordenador municipal da Defesa Civil e recentemente também foi eleito presidente do colegiado de toda a nossa região, dos 19 municípios que abrangem a região da Ameosc. Primeiro, Silvio, é uma satisfação recebê-lo aqui no programa para a gente tratar sobre um assunto tão importante, né? Bem-vindo.
10: É, obrigado, Luciano. Sim, exatamente, né? Então, a gente fica muito lisonjeado, né, de ser escolhido dentro do colegiado da região da Ameosc, né, como representante dessa classe, né, tão importante para os nossos municípios.
9: Silvio, foi agora recentemente que o senhor foi eleito, né, entre os 19 municípios aí para coordenar de forma regional também esse colegiado da Defesa Civil.
10: Sim, exatamente, né, para ser o representante frente ao colegiado para ações especificamente da Defesa Civil, né. Então, estava encerrando o mandato da antiga presidente, né, e foi feita uma eleição da nova diretoria.
9: Silvio, nós estamos num ano atípico, inclusive esta semana já tivemos tempestade aí na quinta-feira, né, granizo, vento, atingindo ali as regiões de Vista Alegre, União, as comunidades vizinhas ali também. E um ano atípico, como eu estava dizendo, com o El Niño, o Super El Niño que vem aí, trazendo muitas chuvas e também essas tempestades. E por isso, então, Defesa Civil Regional e agora especificamente falando da nossa aqui em nível local, tem que estar bem ajustada aí com seus trabalhos, né?
10: Sim, exatamente, Luciano. Então a gente tem que vir já se preparando frente ao El Niño, né? Hoje já existe matéria citando que aproximadamente já 90% já está confirmado que vai ser o Super El Niño. Então o município ele vem se preparando, ele vem fazendo a limpeza dos bueiros, das estradas, mantendo as sarjetas sempre desobstruídas. A questão da cidade também é feito um serviço pela Secretaria de Obras, né, de limpeza, para não ter as bocas de lobo obstruídas. Às vezes algum material que está trancando, talvez alguma canalização, né, está sendo feita essa retirada, justamente prevendo, né, no sentido da prevenção, para que não ocorra nenhum tipo de alagamento. Mas a gente sabe que, enquanto natureza, a gente são sistemas de informatizados que prevêem uma situação, né, mas não necessariamente realmente aquilo vai se confirmar, ou talvez se confirmar pode ser até mais impactante do que tem a previsão.
9: Silvio, em função do período eleitoral, né, os órgãos de Estado não estão podendo se utilizar dos canais de comunicação como era antes, né, em função do período eleitoral. Fato é que a Defesa Civil consegue ainda encaminhar alguns alertas. Esses alertas são primordiais, importantes, né? Tempestade severa, para a população procurar abrigo, esses alertas estão mantidos, né, Silvio?
10: Sim, exatamente. A Defesa Civil, então, mantém o sistema de alerta, né, a parte da climatologia funcionando normalmente, né, enviando os alertas para nós enquanto população, né. Inclusive, na quinta-feira de manhã, então, foi recebido um alerta, né, às 7:30 da manhã, uhum. E logo posteriormente, em torno de 10 minutos, aconteceu o evento no nosso município, que deu uma alta precipitação em curto espaço de tempo, também com granizo.
9: Existe um contato, um grupo que, quem quiser fazer parte também, que recebe esses alertas, pode fazer parte ou não, Silvio? Como é que está essa questão nesse período?
10: Eu acho que o mais importante, então, a população é seguir as páginas oficiais da Defesa Civil, né?
9: Sim.
10: Então, que tenha a previsão diariamente do clima, É, tem a questão também do cadastramento do CEP do município, né? Enviar o número do CEP para, através de mensagem de texto, para o número 4199, né? Que você habilita o teu aparelho de celular também para estar recebendo os alertas da Defesa Civil.
6: 4199. É só isso, sim.
10: É só mandar o CEP para esse número que automaticamente você vai habilitar o seu aparelho desse CEP do nosso município para estar recebendo esse alerta. Se você quiser, às vezes está em deslocamento, está no município diferente, você pode enviar também o CEP daquele município para receber os alertas referente àquele outro município.
6: 4199.
10: É exatamente isso. É referente a grupo que você falou, nós temos, sim, em nosso município um grupo de WhatsApp que toda vez que eu recebo alguma informação referente ao clima, referente à previsão, às vezes para o trimestre ou para, uhum, os próximos dias, eu sempre envio no grupo interno nosso aqui do município de previsão do tempo.
6: Pensando nessa informação que tem que ser ampliada, a gente tem que levar a informação correta em tempo hábil para a população conseguir se precaver, se prevenir, né? Nós temos também um plano de contingência aqui de Princesa que está sendo elaborado. O senhor pode falar um pouquinho sobre esse plano?
10: É, Luciano, então, a gente tá formatando então um plano de contingência, a gente está incluindo os possíveis abrigos, né, centros logísticos também, definindo algumas rotas, porque a gente tem a questão das pontes baixas, as pontes afogadas que a população conhece, sim, né? Então a gente tem que incluir também essas rotas, possíveis rotas dentro de um plano de contingência, né? Inclusive esse plano de contingência que está sendo feito nesse momento, ele já vem junto à inclusão da Lei de Proteção dos Animais, né? Então é uma lei que foi aprovada em março desse ano, que inclusive todos os municípios vão adequar, né? Quem já tem o seu plano de contingência vai ter que então também adequar a questão dos resgate de animais domésticos e silvestres quando afetados por enchente, vendaval, uhum, né? Uhum. Então a gente vai ter que ter dentro do plano de contingência também colocado toda essa parte desse estudo referente à situação de abrigo de animais.
6: Aqui em Princesa, que órgãos fazem parte desse plano de contingência?
10: Nesse momento, então, eu tô juntamente com a fiscal da Vigilância Sanitária, estamos fazendo as vistorias em alguns espaços públicos, né? Que a gente tem como possível utilização como abrigo, e se não der como abrigo, a gente pode utilizar ele como um centro de distribuição logístico, um centro para separação de doações, né? Nesse momento nós estamos nessa fase. Posteriormente a gente também vai fazer dos espaços privados, né? Porque é uma questão de vistoria, avaliação dos espaços conforme os critérios da vigilância, né? Então quem vai me dizer quanta população pode ser destinada para um abrigo vai ser a Vigilância Sanitária do município. Assim, nesse plano, então, já vai ficar definido o local de abrigos que a gente tem, possíveis abrigos aqui no município, então, com a lotação já definida de pessoas, e também pode ser utilizado como um espaço para a gente colocar os animais também.
6: Silvio, o fato é que ninguém quer utilizar isso, né? Mas nós precisamos ter uma resposta rápida se, de fato, vier a acontecer algum evento climático em Princesa, né?
10: Sim, exatamente. A gente faz uma preparação, digamos que administrativa, você tem que escrever um roteiro, você tem que ter um plano de contingência, mas de fato a gente tem que estar preparado, né? Então, inicialmente com o grupo de ações e respostas coordenadas, né? Que normalmente, quando acontece um evento no município, primeiramente quem vai ser acionado será a prefeita, vice-prefeito, secretários, uhum, e o coordenador da Defesa Civil, né? Então, com esse acionamento, a gente elenca então as prioridades, se for necessário faz o acionamento de todo do GRAC, né, do grupo, onde tem várias entidades envolvidas, como a PM, bombeiro, uhum, e outras secretarias também, né? É um grupo de resposta para coordenar as ações de forma imediata, né? Cada um tem a sua secretaria que vai atuar, né? Uhum. A gente tem dentro a assistência social, tem saúde, tem obras, agricultura, que são secretarias importantes, que desenvolvem um excelente trabalho no município, né? Tem a comunicação também, que é um fator muito importante, né? Que a gente tem que ter um canal, um
6: oficial,
10: único canal,
6: né?
10: Oficial, né? Que vai definir os critérios de comunicação.
6: Pois é, Silvio. E falando em tudo isso, nós temos inclusive agora, né, a Defesa Civil local conta com drone, ela está bem equipada, está preparada para que, se acontecer algum eventual evento aí, como essa semana, não tivemos grandes prejuízos, né? Mas a nossa Defesa Civil local está pronta.
10: Sim, a gente está preparado, né? Bons servidores, né? A equipe toda de trabalho, né? A gente salienta que é um grupo, né? Não é na pessoa de um coordenador ou de um agente que vai definir o trabalho, né? Em sim do grupo todo que está à frente do município.
6: A gente espera, Silvio, mais uma vez, de que não precisamos utilizar nada disso, nem o GRAC, nem o plano de contingência, mas se precisar, o município vai estar pronto, preparado. Nesse sentido, Silvio, até para a gente ir finalizando, o tempo está quase esgotando, essa semana a tempestade da quinta-feira, aí, como é que foi essa questão do granizo? Foi intenso? Teve vento?
10: Justamente, ela foi, conforme relato da população, né? Foi um evento que veio em poucos minutos, né? Ela se formou em menos de 10 minutos. Algumas pessoas só tiveram tempo de guardar os carros nas garagens para não ser atingido por granizo. Esse relato que acabou furando as lonas de silagem, né? Uhum. Então, como forma de orientação também, as pessoas, especificamente os produtores, né? Sempre quando tiver um granizo, verifique os montes de silagem, né? Que nem nesse caso ali, ele acabou perfurando a lona de silagem.
6: Infelizmente, entra água, acaba danificando o produto, né?
10: É, exatamente.

0: que eles mandam a informação também diariamente sobre a previsão do tempo.
1: Importantíssimo, né, inclusive?
0: É, exatamente. Esse canal, então, eu vou divulgar aqui nos grupos internos do nosso município para que o pessoal possa estar acessando e estar entrando também nesse canal de divulgação de previsão do tempo.
1: Silvio, obrigado pela sua participação no programa de hoje. O Silvio, que é o engenheiro agrônomo do município, é o coordenador local da Defesa Civil, é o presidente regional da AMEOSC, aqui do colegiado também da Defesa Civil, está trabalhando nesse plano de contingência, né, e nessas ações junto ao GRAC.
0: Obrigado, Matiello, e até uma próxima oportunidade.
1: Está aí, portanto, Silvio da Silveira batendo esse papo conosco aqui no programa da Prefeitura desta semana. Forte abraço, bom final de semana. Certamente aí na próxima edição nós vamos falar sobre festividades. Faltam poucos dias aí para a nossa primeira festividade, que é a 11ª edição do baile com escolha da senhorita princesense, e aí depois um mês todo de festa para comemorar 31 anos de emancipação político-administrativa aqui do nosso querido município de Princesa. Forte abraço, bom final de semana e até a nossa próxima edição na semana que vem. Até lá! 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

12 horas. Brasil notifica Estados Unidos sobre abertura de processo de reciprocidade. Santa Catarina tem menor taxa de desemprego do Brasil, segundo trimestre de 2026. Vereador defende mudanças na licença prêmio e destaca avanços para servidores municipais. Centro dos Idosos inicia preparativos para o baile da primavera e seleção de representantes. Município recebe 10 implementos agrícolas e reforça a estrutura para atender produtores. Raízes do Cedro também busca ampliar comercialização dos produtos. 15,23% da população cedrense já conta com a nova carteira de identidade nacional. Nova Torre amplia sinal de celular e leva conectividade a distritos do interior. Polícia Militar apreende cerca de 135 garrafas de bebidas. Trabalhador morre após sofrer choque elétrico. Esses são os destaques do Globo em Foco, que está começando agora.

12 horas, 1 minuto. O tempo na região extremo-oeste de Santa Catarina apresenta-se estável. A previsão para as próximas horas é de sol entre nuvens. A mínima nas últimas horas foi de 15 graus. A temperatura pode chegar a 25 graus. Agora, na central de jornalismo da Rádio Sandra FM, temperatura na casa dos 24 graus, umidade relativa do ar em 73%. De acordo com o Banco Central, o dólar começou o dia cotado a R$ 5,18. O euro está valendo R$ 5,97. O peso argentino está cotado a 0,034 centavos. Um forte terremoto de magnitude 7,7 atingiu a costa indonésia na madrugada do sábado, pelo horário local. O tremor causou estragos. Ao menos 20 pessoas morreram, segundo as autoridades locais.

0: Segundo o Serviço Geológico dos Estados Unidos, o terremoto principal ocorreu em uma profundidade de 10 quilômetros. Ao menos 3 tremores secundários foram registrados. Um vídeo mostra o momento em que um terminal de área portuária desaba parcialmente na Ilha de Flores. O presidente dos Estados Unidos, Donald Trump, afirmou nesta sexta-feira que pretende declarar um breve estreito de Hormuz como território americano. A região é uma das principais rotas de transporte de petróleo no mundo e tem importância estratégica para o Irã. A declaração representa uma nova escalada na pressão dos Estados Unidos sobre o Irã, em meio às tentativas de chegar a um acordo para encerrar o conflito, que já dura quase 6 meses. O Irã afirmou que o Estreito de Hormuz está sob a autoridade do país e que a ameaça dos Estados Unidos não irão intimidar o governo iraniano. 6 trabalhadores ficaram presos nesta sexta-feira em uma mina na Colômbia após a explosão. O acidente ocorreu enquanto equipes de resgate atuavam em áreas afetadas pelo terremoto de magnitude 7,4 que atingiu o país no início da semana, deixando 278 mortos e milhares de estruturas destruídas. Os trabalhadores estavam em uma mina no município rural de Cucunubá, no centro do país, e ficaram incomunicáveis após a explosão. Um 7º trabalhador conseguiu sair por seus próprios meios, informou nesta sexta-feira Jorge Emílio Rey, governador do departamento. Uma equipe de socorristas realiza buscas pelos trabalhadores presos. A seguir, Brasil notifica Estados Unidos para abertura de processo de reciprocidade.
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0: 12:06. A fila de espera por benefícios do Instituto Nacional de Seguro Social caiu para 1 milhão e 800 mil beneficiários. No ano, a redução da fila foi de 74%. O número de beneficiários negados também mostra elevação. Em junho, os indeferimentos se aproximaram da marca de 1 milhão. No acumulado do ano, o volume de benefícios cresceu 70% na comparação com o mesmo período do ano passado. Claro, os benefícios rejeitados. Entre os requerimentos mais rejeitados estão os relativos a benefício de incapacidade, que incluem o antigo auxílio por incapacidade temporária, o antigo auxílio doença, auxílio acidente e aposentadoria por incapacidade permanente. O governo dos Estados Unidos foi notificado nesta sexta-feira sobre a abertura do processo para ampliar medidas de reciprocidade por conta das tarifas impostas pelo governo norte-americano a produtos brasileiros. A notificação foi enviada aos departamentos de Estado e de Comércio e ao escritório do representante comercial dos Estados Unidos, segundo o Itamaraty. Ao divulgar a abertura do processo, o governo brasileiro afirmou que nesta quinta-feira iniciou os trâmites previstos e que o Ministério das Relações Exteriores está notificando o governo dos Estados Unidos sobre o início do processo e solicitando assim a realização de consultas diplomáticas. A taxa de desemprego caiu em 13 estados brasileiros no segundo trimestre de 2026. A informação é da Pesquisa Nacional por Amostra de Domicílios Contínua Trimestral, divulgada pelo IBGE. No país, o indicador ficou em 5,4% no período. O resultado representa uma queda em relação ao 6,1% registrado no primeiro trimestre de 2026 e ao 5,8% do segundo trimestre de 2025. As maiores taxas de desocupação no segundo trimestre foram registradas no Amapá, com 9,8%, Bahia, com 9,1% e Piauí, com 8,3%. As menores taxas foram em Santa Catarina, Mato Grosso do Sul, Espírito Santo, Rondônia e Mato Grosso do Sul. A seguir, Santa Catarina tem menor taxa de desemprego no Brasil no segundo trimestre do ano.
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12:12. Os resultados mais recentes das pesquisas mensais do comércio e de serviços elaboradas pelo IBGE mostram que o comércio e serviço catarinense seguem em trajetória de crescimento em 2026. O comércio apresenta o desempenho mais forte, com avanço de 4,9% no acumulado em 12 meses, mais de 3 vezes o crescimento registrado no Brasil. Os serviços também registram expansão no estado, embora em ritmo mais moderado. No acumulado em 12 meses, o setor de serviço de Santa Catarina apresenta crescimento de 2%, enquanto o comércio avança 4,9%. No primeiro semestre, o varejo restrito catarinense cresceu 4,5%, posicionando o estado entre os 6 melhores desempenhos do país. Em virtude do calendário especial iniciado em 4 de março, a Assembleia Legislativa suspende a partir de segunda-feira as sessões ordinárias e as reuniões das comissões permanentes. As atividades serão retomadas na semana do dia 14 de setembro. O calendário especial foi elaborado em função das eleições deste ano. Desde março até julho, foram realizadas sessões extras às terças ou quartas-feiras, de forma alternada. Com isso, as sessões que ocorreriam entre a próxima semana e a semana que antecede o primeiro turno das eleições, marcado para 4 de outubro, foram antecipadas. A exceção é a semana entre o dia 14 e 18 de setembro, quando haverá sessão ordinária e reuniões de comissões, nos horários regimentais. Além disso, será realizada uma sessão especial marcada para o dia 24 de agosto, uma segunda-feira. Santa Catarina registrou no segundo semestre de 2026 taxa de desemprego de 2,1%, que é a menor da história do Brasil, considerando a atual série, iniciada em 2012. A apuração é da Pesquisa Nacional por Amostra de Domicílios Contínua Trimestral, do IBGE. Na passagem do primeiro trimestre para o segundo deste ano, Santa Catarina teve 44 mil pessoas a mais ocupadas, o que representa um aumento de 1% na ocupação. O estado manteve a menor taxa de desocupação do país no último trimestre, abaixo da média nacional, que ficou em 5,4% no mesmo período. Segundo o IBGE, a maior taxa de desocupação já registrada em Santa Catarina chegou a 7,9% e foi registrada no primeiro trimestre de 2017.

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1: Doze horas, 17 minutos. Anchieta realiza hoje Feira Saberes e Sabores. O secretário municipal de Agricultura, Leandro Pandolfo, comenta que esse projeto começou quando ele assumiu a pasta para dar mais incentivo aos agricultores familiares. Ele acrescenta que a ideia era valorizar ainda mais quem abastecia a merenda escolar. Tudo isso viabilizou a feira, que hoje acontece pela segunda vez. Das 8 ao meio-dia, na praça em frente à Igreja Matriz. A população vai poder adquirir produtos frescos como frutas, verduras, pães e vários outros alimentos produzidos no interior. Feira Saberes e Sabores de Anchieta vai funcionar a cada 15 dias, todos os sábados, das 8 ao meio-dia. A informação é do secretário de Agricultura de Anchieta, Leandro Pandolfo. Ele destaca que cada fornecedor será cadastrado na pasta depois de passar por vistoria pela Vigilância Sanitária. Caso alguém desistir, dará lugar a outro feirante. 15 agricultores vão expor suas mercadorias. Pandolfo adianta que a pasta vai fornecer cursos aos feirantes para melhorar gradativamente o trabalho cada vez mais. A recomendação da secretaria é que os feirantes não utilizem agrotóxicos na produção dos alimentos. Centro dos Idosos celebra sucesso de evento e reúne mais de 1.200 participantes. A informação é da coordenadora dos idosos de São José do Cedro, Leda Lunkes. O Centro dos Idosos realizou um evento que reuniu 1.206 participantes. Ao todo, foram vendidos 526 almoços, além dos ingressos comercializados para a programação da tarde. A organização avaliou o encontro de forma muito positiva, destacando a participação dos associados e da comunidade. Durante o evento, 24 grupos de diferentes municípios estiveram presentes. O almoço e o churrasco receberam elogios dos participantes e a organização destacou o apoio recebido, inclusive com a colaboração da prefeitura na preparação do churrasco. O movimento foi considerado semelhante ao registrado no baile de Dia das Mães. A coordenação agradeceu a participação dos idosos, associados, voluntários e demais colaboradores que contribuíram para o resultado. Segundo Leda, o evento foi marcado pela confraternização e pela satisfação dos participantes, reforçando a importância das atividades promovidas pelo Centro dos Idosos. Centro dos Idosos inicia preparativo para o baile da primavera e seleção dos representantes. A informação é da coordenadora dos idosos de São José do Cedro, Leda Lunques. Conforme ela, já iniciaram os preparativos para o tradicional baile da primavera. A programação contará com uma seleção interna para definir o casal que representará o município no encontro regional, marcado para o dia 6 de setembro, que reúne participantes de diferentes municípios. A atividade de escolha será realizada em uma quarta-feira, permitindo a participação dos integrantes dos grupos. A expectativa é reunir representantes de várias cidades, dando continuidade à tradição de cada município de organizar a sua própria seleção. O casal escolhido receberá apoio para representar São José do Cedro nesta programação regional. A organização também reforçou o convite para que os grupos participem da atividade e destacou que a iniciativa envolve diferentes etapas de preparação. A expectativa é contar novamente com a presença dos grupos e fortalecer a integração entre os idosos dos municípios da região. Município entrega nova van para reforçar transporte de pacientes da saúde. A informação é da secretária de Saúde de Palmasola, Elisandra da Silva. A Secretaria de Saúde do município recebeu uma nova van para reforçar os trabalhos e o transporte de pacientes que precisam realizar consultas, exames e tratamentos fora do município. A entrega ocorreu na tarde de segunda-feira. Para a secretária, representa mais segurança e conforto para os usuários que dependem diariamente desse serviço. Ela destacou que a aquisição foi possível por meio de emendas impositivas destinadas por vereadores do município e também entre a parceria do Poder Executivo e Legislativo. Segundo ela, a União permitiu direcionar recursos públicos para demandas consideradas prioritárias e contribuiu diretamente para a melhoria dos serviços oferecidos. A escolha da van ocorreu após um levantamento realizado pela própria Secretaria de Saúde de Palmasola, junto à administração municipal e em conversa com vereadores. Conforme a secretária, a avaliação apontou que esse era um dos equipamentos mais necessários naquele momento, permitindo assim ampliar a estrutura disponível para transporte de pacientes. Mais de 1.000 pacientes utilizam transporte da saúde todos os meses. A informação é da secretária de Saúde de Palmasola, Elisandra da Silva. A nova van chega em um momento de grande demanda pelo transporte de pacientes. Segundo a Secretaria de Saúde, entre 53 e 54 pacientes são encaminhados diariamente para atendimento fora do município, o que representa mais de 265 deslocamentos semanais, ultrapassando a marca de 1.000 pacientes todos os meses. Atualmente, a Secretaria de Saúde conta com uma frota de 14 veículos, sendo 13 ambulâncias, além de um micro-ônibus e vans. Além, claro, de carros para transportes menores. Os veículos realizam diversos deslocamentos diariamente. Em alguns casos, o mesmo veículo chega a fazer 2 viagens por dia para atender a demanda da população. De acordo com a Elisandra, nem sempre é possível conciliar os horários e destinos dos pacientes em uma única viagem. Em algumas situações, o usuário precisa permanecer durante todo o dia no município de referência, o que exige a utilização de um outro veículo e também motorista para garantir o transporte dos demais pacientes. A nova van deverá contribuir para dar essa agilidade e a organização logística. 15,23% da população cedrense já conta com a nova carteira de identidade nacional. A informação é de Karina Serioli, responsável pelo setor de emissão de RH e alistamento militar de São José do Cedro. Dos cerca de 14 mil habitantes cedrenses, 2.132 já possuem um novo modelo de identificação. Conforme ela, o documento também pode ser acessado de forma digital, por meio de aplicativo e reúne informações como tipo sanguíneo. A carteira pode ainda ser utilizada para identificação em diferentes serviços. Uma das principais mudanças é a adoção de um número único para identificação do cidadão, substituindo a utilização do antigo Registro Geral, o RG, com numeração separada. A nova identidade começou a ser emitida no município no final de 2023 e desde então a procura pelo documento tem sido significativa. Segundo Karina, até o momento foram confeccionados 2.132 novas identidades, somente neste ano. A responsável destaca ainda que os documentos emitidos anteriormente continuam dentro do prazo de validade conforme as regras estabelecidas. Mesmo assim, a população tem buscado cada vez mais a nova versão do documento.
2: Então a gente está com um novo documento agora, que ele é só o CPF, o número de RG caiu fora, né? Faz desde finalzinho de 2023 que iniciou, né? O novo RG. E a demanda está bem grande, né? Até eu fiz agora, no total, 2.132 identidades do início do ano até agora, no dia de hoje, então. A procura está bem grande, né? Sendo que a grande maioria tem identidade vencida, né? Tem aquelas identidades mais antigas, tem pessoas que têm identidade ainda com aquele documento, com a fotinho preta e branca, né? Agora, só as identidades que foram feitas de 2021, 22 para cá, elas são válidas, né? O prazo é 10 anos, continua o mesmo prazo. Então, o prazo final mesmo para todo mundo ter esse novo documento é 2032.
1: Seleção para o serviço militar será realizado em outubro. A informação é da responsável pelo setor de emissão de RG e também alistamento militar de São José do Cedro, Karina Cirioli. Ela destaca que também, por ser responsável pela Junta de Serviço Militar, o andamento do processo de seleção dos jovens poderá ingressar no serviço militar no próximo ano, será realizado agora, em outubro. A etapa de alistamento foi encerrada no dia 30 de junho, enquanto a seleção geral teve o prazo alterado. A seleção, que tradicionalmente ocorreria em agosto, está programada para 15 de outubro, aqui em São José do Cedro. Durante essa etapa, será definido o grupo que seguirá para a seleção complementar, prevista para ocorrer no início do próximo ano, entre janeiro e fevereiro, em São Miguel do Oeste. É nessa fase que serão definidos os jovens que, de fato, ingressarão ao serviço militar. Os selecionados normalmente iniciam as atividades em março e permanecem inicialmente por um período de aproximadamente 10 meses a um ano. Aqueles que desejarem seguir carreira militar precisam cumprir outros requisitos e ingressar por meio de concurso, já que a permanência na carreira não ocorre automaticamente após o período inicial de serviço obrigatório. Município recebe 10 implementos agrícolas e reforça a estrutura para atender produtores. A informação é do secretário de Agricultura de Palma Sola, Alessandro Piffer. A Secretaria de Agricultura recebeu nas últimas semanas 10 novos implementos agrícolas provenientes de emendas parlamentares. Os equipamentos serão destinados aos grupos de implementos e patrulhas agrícolas do município, ampliando a estrutura disponível para atender os produtores rurais. Palma Sola conta atualmente com 5 grupos de implementos no interior e uma patrulha agrícola na área urbana. Entre os equipamentos recebidos estão ensiladeiras da marca Nogueira, 2 grades e um distribuidor de esterco líquido. Parte dos equipamentos já foi destinada aos grupos do interior, enquanto outros ficarão à disposição das patrulhas da cidade para auxiliar principalmente durante o período de confecção de silagem. O secretário de Agricultura destacou que os novos equipamentos representam um reforço importante para os serviços prestados aos agricultores. A chegada dos implementos deve facilitar o trabalho nas propriedades, ampliar o suporte oferecido pelos grupos e contribuir para melhorar as condições de produção no interior. Município anuncia a chegada de nova carreta e distribuidor de esterco para fortalecer patrulhas mecanizadas. A informação é a do secretário de Agricultura de Palma Sola, Alessandro Piffer. Além dos 10 implementos já recebidos, aguarda a chegada de mais equipamentos agrícolas nos próximos dias. A previsão inclui 2 carretas agrícolas, 2 carretões agrícolas e um distribuidor de esterco seco, que também serão incorporados à estrutura de atendimento aos produtores do município. Segundo ele, os investimentos são resultado de emendas parlamentares e fazem parte de um conjunto de ações voltadas ao fortalecimento da agricultura. Os equipamentos deverão ampliar a capacidade de atendimento dessas patrulhas e dos grupos de implementos, permitindo que mais produtores tenham acesso ao serviço. O secretário avaliou que o período tem sido positivo e muito produtivo em Palma Sola, destacando que a conquista dos equipamentos é o resultado de um trabalho conjunto da administração municipal. Ele também reforçou o apoio das secretarias de planejamento e administração na elaboração dos projetos, encaminhamentos e também a busca por recursos junto aos governos estaduais e federal, além do respaldo do prefeito para atender as demandas do setor agrícola. Nova Torre amplia sinal de celular e leva conectividade a distritos do interior. A informação é do prefeito de São José do Cedro, Fernando Vil. Uma nova torre de telefonia implantada na região da Mariflor deve ampliar o acesso à comunicação móvel. O investimento, realizado pela iniciativa privada, em parceria com o município, permitirá que os moradores utilizem o telefone celular sem depender de internet residual ou redes Wi-Fi. Segundo Vil, a melhoria representa um avanço importante para a conectividade do meio rural. O sinal deverá beneficiar diretamente os dois distritos contemplados, além de alcançar comunidades próximas e parte da região da divisa com o município de Guaraciaba. O prefeito destacou que a ampliação do sinal facilita o acesso à informação e à comunicação com outras regiões. A expectativa é de que a melhoria beneficie especialmente moradores e produtores rurais, fortalecendo a comunicação em uma área considerada estratégica do município.
3: Para que a gente possa ter acesso à comunicação com o mundo. E isso não é diferente, inclusive, no meio rural. E esta ampliação, ela vem ao encontro de um investimento, obviamente, que ele é privado dentro deste serviço que é prestado, mas que vai contribuir para o meio rural na questão de acesso à informação, de conectividade, de um novo meio de comunicação que fica mais facilitado. Nós já temos algumas localidades do meio rural onde tem o sinal de internet e de telefonia que pega em função das torres que estão aqui dentro do perímetro urbano de São José do Cedro, né? Mas agora esta ampliação ela vem para contribuir com o interior do nosso município e, obviamente, isso vai facilitar muito a vida nesses dois distritos da nossa cidade e,
1: Agenda em Florianópolis busca fortalecer compras públicas e apoio a pequenos empreendedores. A informação é do prefeito de São José do Cedro, Fernando Vil. O prefeito esteve em Florianópolis em uma agenda voltada ao desenvolvimento e ao aprimoramento das compras públicas, realizada por meio de um programa de compras compartilhadas. A iniciativa envolve municípios da região e busca ampliar a participação dos empreendedores locais nos processos de fornecimento ao poder público. De acordo com o prefeito, o programa movimentou mais de R$1 bilhão em compras realizadas pelos municípios consorciados em 2025. O programa, discutido na capital, permite que pequenos empresários tenham, dentro dos processos de consórcios, prerrogativas semelhantes às previstas para empreendedores locais nas compras realizadas diretamente pelas prefeituras. A expectativa é ampliar a participação das empresas da região e fazer com que uma parcela significativa dos recursos permaneça no próprio território municipal. O programa deverá envolver outros 39 municípios participantes, com mobilização de associados, comerciais e também capacitação dos empreendedores interessados em fornecer produtos e serviços às administrações públicas. Raízes do Cedro também busca ampliar comercialização dos produtos. A informação é do secretário de Planejamento de São José do Cedro, Júlio Niederauer. Além da regularização, o projeto pretende contribuir para o crescimento das agroindústrias e para a geração de novas oportunidades econômicas no município. A administração destaca que os produtos poderão contar também com espaços já existentes para comercializar seus produtos, como a Feira dos Pequenos Produtores da Agricultura Familiar. A expectativa é que, com a profissionalização e o acompanhamento técnico, mais produtores possam ingressar no mercado formal, aumentando a variedade de produtos disponíveis e fortalecendo a agricultura familiar e os pequenos empreendimentos do município. Para o secretário de Planejamento, o Raízes do Cedro poderá contribuir para o desenvolvimento econômico do município, ao unir regularização, segurança alimentar, apoio técnico e comercialização. A iniciativa busca, assim, transformar a produção dos pequenos empreendedores em uma atividade cada vez mais estruturada e com potencial de crescimento. O vereador defende mudanças na licença-prêmio e destaca avanços para servidores municipais. A informação é do vereador de São José do Cedro, Alisson Bavaresco. Ele afirma que o apoio às alterações propostas na legislação da licença prêmio e ressalta que a posição não representa uma tentativa de retirar direitos dos servidores públicos. Segundo ele, as mudanças foram discutidas após manifestações dos próprios funcionários e também consideram orientação do Tribunal de Contas do Estado. O parlamentar destacou que outras medidas adotadas pelo município em favor do funcionalismo, como por exemplo a reforma administrativa, melhorias nos salários dos servidores efetivos, ampliação do número de cargos efetivos e novas oportunidades de efetivação. Entre os exemplos citados estão professores da educação especial, secretários de escolas, engenheiros e arquiteto. O vereador reforça que considera importante valorizar os serviços públicos e, ao mesmo tempo, estabelece regras para garantir o uso adequado da licença-prêmio. O projeto de lei complementar número 5 segue em discussão no Legislativo Municipal, com a expectativa de que as dúvidas sejam esclarecidas antes da votação. Acúmulo de licença-prêmio preocupa e exige organização dos funcionalismos públicos. A informação é do vereador de São José do Cedro, Alisson Bavaresco. Outro ponto destacado durante a discussão do projeto é a existência de servidores municipais que possuem licenças-prêmio acumuladas. Segundo o vereador, há funcionários com duas ou até três licenças pendentes, o que exige organização para que os períodos possam ser usufruídos dentro dos prazos previstos. A licença-prêmio possui período de 4 meses e está relacionada a ciclos de 5 anos previstos no Estatuto do Servidor Público. O alerta é de que os servidores precisam acompanhar os prazos para evitar a perda do direito ao benefício. Durante a entrevista, o vereador citou ainda o caso relatado pelo prefeito de um município do Rio Grande do Sul, envolvendo um médico que acumulava 9 licenças-prêmio. Segundo o relato, caso o benefício fosse convertido integralmente em pagamento, o custo para os cofres públicos chegaria a aproximadamente R$ 250 mil. A seguir, Polícia Militar apreende cerca de 135 garrafas de bebidas. Trabalhador morre após sofrer choque elétrico.
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1: 12h40. As últimas notícias do Globo em Foco. Polícia Militar apreende carga suspeita de contrabando na BR-163 em Dionísio Cerqueira. A Polícia Militar atendeu uma ocorrência de contrabando na manhã desta sexta-feira por volta das 7h30 na BR-163, nas proximidades do acesso à linha São Pedro Tobias, no interior de Dionísio. A guarnição recebeu informações sobre um caminhão que estaria possivelmente transportando mercadorias de origem ilícita e realizou buscas pela região. O veículo foi localizado nas proximidades do acesso à comunidade. Durante a abordagem, um motorista de 56 anos apresentou informações divergentes sobre a procedência da carga. Inicialmente, afirmou desconhecer a origem da mercadoria e disse que se tratava de material plástico. Posteriormente, relatou que a carga havia sido carregada na Argentina. Na vistoria do caminhão, os policiais localizaram 22 bags contendo plásticos picados. Segundo a Polícia Militar, havia suspeita de que a mercadoria estivesse ingressado no interior, pelo interior do território brasileiro, sem o devido cumprimento dos procedimentos aduaneiros. Diante da situação, o condutor recebeu voz de prisão e foi encaminhado juntamente com a mercadoria à Receita Federal de Dionísio Cerqueira. A carga e o caminhão permanecem retidos para os procedimentos administrativos. Na sequência, o homem foi encaminhado à Delegacia de Polícia Federal de Dionísio Cerqueira, onde foram adotadas as providências cabíveis. Polícia Militar apreende cerca de 135 garrafas de bebidas na SC-160 em Campo Herê. A Polícia Militar Rodoviária apreendeu aproximadamente 135 garrafas de bebidas alcoólicas durante uma abordagem na tarde desta sexta-feira, por volta das 16 horas, em Campo Herê. Segundo a PM, a guarnição realizava ações de combate a crimes transfronteiriços quando percebeu um Chevrolet Tracker se aproximando com a suspensão traseira aparentemente baixa. Diante da situação, os policiais determinaram a parada do veículo. O carro era ocupado por um homem e duas mulheres. Conforme a polícia, o motorista informou que o grupo havia viajado até a Argentina, onde adquiriu as garrafas de vinho e licores e retornava para o Rio Grande do Sul. Durante buscas nos veículos, os policiais localizaram aproximadamente 135 garrafas de bebidas alcoólicas. O motorista assumiu a responsabilidade pelas mercadorias. A Polícia Militar Rodoviária entrou em contato com a Receita Federal de Chapecó e recebeu orientações para apreender as bebidas e o veículo. O automóvel foi levado até o posto da Polícia Militar de São Lourenço do Oeste, onde foi lacrado. Após os procedimentos, os três ocupantes foram liberados para seguir viagem. Veículo capota na BR-282 e deixa motorista ferido em Maravilha. Um homem de 59 anos ficou ferido após um carro sair da pista, bater contra um barranco e capotar na madrugada de hoje, por volta de uma hora, na BR-282, próxima à entrada da linha Humaitá, em Maravilha. Segundo o Corpo de Bombeiros Militar, um Renault Symbol foi encontrado capotado no acostamento da rodovia. O homem apresentava um ferimento na cabeça. Ele foi encaminhado ao pronto-socorro do Hospital São José. A Polícia Rodoviária Federal também esteve no local e realizou os procedimentos necessários. Trabalhador morre após sofrer choque elétrico em Palma Sola. Um homem de 33 anos morreu após sofrer um choque elétrico durante um acidente de trabalho registrado na quarta-feira nas dependências de uma empresa em Palma Sola. O Corpo de Bombeiros Militar foi acionado por volta das 12 horas e 9 minutos. Durante o deslocamento nas proximidades do trevo, a guarnição encontrou colegas de trabalho já transportando a vítima em uma caminhonete em direção ao quartel. O homem foi transferido para a ambulância dos bombeiros, onde recebeu os primeiros atendimentos. A vítima estava acordada, porém desorientada e bastante agitada. Apresentava queimadura das mãos, faces e pés, com perda de pele nas extremidades. A equipe realizou o procedimento de atendimento e estabilização, incluindo ozonoterapia, e encaminhou também o trabalhador para o Hospital de Palma Sola. Apesar do socorro e do encaminhamento para atendimento médico, o homem não resistiu aos ferimentos e morreu no hospital. A ocorrência foi registrada como acidente de trabalho. Sobre a dinâmica do acidente, foram repassadas informações de terceiros, indicando contato com a rede elétrica. Porém, devido à divergência entre os relatos e à ausência da confirmação pela equipe, não foram divulgados oficialmente detalhes sobre como aconteceu o incidente. 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Boa tarde.

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Boa tarde, ouvintes. Está no ar o Show de Bola, nossa programação esportiva da Rádio Cedro FM neste sábado. Estamos aqui para falar sobre o Campeonato Brasileiro, dar uma repercussão para essa rodada que inicia hoje à tarde. É, meus amigos, sabadão, 4 horas da tarde, 4 e meia, na verdade, já tem jogo. Brasileirão começando cedo, começando no sábado hoje, às 4 e meia da tarde. E vai finalizar apenas na segunda-feira com o jogo do Internacional. Um jogo, como já comentei ontem no programa, um jogo onde o Inter, felizmente, pega um adversário onde tem um certo favoritismo. Vindo uma sequência de jogos aí contra adversários difíceis, Flamengo, Palmeiras, Corinthians pela Copa do Brasil, logrou êxito nas partidas, conseguiu pontos importantes no Brasileirão, conseguiu avançar de fase na Copa do Brasil e agora o foco do Internacional, evidentemente, é contra o Remo na segunda-feira à noite, jogo marcado para as 20 horas no Beira-Rio. Certamente o estádio estará lotado de torcedores buscando apoiar, incentivar o Internacional nessa retomada dos pontos do Brasileirão, que são importantes. O Inter precisa vencer, Remo é um adversário direto do Internacional. O Inter hoje tem 23, Remo 22. O Internacional, por conta de questões de saldo, não está dentro da zona de rebaixamento. Santos é essa equipe, mas o Inter precisa voltar a vencer. Se vencer, vai a 26 pontos, inclusive pode chegar à 12ª colocação do campeonato. Tudo muito embolado por aí, né? O Grêmio, por sua vez, também joga amanhã, domingo. Tem jogo importante, jogo ao contrário, no meu entender, do Internacional. O Grêmio não tem nenhum favoritismo, joga fora de casa contra o Atlético Mineiro. Precisa aí buscar um resultado lá na Arena MRV, em Minas. Jogo difícil para a equipe do Grêmio, viu? Dificílimo, eu diria, mas precisa fazer pontos. Afinal de contas, também está lutando nessa zona de degola, na parte baixa da tabela do Brasileirão. Tudo isso e muito mais a partir de agora, no Show de Bola, que está começando com o patrocínio de Postos Mobilote. 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No ar o Show de Bola e a gente começa falando sobre, rapidinho, bem por cima, alguns assuntos importantes desse meio de semana que transcorreram e a gente acabou não abordando aqui na bancada, para daqui a pouco a gente já falar também do Campeonato Brasileiro. No meio de semana, uma notícia envolvendo o Internacional ganhou a repercussão das redes sociais por conta aí de uma indenização que o Internacional teria que pagar junto à Justiça, e o Internacional teria ofertado um trator para quitar essa dívida com a Justiça. Não é o mesmo fato que aconteceu um tempo atrás, cerca de um mês atrás, que nós noticiamos algo parecido, que o Internacional tentou empenhorar, acho que era uma luz, né? Uma luz daquelas do gramado, uma luz artificial, também por conta de dívidas. Dessa vez, seria um trator que o Internacional teria ofertado à Justiça por conta de uma dívida aí que o Internacional tinha com o empresário. A dívida era de R$30 mil, uma dívida razoavelmente baixa para os padrões atuais do futebol brasileiro, os altos valores que geram, né? O Internacional teria ofertado o trator avaliado aí em cerca de R$80 mil, garantindo dessa forma, então, o pagamento total da dívida. E ao que entende-se, o Internacional não buscava aí nenhum valor de volta. Pelo contrário, o Internacional ofereceu um valor, um trator de R$80 mil para pagar uma dívida de R$30 mil. Obviamente que isso tem algo cômico, né? Envolvendo, afinal de contas, não é a primeira vez que acontece que o Internacional oferece um equipamento para tentar pagar alguma dívida que tem, né? Então isso acaba tornando o fato um pouco engraçado, mas o empresário recusou, evidentemente, essa proposta, né? O empresário Thiago Silva dos Santos não aceitou aí a oferta do Internacional e
pediu a continuidade da execução do processo que transcorre junto à Justiça Desportiva do Rio Grande do Sul. Ele também afirmou ter enviado ao Internacional uma nota fiscal que, segundo o clube, seria necessária para o pagamento da parcela. O empresário pediu para que o clube fosse punido pela litigância de má-fé no que diz respeito a esse pagamento dessa dívida. Então, uma notícia que transcorreu ao longo da semana. Claro que é uma notícia que ganhou esse tom cômico, né, por conta de tantas outras questões aí que envolvem a má fase financeira do Internacional, e não só do Inter, tá? A gente está falando do Inter, mas vamos puxar um pouquinho para o lado do Grêmio, né? A gente sabe que o Grêmio também não vive uma situação tão boa assim. Mas o que chama atenção é por conta disso. São dois fatos meio que próximos do Internacional tentando aí pagar dívidas com equipamentos que são de sua posse, né? E tentando aí junto à justiça fazer o pagamento dessa dívida, né? Mas é uma notícia que já transcorreu, né? Foi no meio de semana, essa notícia já passou, mas a gente não tinha comentado aqui na bancada de esportes. Só achei curioso essa situação envolvendo o Internacional, né? E envolvendo o Grêmio também, não um fato tão curioso assim, mas o Grêmio, ainda na quinta-feira à noite, o Grêmio, com a parceria da New Balance, né? Sua nova distribuidora de material esportivo, lançou uma nova camisa, uma camisa comemorativa sobre a tríplice coroa conquistada pelo Grêmio no ano de 96, com o Campeonato Brasileiro, Gauchão, e não me engano, qual foi a outra competição? Eu acho que foi a Copa, né, do ano anterior. Então teve uma tríplice coroa que o Grêmio conquistou aí, e por conta disso, a New Balance, mais uma vez, no meu entender, acertou em cheio. É um design completamente diferente do que o Grêmio vinha adotando nos últimos anos. O Internacional, cito sempre, né, quando a gente fala de um, a gente acaba citando o outro. O Internacional, historicamente, com as camisas da Nike, manteve um padrão, claro, com mudanças de um ano para o outro, mas aquele padrão estético se mantinha no mesmo formato, até por ser da mesma distribuidora que é a Nike, né, que é, para mim, a maior do mundo, né? Mas o Grêmio, ele saiu de um bom tempo que estava com a Umbro e partiu por uma nova proposta na New Balance, que apostou também em outros clubes como o São Paulo. E você observa uma característica que é bem exclusiva da New Balance, que é um visual totalmente diferente, buscando um tom mais escuro das camisas, um layout um pouquinho diferente. E olha, achei muito bacana. Desde a própria tricolor que o Grêmio lançou agora, né, foi a primeira camiseta que a New Balance trouxe para o Grêmio nesse contrato, a camisa 1 e a camisa 2, mas a tricolor eu achei muito bonita, os detalhes em amarelo, meio puxando para o dourado, num preto mais escuro com azul. E agora essa camiseta lançada aí, uma camiseta 3, né? Não sei se ela vai ser utilizada ao longo de todo o ano, vai ser comemorativa apenas por algum período, né? Vai ter aquele efeito marketing de venda, mas uma camiseta muito bonita, um azul mais escuro, assim, muito legal, muito bacana. Se você não viu, só dá um Google, procurar aí na imagem. Até não sei se o Grêmio não vai utilizar essa camisa no jogo que tem aí nesse final de semana contra o Atlético Mineiro. Muito provavelmente que sim, porque, como já noticiou na quinta-feira aí, o lançamento dessa camisa, provavelmente vai utilizar agora no final de semana, até para ter essa questão do engajamento, né, das vendas desse material. Mas olha, achei muito bacana e, cara, New Balance me surpreendendo positivamente, né, com esse material esportivo. Acho muito bacana e acho legal como é interessante, às vezes, encerrar ciclos para que novos ciclos iniciem dentro dessa questão esportiva, né? Obviamente que você está dentro de uma rotina, como o Grêmio estava com a Umbro, daquele material, e o torcedor também. Então, aquela era a sua realidade, naquele momento, aquele parecia o material perfeito. Mas quando encerra, começa com outra empresa, a gente vê como muda, e às vezes essas mudanças são boas, né? Trazendo novos materiais, novos visuais que podem tornar mais bonito. Isso como a vida, né? A gente tem medo de encerrar algum ciclo, né, de trabalho, alguma coisa assim. Mas quem sabe, você quebrando esse ciclo que parece que é inquebrável, na frente ali, quando você começa uma nova etapa, as coisas acabam acontecendo de forma natural e você vê que observa uma mudança, algo assim, né? Então é muito bacana parabenizar aí todo esse trabalho que está sendo feito pela New Balance, no meu entendimento, excepcional. Vou falando para você aqui dos nossos patrocinadores e daqui a pouquinho nós vamos falar então sobre essa rodada, mais uma do Campeonato

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Vamos falar de Campeonato Brasileiro, então. Rodada 23, iniciando na tarde deste sábado, alguns jogos interessantes, importantes na parte de cima e também na parte de baixo da tabela de classificação do Campeonato Brasileiro. Hoje à tarde, 4:30 da tarde, jogo no Rio de Janeiro, temos o Fluminense vivendo uma fase ruim aí, torcedores cobrando demais o técnico Zubeldia, que não está entregando um futebol tão convincente assim. Inclusive, no último jogo que eu acompanhei do Fluminense, Hulk acabou saindo vaiado. Quando acabou o jogo, o torcedor vaiou bastante a equipe do Fluminense. Vai jogar contra o Palmeiras. Palmeiras, líder do Campeonato Brasileiro, franco favorito, no meu entendimento, neste confronto. Apesar de que o Fluminense ainda está um pouco nessa parte de cima da tabela, perdeu algumas posições, né? Perdeu algumas posições, é verdade. Mas há pouco tempo atrás nós falávamos, né, sobre o Fluminense estar ocupando aí essa terceira colocação. Não perdeu tantas, né? Hoje o Fluminense é o quarto colocado, o Atlético Mineiro assumiu essa terceira colocação, mas precisa se ligar, né? O Fluminense precisa se ligar, acumulou uma gordura boa, na boa fase que estava tendo, mas agora, depois da Copa do Mundo, não está jogando tão bem assim. No meu entendimento, apesar do jogo fora de casa, o Palmeiras acaba tendo um leve favoritismo, mas o Palmeiras demonstrou uma certa fragilidade jogando fora de casa, inclusive contra o Internacional, né? O Internacional conseguiu assegurar um empate contra a equipe do Palmeiras. Então, resultado, no meu entendimento, muito bom para o Internacional naquela ocasião. E só corrigindo, não foi no Beira-Rio o jogo, foi lá em São Paulo. Então, o que engrandece ainda mais a conquista do Inter. Mas o Palmeiras também, né, que vem desse tropeço contra o Internacional e precisa buscar uma vitória. Um jogo interessante, acho que é um dos melhores jogos aí dessa rodada 23 do Campeonato Brasileiro. Atlético Paranaense e Bragantino, jogo às 18h30, hoje também. Bragantino vem de uma derrota em casa, né, no meio de semana, perdeu para a equipe do Atlético, né, jogando pela Copa Sul-Americana. Atlético não, né? Contra quem foi? Agora não me recordo quem foi. Enfim, perdeu no meio de semana aí, né? No jogo que teve pela Sul-Americana. Acabou perdendo, vencido o seu jogo. E agora precisa buscar essa reabilitação dentro do Brasileirão. Mas o Atlético Paranaense jogando no... perdão, quase cometi um crime. Quase falei que o nome do Atlético, do estádio do Atlético, era Couto Pereira, né? Lá na Arena da Baixada, em Curitiba, o Atlético Paranaense tem todo o favoritismo, né? É muito difícil jogar contra eles lá. Tem a questão do sintético. Então, Atlético Paranaense, entendo que tem esse favoritismo. São Paulo e Curitiba, aqui jogo fechando os jogos do sábado, né? Jogo às 21 horas, São Paulo com um certo favoritismo também sobre o Curitiba, apesar da má fase do São Paulo. Jogo amanhã, domingo, 11 horas da manhã em Chapecó, Chapecoense e Bahia. Até poderíamos dizer que a Chapecoense tem um certo chance de pontuar aqui, mas olha, difícil, viu? Difícil a gente comentar do atual cenário da Chapecoense, último colocado. Já acho que a direção já inicia o planejamento da Série B do ano que vem, porque não tem muito o que fazer, né? Com 10 pontos, você vê aí o penúltimo colocado, né? Já está com 22, se não me engano, então são 12 pontos de diferença só para você tirar desse penúltimo colocado. Então, uma situação bem difícil da Chapecoense, não sei se é reversível, né? Mas, enfim, é um jogo onde a Chapecoense pode sim buscar eventualmente um resultado positivo, né? Que não vem há um bom tempo. Vasco da Gama e Santos, jogo dos desesperados, no domingo, 4 horas da tarde, as duas equipes aí passando por um momento conturbado dentro do Campeonato Brasileiro, ambas as equipes na parte baixa da tabela. Aqui, claro, a torcida de Grêmio Internacional ficará ligada, atenta nesse jogo, porque um empate é bom para as duas equipes, tanto para o Grêmio como para o Internacional. Não deixa nenhuma das equipes pontuar, somar pontos e subir na tabela de classificação. No mesmo horário, às 4 horas, temos o jogo do Grêmio, então, lá na Arena MRV, em Minas. Atlético Mineiro e Grêmio. Falei ontem na bancada, quem sabe o Grêmio possa levar uma dose de sorte, não sabemos, questão de escalação. Provavelmente o Atlético Mineiro deva estar poupando alguns atletas, afinal de contas tem jogo importante no meio de semana na Sul-Americana, né, ou na Libertadores. Agora não me recordo, mas tem jogo importante, né, Atlético Mineiro, dentro dessa competição internacional. Então, quem sabe a equipe do Atlético possa optar por uma equipe mais mista contra o Grêmio e eventualmente o Grêmio tenha um pouquinho mais de sorte aí nessa partida, né? Mas sabemos, o Grêmio fora de casa, dentro de casa já decepciona, imagina fora de casa, né? Então, obviamente que a vitória é o ideal, mas qualquer ponto aqui, um empate. Mas acho que principalmente o torcedor está carente do Grêmio, e aqui me coloco nisso, de ver um futebol, apresentar alguma coisa. O Grêmio precisa apresentar algo ao seu torcedor, precisa mostrar um futebol mais convincente. Até aqui não apresentou, né? Como eu já comentei algumas oportunidades aqui, tem diferença entre você perder um jogo porque não fez nada e você perder um jogo num jogo onde você criou, você teve chance. Claro que a fim de classificação, isso não muda absolutamente.

0: absolutamente nada, né? Mas a fim de torcida e pensando num futuro de você escapar da zona de rebaixamento ou não, você precisa apresentar alguma coisa, né? Então esperamos que o Grêmio faça uma boa partida, apesar de não ter aí nenhum favoritismo. Mas se vencer, se acontecer, se os deuses do futebol quiserem que o Grêmio vença, o Grêmio dá um passo aí muito importante na tabela de classificação. O Grêmio tem aí seus 25 pontos, né? E depender dos demais resultados, o Grêmio pode dar um pulo aí para 28 pontos, né? E aí até na 12ª colocação, passando inclusive o São Paulo. E um ponto atrás do Atlético Mineiro, inclusive. Mas tem muito e se pela frente. Então, esperamos que o Grêmio faça uma boa partida. No domingo, ainda às 18h30, temos Mirassol e Flamengo. Aqui o Flamengo certamente vai vir mordido por conta dos últimos resultados. Empatou contra o Internacional. Não fez um jogo muito bom no meio de semana, né? Fez um jogo contra o Cruzeiro, conseguiu um empate fora de casa, é verdade, mas está devendo um pouquinho de futebol o Flamengo, pelo que é o Flamengo, né? Para mim, Flamengo hoje, para mim, Jonathan, Flamengo hoje tem mais equipe do que o Palmeiras. O Palmeiras está um pouco mais entrosado, questão de estilo de jogo, mas para mim o Flamengo é mais time que o Palmeiras, mas não está fazendo por merecer, então está devendo futebol. 18h30 também no domingo, nós temos o Vitória e o Botafogo. Botafogo voltando aí de uma dor de cabeça, de uma ressaca moral, de um 6-1 que tomou no meio de semana. Que fiasqueira que fez o Botafogo, perdeu para o Cienciano, uma fraca equipe do Peru, por 6-1 pela Sul-Americana. Olha, resultado, não sei se o Botafogo, em questão histórica, perdeu um jogo tão feio assim antes na história para um adversário tão pequeno como é a equipe do Cienciano. E o Vitória, por sua vez, fazendo história. O Vitória está nas quartas de final da Copa do Brasil, vai enfrentar a equipe do Vasco da Gama, então tem uma chance séria aí de classificar para uma semifinal. Então, das últimas temporadas aí do Vitória, certamente essa é uma das mais impactantes da equipe do Vitória, né? Dentro do Campeonato Brasileiro, tem 26 pontos, um pontinho apenas a mais que o Grêmio, mas olha, o Vitória é muito bom, é muito forte, principalmente jogando no Barradão. Acho difícil que o Botafogo consiga reverter consiga vencer esse jogo, né? Cruzeiro e Corinthians jogam no domingo, na verdade Corinthians e Cruzeiro, o jogo será em São Paulo, jogo às 19h30, jogo bom também, duas equipes precisando também retomar o caminho das vitórias. O Corinthians vem dessa ressaca de ter caído fora aí na Copa do Brasil para a equipe do Internacional, empatou agora no meio de semana contra o São Lourenço. Cruzeiro, por sua vez, também no meio de semana jogando em casa, empatou apenas com o Flamengo. Então, duas equipes que vêm de empate e precisam aí dos resultados. Jogo em São Paulo, favoritismo um pouco maior, claro, para a equipe do Corinthians, mas também devendo futebol para o seu torcedor. E na segunda-feira, como já comentamos, o Internacional enfrenta o Remo. Jogo onde o Inter, no meu entender, dessas últimas rodadas, é o único dos últimos jogos que o Inter tem um favoritismo, que pode ser bom ou pode ser ruim. O Inter, quando não teve favoritismo ao seu lado, conseguiu resultados bons, como falamos. Empatou com o Palmeiras, empatou com o Flamengo, eliminou o Corinthians na Copa do Brasil, avançando de fase. Então, não sei até que ponto o favoritismo é benéfico para o Internacional. Sempre contra equipes mais fortes o Inter tende a jogar melhor, com proposta um pouco mais defensiva, explorando eventuais contra-ataques. Foi assim que o Internacional conseguiu o que conseguiu nesses últimos jogos do Campeonato Brasileiro. É um cenário um pouquinho diferente do jogo de segunda-feira, né? O Inter muito provavelmente vai ter que propor um pouco mais o jogo contra o Remo, até porque o Remo é uma equipe um pouco mais limitada, a tabela de classificação fala por si. Mas é claro, na segunda-feira a gente vai ter muito mais tempo para abordar essa questão aí envolvendo o Internacional. Esse jogo a gente vai poder ouvir aqui na nossa roda de conversas a opinião dos colegas de bancada, do Valdemar, do Everton, e também repercutir a rodada que aconteceu aí no final de semana, né? Que vai acontecer no caso desse final de semana, mas na segunda-feira, com os resultados em mãos, a gente consegue dissertar sobre a rodada 23 do Brasileirão. Gente, eu vou ficando por aqui com o Show de Bola deste sábado, desejando a você um bom sábado, um bom domingo, boa rodada de Campeonato Brasileiro, você que vai assistir os jogos. Na segunda-feira, após o Globo em Foco, a gente está de volta por aqui, falando sobre futebol, debatendo essa rodada do Brasileirão. Um grande abraço para você e até segunda. Tchau, tchau.
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0: Saudos, irmãos, mais uma vez na paz do nosso Jesus Cristo. Com muita alegria estar mais uma vez aqui, irmãos, para levar uma palavra, como nós temos já sempre falei, uma palavra amiga, né? Uma palavra. Essa palavra amiga é bíblico. Por isso que nós falamos uma palavra amiga, inspirada pelo Espírito Santo, né? Para que nós precisamos, muitas vezes, se encontremos tristes, né? Mas quando nós ouvimos uma palavra amiga, nós vem a felicidade e a alegria. Então, temos nessa tarde aqui, com muita alegria, abençoando, né? Aqui a direção dessa rádio, né? A Rádio Cedro FM, que estamos aqui, esse espaço também pela live. Hoje temos com o irmão Pedro aqui nos auxiliando, né? Missionário Ilane. Temos aqui também para abençoar ele que está aqui, né? Também fazendo trabalho. Deus abre a oportunidade. Irmão Pedro, se tu está aqui é porque Deus te colocou nesse lugar aqui, né? Queira ou não queira, você está aqui dirigido também por Deus para nós juntos levar uma palavra, para que nós aqui se fortalecemos na palavra de Deus. Muitas vezes se encontremos tristes, sem saída, né? Muitas tribulações, muitas batalhas, mas veio até agora, né? Aqui quando nós terminarmos esse programa, vamos sair livres já, vamos sair aqui realizado de ter mais uma oportunidade de nós levar a palavra de Deus. Então um abraço a todos ouvintes da palavra de Deus que estão vindo, né? Estão vindo agora já, né, ali com muitas pessoas com seus rádios ligados. A gente não sabia e agora a gente vê que esse programa atinge muito lugar pela rádio, né? Também pela live, mas mais pela rádio, porque as pessoas têm, né? No, ali onde é que tem os seus animais que eles tratam, eles têm um rádio ali, né? Ligado ali, e eles ouvem a palavra de Deus. Então, aqui, meu irmão, minha irmã, meu amigo, não importa a religião que você segue, mas aqui nós estamos falando da palavra de Deus, que é espiritual. Então, você que está aí pela tua fé, coloca a tua fé em ação essa tarde. E aqui nós estivemos aqui levando uma palavra. Então, abraço a todos vocês que ouvem, todo o povo da casa de oração ali, todos ali os que estão ali, que estão na frente do trabalho, né, ajudando ali segurar essa casa de oração. E para esse, nós temos testemunha de Jesus. E Jesus não tem deixado de fazer grandes milagres para que nós podemos testemunhar. Muitas vezes falamos com a boca, né, missionário Ilane, ah, é uma glória de Deus, é isso, mas não acontece nada. Mas quando nós vimos que nós acontecemos, não é por nossa glória, mas sim pela glória do Senhor Jesus, aquele que derramou seu sangue na cruz do Calvário. Então nós temos aqui, meus irmãos, para isso nessa tarde. Então, de primeiro momento, já quero ler uma palavra. E aqui você que está ouvindo, você que talvez com o teu rádio ligado já aí, né, ouve a palavra, as promessas do derramamento do Espírito. Então, uma promessa que tem. Então, muitas vezes a pessoa acha que derramar o Espírito sobre toda a carne, sobre todo o povo, vai ver esse novo derramamento do Espírito Santo. Não é que dizer que você vai ser salvo, você tem que obedecer, escutar e passar no deserto, não larga a tua cruz. Não é tu pinchar a tua cruz, receber a cruz, né? Você pega a tua cruz, recebe o derramamento do Espírito Santo, mas tu abandona a cruz. Você abandona a cruz, não é aquele madeiro, né? A cruz ali que Jesus levou. Hoje a nossa cruz é as batalhas. Nós precisamos carregar, levar. Por isso que Jesus disse, pega a tua cruz e siga-me. Então são essas batalhas, mas nós muitas vezes, quando a cruz começa a pesar, nós larguemos no lombo dos outros, né? Os outros vêm dar uma mão para nós carregar essa cruz, e daqui um pouco eles saem de baixo, irmão Pedro, e deixam sozinho, né? Eles vão para outro lugar, onde a cruz não é pesada, onde é tudo liviano, e dizem, eu estou abençoado, né? Mas está abençoado, está descansado, está sem o peso, não carrega o peso, né? Deixa para os outros. Então nós precisamos carregar junto a cruz, cada um carrega a sua cruz, diz a palavra do Senhor. Então o que dizia, acontecerá depois o derramamento, derramarei do meu Espírito sobre toda a carne. Eu já vou fazendo um comentário junto aqui, que muitos dizem, não, isso já houve, irmão Ademar, o derramamento do Espírito Santo lá em Atos Apóstolos. Não, aqui diz um novo, para que todos recebam. Porque senão nós vamos chegar perante Jesus, irmão Pedro, irmã Elaine, e vamos dizer, mas nós, como é que Jesus quer nos julgar? Nós nunca sentimos o Espírito Santo, nós não tivemos a oportunidade. Então todos vão ter a oportunidade. Então, para isso, não é que vai é um caminho, é dado a ferramenta para levar nós à salvação. Nós precisamos ir e levar, carregar a cruz, não deixar nas costas dos nossos irmãos. Então diz aqui: do meu espírito sobre toda a carne, vossos filhos e filhas profetizarão, vossos velhos sonharão sonhos e vossos jovens terão visões. Até sobre os servos e sobre as servas derramarei do meu espírito naqueles dias. Ó, veja bem, mostrarei prodígios no céu e na terra, sangue, fogo e coluna de fumaça. Então o que quer dizer? Houve já, mas em lugares isolados. Agora vai haver sobre toda a terra e vai haver sinais. Mostrarei prodígios no céu, na terra, sangue, fogo, colunas de fumaça. Então alguns dizem que já passou, mas não aconteceu o que está falando a palavra, que vai acontecer nesses tempos, esse tempo que nós estamos vivendo. Aqui diz: o sol se converterá em trevas e a lua em sangue, antes que venha o grande dia terrível do Senhor. Então, aqui ó, invocar o nome do Senhor será salvo. Aquele que invocar o nome nesse dia, no dia difícil, ele seguir, né? Então, vamos ser salvo. Mas a luta vai vir, grandes guerras, né? Rumores de guerra. Porque no monte de Sião, em Jerusalém, estarão os que forem salvos com o Senhor, como o Senhor prometeu. E entre sobreviventes, aqueles que o Senhor chamar. Então aqui sobre essa palavra tem várias escolhas. O que você tem escolhido, irmão? Você tem escolhido pregar a palavra do Senhor? Você tem saído da tua casa? Você tem levantado e ido enquanto você que tem a chamada? Mas assim mesmo, se tu não tem a chamada, não tem o conhecimento, saia, vai ao encontro buscar sabedoria e entendimento. Vá buscar da palavra do Senhor para que tu possa fazer alguma coisa. A Bíblia diz que a fé sem obra é morta. Qual é a tua fé que tu tem durante essa semana que passou? O que que tu tem feito para você hoje, se Jesus viesse hoje ou alguém te perguntar? A quais as obras que essa semana tu tem realizado, não para o teu benefício, mas sim para a obra do Senhor, para que você tenha um crédito? Qual é a semente que tu tem semeado? Nós às vezes vamos, os irmãos orem por nós fiquemos abençoados, nós saímos e dizemos: eu vivo bem, eu não vou parar com isso, eu estou bem abençoado, eu tenho minha fé. Mas sendo que os irmãos oraram por nós. Aqui diz assim também a palavra do Senhor em Oséias 4, versículo 6: o meu povo está sendo destruído porque lhe falta o conhecimento. Porque tu, sacerdote, rejeitaste o conhecimento, também eu rejeitarei, para que não seja sacerdotes diante de mim, visto que te esqueceste da lei do teu Deus, também eu me esquecerei de teus filhos. Olha essa palavra, se você não, essa palavra nós meditamos nessa tarde. Talvez o nosso sacerdote que tenha ensinado nós mal. Pensa comigo nessa tarde, ele fere na palavra do Senhor, onde você aprendeu, você ali pegou os conhecimentos pelas escrituras, alguém que ensinasse, ou você criou na nossa mente, nós criar que nós temos certo. Então nós precisamos ter um conhecimento. Talvez nós tenhamos um conhecimento, mas tem alguém, no meu caso, alguém me ensinou, alguém me explicou a palavra do Senhor, e alguém me falou para mim que eu precisava ler a palavra, encontro da palavra e praticar a palavra, para que o Espírito Santo, né, me ensinasse. E tanto mais contra mim pecaram, eu mudarei a sua honra em vergonha. Alimentam-se do pecado do meu povo e da maldade dele, te desejo ardente. Então a palavra do Senhor aqui diz assim: porque isso como é o povo, assim o sacerdote castigarei pelo seu procedimento, e lhe darei pago das suas obras. Então, meu irmão, minha irmã, nessa tarde, nós temos aqui para levar essa palavra e falar que nós precisamos de um encontro. Muitas vezes eu também tenho caído muitas vezes, né, saído da palavra, por ouvir acusações e erros que eu pratiquei, e muitos, né, vieram com pedras, né, e veio usar suas mãos para nós levantar mão, interceder por mim, por nós, na palavra do Senhor, usar as suas mãos, porque as nossas mãos é para interceder, irmão Pedro, e abençoar as pessoas. Mas muitos deixem na palavra e usem suas mãos para tirar pedra. Mas também veio homens e mulheres ali com a palavra do Senhor levantando e falando: levanta homem, As promessas, não te esqueças das promessas. Então a Bíblia aqui em Apocalipse diz que ficarão de fora os cães, os mentirosos, os adúlteros. Então quem mentiu e fez propósito com o Senhor e não cumpriu é um mentiroso, não entrará no reino do céu. Não vai entrar, irmãos. Quando ele tem tudo, não, mas eu ganhei assim mesmo, eu não acredito mais na Bíblia, né? Então é um mentiroso, mas ele não vai ter alegria. E ainda a Bíblia nos diz que Jesus disse que não é para nós ficar com ciúme e com inveja dessas pessoas, porque é a única coisa que eles vão ter nessa terra, essa alegria, né, de ter algo, talvez para pisar sobre os outros. Como também tem aqueles que têm tudo, têm dinheiro, têm suas empresas e ajudem na obra do Senhor, para que a obra de Deus prospere, para que essa obra leve uma calmaria para as pessoas que sofrem. Eu falava com uma doutora ali, é o sofrimento, eles lutam com pessoas que estão carregadas espiritual. Eles chegam em casa também, ali estão muitas vezes carregados, tristes, porque ali entra pessoas, né, doenças espiritual, e daí já está atingindo a parte, né, carnal. E daí tem os médicos, é o dom da ciência, estudaram tudo por Deus, Deus deixou, né? Deus dá todos os recursos nessa terra, por isso tem que procurar, né, os especialistas. Eles fazem especialista, né, em enfermidade, porque Deus capacitou eles através dos estudos, né, carnal, da ciência, para nós ajudar. Mas espiritualmente não pode ajudar, eles também precisam de uma palavra, eles também precisam na área espiritual. Hoje está muito depressão, tristeza, e como eu vi a especialista falando, questão espiritual, irmãos e amados e amigos, não existe, né, eu vejo que não existe remédio para curar uma depressão. Ela existe sim para acalmar, né, para nós, a ansiedade, para que nós conseguimos enfrentar o dia a dia. Mas precisamos buscar, irmãos, precisamos buscar uma força espiritual. Só que hoje, irmãos, a gente entristece muitas vezes nosso coração, os irmãos muitas vezes ficam tristes, me falem. As pessoas vão uma, duas vezes, né, buscar o encontro, mas não peguem o compromisso de praticar na palavra de Deus. O desejo da carne ainda está muito forte. Daí eles vão dizer, mas eu fui na igreja, fiquei bem, mas agora eu estou ruim de novo. Mas você tomou do remédio, a mesma coisa, um medicamento e uma receita. Toma três vezes, né, ou aquele remédio que ali a doutora receita, o doutor, e daí eu paro com ele, paro com o tratamento. Assim, na parte espiritual, você tem que continuar, você tem que deixar. A Bíblia diz, né, missionária Elaine, diz assim, que nós é para negar nós mesmos, né, nós é para negar nossos desejos carnal quando nós estamos passando por uma luta, talvez através de uma doença, de uma enfermidade, porque como o irmão Chiquinho pregava ontem à noite, uns vão vir, né, por amor, outros pela dor, né, mas quando sai aquela dor, nós temos que ver onde nós se curamos. Quem que veio atrás de nós, quando veio a pessoa atrás de, quantas vezes veio a pessoa lá em casa, até o fim dia as pessoas levando, trazendo uma palavra, né, mas eu estou aqui por causa deles, por isso que às vezes eu estou falando aqui, falo aí, né, quantas pessoas, a dona Nélia, né, a avó do Silmar Frank, ali da mãe do Celso Frank, oravam por mim, todas as orações, eu nunca, quando eu entro em oração, me lembro. Aí também a mãe, né, da Cleusa Lopes, né, de todos ali, orava, o seu Joel Lopes, né, buscavam e oravam por mim. Então eu oro por eles hoje, que Deus abençoe a família deles, porque eu não vim sozinho. Eu vejo muitas vezes a pessoa paga em preço, ora de noite, fica em jejum, né, e Deus envia nós até uma casa que estão sofrendo, pois que saem do sofrimento. A primeira coisa, enche as mãos de pedra e pedreje aquele que foi levar a palavra, né? Que Deus tenha misericórdia dessas pessoas, que tenha muita misericórdia, porque nós precisamos levar a palavra. Por isso que Jesus foi chicoteado, Jesus foi ali morto na cruz do Calvário, ali ele foi sangrado, mas ali quando, ali ele pediu, ali quando ele falou, ele disse, Pai, perdoa, eles não sabem o que fazem. Então, meus irmãos, nós sempre temos que pedir misericórdia pelas pessoas, né, para que nós consigamos levar essa palavra. Então, você que está ouvindo nessa tarde, você envie para cá para a mensagem, para amanhã, no sábado, agora, sábado que vem, já vai estar a irmã Cleusa por aí, né? Que Deus, um abraço para ela que está ouvindo, a Cleusa, a Neuza, também a sua mãe, a dona Emília, e toda a família ali, São Pedro do Bepe ali, que vem sempre ali na casa de oração, para ti um abraço, para tua família, os Pirã, aí em Guarujá do Sul, a irmã, pois também está mandando aí um Pessoas, né, que estão batalhando, pessoas, né, que já não tem mais jeito, parece que as coisas não vão. Mas você que está no trabalho nessa tarde, neste momento, arruma teu copo, um copo com água, uma garrafinha aí, você que crê na palavra do Senhor, isso aqui é bíblico. Né? Bom, diz, mas isso aí é, né, não é? Não, porque eles deixaram da Bíblia, eles deixaram da palavra de Deus. Então eles não crêem nisso aí. Se você botar uma roupa hoje à tarde aí no teu lado, tu crê, põe na oração, nós vamos orar aqui, interceder. Né? E vamos expulsar essa enfermidade aí. Se tu tem um filho, tem alguém, bota uma roupa aí, crê, bota a mão em cima na hora da oração, bota e vai fazer. Deus disse: faça uma prova de mim, faça uma prova nessa tarde, meu irmão, minha irmã, e você vai ver o resultado. Paulo levava lenços, aventais, levava para ele orar, levava, botava nos doentes, os espíritos imundos saíam gritando e pulando. Aí um irmão disse assim, falou, mas isso era no tempo de Paulo. Mas você segue quem, meu irmão? Quem que você segue? Nós temos que ser imitadores dos apóstolos de Jesus, porque eles andaram, eles seguiram Jesus. Paulo não andou com Jesus, mas foi escolhido pelo Espírito Santo para levar. Mas Pedro andou com Jesus. Como que nós, muitos dizem, irmão Ademar, você batiza as pessoas erradas, você batiza em nome de Jesus. Mas Pedro, apóstolo, todo, não houve um batismo diferente senão em nome de Jesus. Na Bíblia inteira não tem. Existe em Mateus 28, meu irmão, meu amigo, ali uma ordem. Ali ele deu uma ordem, mas ainda ele estava na terra, não podiam realizar batismo em nome de Jesus, porque ele estava evangelizando ainda, ensinando. Mas dado Atos Apóstolos, capítulo 2, aonde o Espírito Santo veio sobre aquele lugar, e aquelas pessoas foram batizadas com o Espírito Santo. Ali saiu o batismo, nascer de novo, nascer da água, nascer do Espírito, porque o Espírito batiza com fogo, diz a palavra, com uma irmã aqui, está do meu lado, foi batizado com o Espírito Santo. Minhas filhas foram batizadas com o Espírito Santo, com fogo, falavam em línguas angelical, meus irmãos, aleluia. Eu tempo não vejo mais isso, porque a igreja está se esfriando, porque a palavra não está sendo pregada. Eu sinto muito a presença de Deus nessa tarde, meus irmãos e amigos. Talvez você não pode entender esse sentimento que eu tenho de alegria, porque ontem à noite a gente via, sexta passada ali foi muito forte ali na casa de oração. Então, mas as pessoas precisam de encontro, a encontro da palavra. Nós ali oramos pela palavra de Deus, nós somos limpos pela palavra de Deus, diz a Bíblia Sagrada. Então, nessa tarde, quero que passar para a irmã Elaine, ela vai trazendo também umas mensagens, saudando vocês com a paz do Senhor.
1: Glória a Deus, aleluia. Quero nesta tarde cumprimentar a todos com a paz do Senhor Jesus, agradecidos ao Senhor por mais esta oportunidade que nos concede nesta tarde, agradecido também ao Senhor, né? O irmão Pedro está aqui nos auxiliando nesta tarde. Que Deus abençoe grandemente sua vida, irmão Pedro. E que nós possamos, né, fazer o melhor que nós temos, né, para o Senhor Jesus. É levar a palavra dele, falar da mensagem que ele nos deixou escrito, né? E para nós hoje seguir esta caminhada que o Senhor Jesus nos ensinou, né? Então, quero nesta tarde, primeiramente, mandar ali uma saudação, muitas felicidades para a irmã Soili Dimmer, está de aniversário hoje. Que Deus te abençoe, irmã Soili. Um abração e continua na presença do Senhor Jesus. Amém. Glória seja dado o nome santo do nosso Senhor e Salvador Jesus Cristo. Eu vou estar, então, lendo nesta tarde as pessoas que estão, né, nos ouvindo através da live aqui, que estão mandando. Que Deus venha abençoar a cada um. O irmão, a irmã Elali está nos ouvindo. A paz do Senhor Jesus, irmã Elali. Que Deus abençoe vocês aí. O Ricardo Dockman também. Deus abençoe esse lindo programa. Deus abençoe os irmãos aí. Ricardo, novamente, a paz do Senhor Jesus, a Débora Bertuol, a paz do Senhor Jesus, irmã, Deus abençoe a irmã, toda a sua família aí, fazendo a obra do Senhor ali no lar da irmã, né? Tudo que a irmã está pedindo, colocando na presença do Senhor Jesus, que a irmã possa alcançar. Em nome do Senhor Jesus. O irmão Gabriel Nolo também está nos assistindo, Deus abençoe, irmão Gabriel. a Luciana de Lara também, a paz do Senhor Jesus, irmã, Deus abençoe a irmã também, Salete da Rosa, a paz do Senhor Jesus Cristo, a Mayra Nascimento, a paz do Senhor Jesus, que Deus abençoe a irmã também, a Loiva Rokemba também está nos assistindo, a paz do Senhor Jesus, irmãos, Deus abençoe os irmãos aí. A irmã Cleusa Lopes também, a paz do Senhor Jesus, pastor e irmã Elaine, estou aqui em Joinville acompanhando o programa, que Deus abençoe sempre, amém, irmã, Deus abençoe os irmãos aí. A Marli Lam também está nos assistindo, Deus abençoe. A Elci Lazarotto está nos assistindo, Deus abençoe os irmãos aí. A irmão Claudinei Antônio Konsler, o Claudio também está nos assistindo. Deus abençoe, Claudio, a tua vida e a tua família em nome do Senhor Jesus. Então são essas pessoas no momento que estão aqui também. A Terezinha Luiz do Santo também está nos assistindo. Deus abençoe grandemente o pastor e a irmã. Deus abençoe os irmãos aí também, irmã Terezinha, em nome do Senhor Jesus. Eu vou estar lendo então uma palavra nesta tarde que se encontra em Mateus. Mateus 6, aqui de 24 em diante. O pastor falou já bastante da palavra nesta tarde, que inclui, né, nesta passagem também, passagem que o Senhor Jesus nos ensinou, nos deixou, né, para nós seguir este caminho, se nós queremos vencer as lutas e as dificuldades da vida que hoje nós enfrentamos, né? Irmãos, então esta passagem nos fala que é somente, né, ficar em Jesus. Não tem outro caminho. A maioria das palavras que eu falo aqui fala de seguir Jesus e colocar a palavra dele em prática, não sermos somente ouvintes. E é isso aí mesmo, não temos outros caminhos a não ser pela palavra do Senhor Jesus, ele que nos ensinou. Então diz assim, o prudente e o insensato. Portanto, quem ouve estas minhas palavras e a pratica, é como um homem prudente que construiu a sua casa à rocha. Caiu a chuva, transportaram os rios, sopraram os ventos e deram contra aquela casa, e ela não caiu, porque tinha seus alicerces na rocha. Mas quem ouve estas minhas palavras e não as pratica, é como um insensato que construiu a sua casa sobre a areia. Caiu a chuva, transportaram os rios, sopraram os ventos e deram contra aquela casa, e ela caiu. E foi grande a sua queda. Quando Jesus acabou de dizer estas coisas, as multidões estavam maravilhadas com o seu ensino, porque ele as ensinava como quem tem autoridade, e não como os mestres da lei. Então vimos nesta passagem que é o Senhor Jesus, né, que nos orientou e nos deixou essa palavra, que como temos que seguir. Temos que seguir ele, ficar na palavra dele, praticar a palavra dele, né, irmãos? Sem essas palavras em nossos corações, no nosso caminho, não vamos chegar a lugar nenhum, né? E não vamos ter, né, a força, a graça em nossa vida para nós prosseguir. Como diz esta palavra, né? Nós temos que ter o nosso coração na rocha, né? Que é o Senhor Jesus Cristo. E ele ainda falava ali na palavra dele que nós encontramos, que diz assim, Jesus ensinou que na mesma, apenas ouvindo os seus ensinos, não basta, é preciso praticá-los, ele garantindo para nós, venceríamos as tempestades da vida. Ao contrário de quem apenas ouve e ignora a prática. Então, como o pastor mesmo falou, né, irmãos, temos que ser persistente na palavra, né? Nós temos que seguir, não podemos pegar a cruz um pouco e largar ela. Temos que ir em frente. É a mesma coisa entrar no barco e continuar remando. Se nós parar de remar, né, o barco vai afundar e nós não vamos para frente, né, irmãos? Então, temos que estar na palavra. Também diz assim: a obediência à palavra é o único alicerce firme para resistir às tempestades da vida. Portanto, quem ouve estas minhas palavras e as coloca em prática é como um homem prudente que construiu sua casa sobre a rocha. Então, vimos, irmãos, né? Se nós estamos afirmados em Jesus, nós vamos vencer as tempestades. As lutas vêm, né? E nós temos que enfrentar elas se nós estamos com Jesus, né? Então, quem ouve a palavra de Deus cria uma base forte. Vem tempestade, ventos fortes, a casa não cai, está bem alicerçada. Não? Então, vimos, né? As dificuldades são inevitáveis, mas elas passam, fortalecem a fé e nunca duram para sempre. Então, vimos, né? As lutas vêm, irmãos, mas elas vêm e passam, né? E se nós estamos em Jesus, nós vamos vencê-las, né? Nós temos o alicerce em nós, que é o Senhor Jesus Cristo, né? Então, sempre manter a fé, buscar de Deus, confiar no poder de acalmar o vento e a alma, né? Problemas com dinheiro, doença ou estresse, trabalho, eles chegam sem aviso, trazem dor, medo, mas ajudam a gente a crescer. Então, vimos que as lutas, muitas vezes, elas vêm para nós fortalecer, né, irmãos? Então, é importante que Jesus nos ensina, né? Ficar na presença dele, fortalecer-nos na fé, né? É o único que pode nós manter, né, a calma, dar a calmaria para nós nas horas das tempestades, né, irmãos? Então, essa passagem nos ensina desta maneira, né? Para nós ficar firme, ligado em Jesus, ficar na palavra dele, praticá-las, né? As lutas vêm, mas como diz a palavra, elas vêm e passam, né, irmãos? Em nome do Senhor Jesus.
0: Amém. Glória a Deus. Estamos aqui também, vamos ler mais uma palavra.

de Deus já está se esfriando, irmão, ninguém mais crê mais, né, na palavra. Mas se nós olhar o que está vindo, eu aqui, a gente é uma riqueza a palavra. Quando a gente começa a ler aqui, o Espírito Santo começa a revelar. Nós temos pessoas que vêm ali que estão maravilhados com a palavra de Deus. Tudo que eles perguntar, quando nós, assim nós não sabemos. Quando nós conhecemos na palavra, já começa a revelar o Espírito Santo. E algo ali que ninguém sabe, está tão lindo, né, irmã Lene? Que de novo vê aquela unção de Deus, aquela unção que revela. Eu vejo ali os irmãos sendo usados, as irmãs, né, que estão ali, é, sendo usado na presença de Deus. Então é muito lindo, né, irmão, ver isso aí. Então nós vimos as pessoas sendo usadas na palavra de Deus. Então também um abraço para o irmão Chiquinho, a irmã Tati no Guarujá, né, as irmãs, todos ali que estão sendo usados na palavra de Deus, pregando, a irmã Marta, várias irmãs ali, tem uma palavra diferente, uma paz, né, está trazendo, estão trazendo uma palavra bíblica, né, e Deus já está mostrando para eles, ganhando almas para as pessoas. Eu quero dizer a você que está cheio de conhecimento, né, e diz que é tudo frio isso aí, porque quem diz que a casa de oração é fria, não é a casa de oração de princesa. Toda casa, né, é uma casa de oração da verdade, né? Igreja somos nós somos igreja. A casa tem então um lugar para nós se reunir, para ali nós meditar, invocar o nome do Espírito Santo e crer na palavra de Deus, aonde o Espírito vem se manifestar. Muitas pessoas, quando tem todo o conhecimento, começa a ficar pesada a cruz. Eu vou orar em casa, faço minhas orações, Deus me ouve, eu estou bem, tenho dinheiro no banco, estou bem sucedido. Irmãos, tu pode salvar teus filhos? Tu pode salvar teus netos? Não, é uma herança que vai deixar para os teus filhos. Eu vejo ali coisa linda, né, irmã? As irmãs ensinando os filhos a orar, buscar de Deus, para que vai vir tempos difíceis, estão vindo, irmãos. Então, muitas pessoas, chegou pessoa essa semana ali, que eu vi o Espírito Santo se manifestar, os vizinhos escutaram, pessoas, um abraço, esse jovem aí, não vou citar o nome dele aqui para não, né, mas ele chegou ali buscar oração, e ali o Espírito Santo, eu também estava triste, estava em oração, estava ali, a gente não deve falar, mas eu estava assim, me consagrando, me jejuando, e ele chegou ali, bateu, e ali o Espírito Santo, quando nós oramos, eu não conhecia ele, eu disse, quem você é? Ele explicou, e indo daqui para lá, de São José do Cedro, e parou na estrada, e levantou as mãos para o céu, e disse, eu quero uma direção, Deus. E ele foi parar lá, nunca tinha visto ele, mas ali, assim como ele veio pedir uma oração, Deus confortou esse jovem, e também me confortou eu, porque ali Deus usou nós, né, em mistérios. Os vizinhos falaram, né, escutaram. Então Deus é real, ele é verdadeiro, irmãos, né? Não importa, Jesus fez de tudo, e foi atirado pedra, ele foi apedrejado, foi crucificado, mas eu não chego nem perto, né, de Jesus e o sofrimento que Jesus passou. A gente não passa nada, é que a gente não quer ainda, parece que não está bem convertido, a gente olha o que os outros falem, mas não importa o que os outros falem. Esse é o inimigo que faz, você tem que orar por eles para que abra os olhos e ajude a trabalhar na obra de Deus. Aqui diz assim, meus irmãos, a vinda do Filho do Homem, presta atenção, está em Marcos 13 e versículo 24. Você ouve a palavra do Senhor, você que é religioso, confira na tua Bíblia, você deve ter lido, você tem uma religião, você pratica, você deve saber o versículo que eu estou falando. Que versículo é esse, meu irmão? Tu tem na tua mente aí, você que é religioso e você que exige de Deus, você que é bênção, você sabe? Você está esperando essa vinda do Filho do Homem? Quem é a vinda do? Quem é esse Filho do Homem? E também está em Mateus 24, 29, 31, também está em Lucas 21, 25 e 28. Mas naqueles dias, diz que é os dias de hoje que está chegando, a referida tribulação. Então está vendo, e está vindo uma grande tribulação. Você está preparado para isso, meu irmão? O sol se escurecerá, a lua não dará a sua claridade, as estrelas cairão do firmamento e os poderes dos céus serão abalados. Veja bem, irmãos, a gente não vê eles ler e explicar, não é botar medo nas pessoas, fala, irmão Ademar, bota medo, mas é isso que Jesus está falando, está avisando nós. Então verão o Filho do Homem virá nas nuvens com grande poder e glória, e ele enviará os anjos, reunirá seus escolhidos. Veja bem, aqui está falando que ele reunirá seus escolhidos, irmão Pedro. Então agora você já se colocou na presença do Senhor, você talvez está passando uma tristeza, mas você foi chamado para levar a palavra de Deus. Talvez, mas estou sendo castigado.

castigado, não. Você está sendo uma chamada, você tem uma chamada, né? Às vezes um diz assim, né? Eu estava ali, né? Numa igreja, ali eu estava fazendo de tudo, né? Eu estava fazendo de tudo. Eu saí dali, agora eu sou abençoado, eu estou feliz, né? Será que você está feliz mesmo? Será que você está alegre? Ou momentos de prazer carnal e o espiritual, como é que fica? Onde é que nós vamos buscar? Virá tempos de tristeza, tempo de aflição, tempo que está acontecendo agora. Então verá o Filho do Homem, né? Aqui diz, e ele enviará os anjos, reunirá os seus escolhidos dos quatro ventos da extremidade da terra e até a extremidade dos céus. Você é escolhido, irmãos? Você está praticando a palavra? Você tem praticado a palavra? Você tem tua Bíblia católica? Você está entendendo o que eu estou falando essa tarde, né, meu irmão? Se você é espírito, você sabe também que nós estamos falando do Filho de Deus, é Jesus Cristo. Esse, né, que deu, ele está com advogados, advogado, está com médico dos médicos, e daí ele verá como o juiz para nós julgar. Então, irmão, isso é mais forte, está sendo deixado e sendo pregada a verdade. Eu quero nessa tarde também mandar um abraço para o nosso irmão Ricardo, né, e a Janaína, que tomaram uma atitude, né, os pastores hoje estão lá consagrando eles e o casamento deles, né? Que coisa linda, Ricardo. Precisa, para levar a palavra de Deus, precisa estar reto na presença do Senhor. E não é mais, irmão, de feliz, está muito feliz, né, ali de realizar isso ali, porque olha como Deus, né, preparou, né, seu filhinho ali. Estava, por ser humano, já tinha ido, mas ele procurou, vieram de atrás da palavra de Deus e foi buscando, e Deus foi colocando pessoas, a irmã, muitos irmãos, os padrinhos, tudo através ali, quando apresentaram para Jesus aquela criança, né, o anter ali, e foi ali apresentado, e ali começou a fé, os padrinhos orando, as pessoas orando, os amigos orando, os irmãos da igreja orando, os pastores, né, orando, nós da casa de oração de Neumonte, e hoje está acontecendo que ele está realizando, né, ali, para poder pregar a palavra e participar dessa fé. Ele não está mudando de religião, meus irmãos, vocês estão ouvindo a palavra de Deus. Ele era sem conhecer o Cristo Jesus, ele conheceu o Espírito Santo de Deus. Estava ali, o Espírito Santo levou a irmã Janaína ali, estava ali, né, levou o Espírito ela e estava ali deitado, a gente viu o rosto dela vermelho, levantou ali cheio da, né, daquele poder, e ele também. Então o Espírito Santo se agrada deles. Então maior decisão que vocês tomaram, nós, ah, mas Deus tem que me abençoar, tem que nada, nós não somos, nós somos filho de Deus quando nós aceitamos Jesus como único e suficiente Salvador. Nós precisamos aceitar em nosso coração, daí o Espírito Santo vem. Uns dizem, mas por que que eu não sou batizado com o Espírito Santo? Por que que eu não recebo? O teu coração ainda está endurecido. Ele conhece o nosso coração. Nós vamos ali fazer negócio com Deus, né? Querendo que ele dá o Espírito Santo, para quê? Para que ele vai batizar nós? Nós estamos debaixo da graça. Ele deu um Espírito para nós, um assopro em nossas narinas, mas um assopro de vida, meu irmão, para nós andar nessa terra. Ele criou espaço. Esse dia um falava assim, mas irmão Ademar, mas Deus, como é que criou as coisas? Como é que nós temos? Não, ele criou espaço, meu irmão. Minha irmã, ele criou um espaço onde nós temos livre-arbítrio de escolher. Por isso que ele não obriga nós servir. Quantas oportunidades já foi dado desde a criação do homem, desde a criação da humanidade, ele deu muitas oportunidades para nós, mas o homem tem desrespeitado. Ele não respeita a palavra do Senhor, ele não faz nada. Então ele sempre vem dando. Eles falaram, é, mas desde eu me conheço por gente ia vir o fim do mundo. Isso é os homens que falam, a Bíblia não fala, não marca o dia nem a hora, mas Jesus está prevendo os tempos para que nós se consertemos na presença do Senhor. Quantas vezes nesse lugar aqui as tormentas passam, eu falava esse dia, porque há homens e mulheres orando, né, e repreendendo as tempestades do mal e pedindo a proteção divina através dos anjos. Então, e precisa fazer isso enquanto os lugares estão adorando Satanás, fazendo imagem de Satanás e adorando, irmãos. Mas nós não sabemos quando adorem, mas eles vão sofrer as consequências, e os que estão ao redor também, né, vão sofrer as consequências, porque estão adorando outros deuses. E a Bíblia diz em Êxodo 20, aquele que adora outros deuses, eu, Deus zeloso, visito com a maldade nos pais, nos filhos, nos netos e nos bisnetos. Olha, ver Êxodo na tua Bíblia católica está escrito, aquele que adora outros deuses,
né? Então você leva uma herança para os teus filhos, você leva essa herança, assim como tu quer deixar para a capital, mas não deixa espiritual, não deixa a palavra de Deus. Ah, mas eu vou pregar para meus filhos, vão me abandonar, meu filho vai abandonar. Ele que sabe, irmãos, ele não pode nos salvar, assim o filho também para o pai não pode salvar o filho nem o pai. Nós devemos, a salvação é individual. Então você que tomou essa decisão, você não está mudando uma religião, meu irmão, você está terceiro entrando no caminho bíblico, onde o Espírito Santo te guia, ele te abençoa teus filhos, abençoa teus netos, abençoa teus pais, os teus avós através de você, irmão Ricardo. Aleluia! E que é forte o poder de Deus. Isso não é qualquer um que está tomando essa decisão. As pessoas têm medo porque acham que vão mudar de religião. Não, você não está mudando de religião. Assim, vários irmãos, você que está tomando uma decisão nessa tarde, né? Siga em frente, toma uma decisão. Não seja crente, seja um cristão, porque o diabo também é crente. Ele crê, estremece, mas não obedece. Então pode estar 10 anos dentro da igreja, mas se você está sentado ali meditando, quando será que eu vou ganhar aquilo na justiça? Quando eu vou ganhar aquele dinheiro? Quando não, daí você está fora. Você tem que buscar a tua salvação, buscar dons espirituais em nome de Jesus, amém? O irmão vai rodar um hino aí, logo após a irmã está orando também.

0: Amém. Missionária Helena está lendo mais uns nomes e continuamos aqui.
1: Então ainda nós encontramos aqui Gleice Luz, creio que seja esse o nome. A paz do Senhor Jesus, irmã. Deus abençoe a irmã também. Sim. Pedro Henrique Schneider está também assistindo. Deus abençoe os irmãos, em nome do Senhor Jesus. E eu estou vendo ali no celular do pastor que está gravando. Também tem o Arcélio Paixão, também está nos assistindo. Que Deus abençoe Arcélio, em nome do Senhor Jesus. Amém?
0: Amém,
1: então,
0: né?
1: Quero nesta tarde, então, assim também, mandar uma saudação especial, né, para todos os patrocinadores, né, todos os colaboradores desta obra, né. Somos muito gratos a cada um de vocês, né, que colaboram, né, com esta obra e que também, né, tiram esse tempo para estar ouvindo, né, este programa. A gente se sente feliz e alegre em saber que cada um de vocês que está conosco, né, nos acompanhando nesta obra do Senhor Jesus, né, irmãos. Então, assim, uma saudação especial para todos os irmãos do Ministério da Casa de Oração, todos que estiveram conosco ontem à noite, né, um culto maravilhoso, né. Para nós é sempre um motivo de alegria por cada um que chega, né, na casa do Senhor Jesus, para nós estar ali junto louvando e glorificando o nome santo do Senhor Jesus. Então quero agradecer já nesta tarde por todos vocês que estiverem conosco, né, e abençoando o lar de cada um de vocês, né, que vocês sejam vencedores, né. Colocam tudo na presença do Senhor Jesus e fiquem com Ele, permaneçam com Ele, né? Sejam persistentes naquilo que vocês querem, né? Ficar com Jesus, né? Então, ainda também estou vendo aqui o Altair Winter também está nos assistindo. Deus abençoe, irmão, sua família, irmão. Em nome do Senhor Jesus. Amém?
0: Amém, né, irmãos? Também quero mandar um abraço para os pastores. Aí, de Dionísio, pastor, né? Elucir, também o pastor Paulo. E o pastor Damoquei, né? O nosso amigo ali, que hoje à noite estão ali, né, realizando ali esse sonho, essa grande obra ali, estão fazendo ali os irmãos, ali no Padre Reus, né, ali junto com o nosso amigo e nossa irmã ali, todos os familiares que estão ali. Também quero mandar um abraço para o nosso amigo, irmão, também em Cristo, porque ele faz obras, né, trabalha na obra de Deus, o Poioca e a irmã Lali. Chamamos de irmãos aqueles que andam junto e prestam serviço, né, às comunidades. Eles não se medem esforço. Eu acho importante, irmã Helena, porque a Bíblia diz que não é para fazer o trabalho do Senhor, né, murmurando. É para trabalhar com alegria, e eles trabalham, as comunidades, eles ajudam, né, com alegria. Eles têm um dom de preparar alimento, né, galinhada, churrasco, costelão, eles vão fazendo, e eles vão nas comunidades e ajudam com gosto, com alegria. Então alguma coisa as pessoas têm que fazer nessa terra. Então eles têm um dom para isso, eles fazem esforço, eles falam com alegria, né. Então um abraço a eles, né, que Deus o abençoe, e todo esse povo que sempre está junto com ele, todos os seus familiares, né, e que da Lali também dele, que Deus abençoe vocês ricamente pelas suas obras, porque a Bíblia diz que a fé sem obra é morta. Então nós temos que ter obra, ajudar as pessoas, né, e eles têm muita fé. Eles me ajudaram muito também quando eu estava passando muito mal, né, deprimido. Então eles me ajudaram muito. Então que Deus abençoe. Também aqui em São José do Céu tem muitos amigos ouvindo da palavra de Deus, eles sempre falam. Então a gente aqui não pode citar o nome de todos, mas todos vocês que ouvem a palavra do Senhor, vocês aí que estão, que me avisaram também quando havia emboscada aí, né, foram lá em casa me avisar, né, e eu dizia, deixa nas mãos do Senhor, o Senhor de nós cuidará de tudo. Então Deus é o nosso advogado, Jesus é o nosso advogado e defende. E assim nos apresenta, né, o irmão Irundi. E eu fiquei falando e me lembrando do nosso pastor Irundi aí na Moquém, aí ele vai estar ali também, né, e o pastor de Dionísio e todo esse pessoal. Que Deus abençoe vocês ricamente. Eu quero dar um abraço pro meu filho Paulo, Paulinha, Tati e a nossa netinha, né, que Deus abençoe, sempre ajudando, né, na obra de Deus, Paulinho, para que nós temos crédito com Deus e levando as pessoas. E você que está sofrendo, irmão, toma uma decisão. Jesus conhece, traz os depressivos, vocês vê, mas a Bíblia diz que ele conhece. Tá, ah, mas eu não recebi lá, por que que não recebi? Mas Deus conhece teu coração. Carcula, se você ainda não recebeu, você já não vem mais, você tem outros a fazer, Você não tem compromisso com Deus. Como é que Deus vai te abençoar? Você tem feito alguma coisa? Tu tem saído da tua casa? Como é que Deus quer que abençoe teus filhos? Você pede: Deus, abençoe meu filho. Mas tu é merecedor disso? Tu já fez alguma coisa? Os outros fizeram e você está levando, né, aquele, como é que é? O papagaio come milho e o periquito leva a culpa. Então, irmãos, nós precisamos fazer alguma coisa. E os dão, tu tem dão? Ora, irmãos, vamos orar, vamos se juntar. Se eu não tenho dom, vamos juntar com aquele que tem. Nós precisamos mandar em equipe. Onde nós falávamos ainda, é forte ali o poder de Deus. Um abraço para o irmão Chiquinho. A gente não fala muito, mas Deus está usando, né, poderosamente, com palavras para a gente. Então, que Deus abençoe muito o irmão Chiquinho. Fique firme na oração. Nós não vamos levar coisa material, não vai levar nós, vai levar nós à perdição se nós não ficar firme e levar uma palavra. Ali a irmã do Guarujá estava ali, que Deus abençoe. A gente não fica citando muito, não, a irmã Tati tem levado a palavra para ela, seu filho, né? Levanta aí a cabeça, rapaz, vamos em frente, vamos lutar, irmão Marciano, todos os irmãos que vêm ali, que recebem de Deus, né? E é muito forte com Teresa, o poder de Deus. Também quero mandar um abraço aí pelo Sadi, que é irmão Marlene, ontem eu lembrava deles ali nas orações, a gente lembra sempre, né? Ele estava falando ali, que Deus abençoe. E se você tem uma pessoa que está enfermo, depressivo, traz ele e peça para Deus curar ele, você vai ver. Aí você tem uma obra, né? Então, muitas vezes, nós tiramos nossa família da igreja, tiramos tudo da igreja por causa dos nossos caprichos. Ah, eu não vou mais ali, vamos tirar eles, não vamos lá na igreja. Esse homem não presta. Então, onde é que vocês acham que fique bem? Leva teus filhos à perdição, teus netos. Pois que eu estou preso, né? Eu ali, Deus fez uma grande obra no meu neto, né? Nos meus netos, hoje voltaram, que é difícil, é só trabalho de orações. Então, eu precisava e preciso ir levando a palavra de Deus. Muitos falam: ah, o Pelé está lá, eu conheço a palavra de Deus. Você tem feito alguma coisa? Ou você é rebelde? Você tem se rebelado? Você está com rancor no coração? Você, porque a Bíblia diz que também nós, os familiares, nós temos que cuidar daqueles que são chamados e os que não, porque Jesus fez poucas obras, né, na cidade dele, irmão Pedro, por causa de quem? Por causa da sua mãe e seus irmãos. Está aqui na Bíblia, está aqui, né? Então, nós achamos que temos certo. Eu estou certo, mas então siga o caminho, né? Deixa os outros em paz. Nós, a minha mãe não vai dar a salvação quando vai, se ela não aceitar Jesus e se converter. Agora, uma pessoa riqueza, que tem uma mãe, que busque oração, que dobra o joelho, aceitou Jesus, foi batizada em nome de Jesus, essa sim. Por isso diz assim: honra teu pai e tua mãe. Apareceu lá uma vez em cima, irmã Helena, se lembra? Apareceu uma escrita lá em cima do púlpito, lá foi alguém que trouxe: honra teu pai e tua mãe. Simplesmente eu abri a Bíblia e Deus deu a resposta. A Bíblia diz: honra teu pai e tua mãe, como eles te honraram no Senhor. Amém? Então, eles têm que, né, têm que ter a força, em nome de Jesus. Eu quero fazer uma oração também, nessa tarde, irmão. A gente fala muitas vezes, quase tipo um desabafo, porque tá muito, é só com a graça de Deus para nós pregar o Evangelho. Então, eu quero mandar um abraço a todos. E vamos estar orando. Prepara aí teu copo com água, prepara aí que nós vamos estar orando agora, nesse momento, irmãos. Olhando a palavra de Deus, quero ler aqui, diz assim, ó: vinde a mim todos cansados, que estáis cansados e sobrecarregados, e eu vós aliviarei. Tomai sobre vós o meu jugo e aprendei de mim, porque sou manso e humilde de coração, e acharei descanso para a vossa alma, porque o meu jugo é suave e o meu fardo é leve. Olha, veja bem essa palavra nessa tarde para ti. Aqui diz também, aqui em Mateus 10, tendo chamado seus 12 discípulos, deu-lhe Jesus autoridade sobre os espíritos de mundo, para expulsar, para curar de toda a sorte de doenças e enfermidades, de todas as enfermidades. Veja bem, então ele deu o poder. Jesus chamou e deu, e nós temos, tem que ser, porque eles saíram fazendo discípulo, e nós, se cremos a palavra, somos discípulos dos discípulos. Me chama a atenção aqui, no 8, curar os enfermos, ressuscitar os mortos, purificai os leprosos, expulsai os demônios, de graça recebeste e de graça vos dai. Amém. Senhor Jesus, nessa tarde, aquele que crê, Senhor, na palavra, Senhor meu Deus, nessa tarde, aquele que aceitou, Senhor, como um suficiente salvador em sua vida, aquele que nasceu de novo, nasceu da água e do Espírito, para que tenha o poder para levar a palavra do Senhor, aqueles que sofrem, aqueles que estão doentes, aqueles que estão sofrendo, aqueles que sofrem espiritualmente, não têm conhecido ainda nesse espaço que nós, Deus criou para nós no mundo espiritual. Nós temos aqui de passagem, estamos aqui, Deus, dando chance para nós realizar obras, a obra para o Senhor. Nós somos trabalhador na seara do Senhor, e o Senhor diz que a seara é grande, mas os trabalhadores são poucos. Então se prepara, meu irmão, se prepara, que a seara está madura, diz o Senhor nessa tarde. Ele diz que a seara está madura, precisa de ceifeiros, aqueles que tirem a alma ali que está sofrendo na mão de Satanás, tire e traz para a glória do Senhor, em nome do Jesus, amém.
1: Glória a Deus. Nesta tarde queremos agradecer ao Senhor, né, por essa oportunidade. Aqui também tem o irmão Marciano, né, também, que está nos assistindo. A paz do Senhor Jesus, irmão. Deus abençoe grandemente sua vida, em nome do Senhor Jesus. Também aqui o Altair Winter ainda colocou: boa tarde, tudo de bom para vocês aí na Princesa. Deus abençoe os irmãos também, né? Muito obrigado a todos vocês que estiverem conosco, né? E que o Senhor Jesus abençoe ricamente o lar de cada um de vocês, em nome do Senhor Jesus. Amém? E se o Senhor Jesus assim nos permitir, sábado nós estaremos aqui. Eu também assim quero mandar assim um abraço especial ali para a irmã Dejanira, né? Que teve uma perda, né? E é para isso que a palavra nos ensina, irmão, é para estas horas difíceis, né, para nós estarmos preparados, estar, né, em Jesus, né, para que nós possamos vencer, né. E o Senhor Jesus é o consolo, é o conforto para nossas almas, né, neste momento, para nos consolar e nos confortar. Que o Senhor Jesus te abençoe grandemente. E também o César Boligão também está nos assistindo. Que Deus abençoe o irmão e toda a sua família, em nome do Senhor Jesus. Então, era nesta tarde, somente quero agradecer a todos, em nome do Senhor Jesus, que estiver nos acompanhando. Amém. Amém, irmãos.
0: Amém, né? Também quero o Altair, né? Winter. É, desde guri, quero, né, ele está assistindo, vim visitar há muitos anos, há 30 e poucos anos, eu não via. E daí, através do Edgar Lambert, ele veio ali, né? E ele mora lá perto dos dois irmãos ali, bem pertinho ali, os dois irmãos ele mora. E veio visitar, né? Eu fiquei muito feliz, viu, Altair? É, não esquecer, né? Desde guri novo, saíram daí, mas ele não esqueceu de nós, ele veio ali. Então um abraço para vocês aí, né, nesses lugares aí, né? Que Deus te abençoe, ouvindo a palavra de Deus. Você também tem uma missão, né? Passou por luta, por doença, por enfermidade, mas Deus te tirou, né, disso, te colocou, porque tu tem obras também para praticar, em nome de Jesus. Também quero fazer um convite nessa tarde, você que tem uma dúvida na palavra do Senhor. Alguém falou que a casa de oração é fria, espalhou para tudo que é lado. Traz a tua Bíblia, vem conferir na Bíblia Sagrada, nas quarta-feiras estamos ali. Também na sexta-feira, traz um doente, traz uma pessoa que está perturbada de espírito, né? Pode ser o mais perturbado que tem, porque nós vamos repreender em nome do Senhor Jesus, e você vai ver o que o poder de Deus deu nas mãos das pessoas para nós praticar o bem, em nome de Jesus. Amém?
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1: Olá, ouvinte, tudo bem? Eu sou o Cadu Reis, repórter da Rede de Notícias Acaerte, e nesta semana vamos ouvir o presidente do Tribunal Regional Eleitoral de Santa Catarina, desembargador Carlos Roberto da Silva. O TRE prepara atualmente a realização das eleições 2026 no estado. Em que fase está este trabalho, presidente?
2: O Tribunal Regional Eleitoral de Santa Catarina está trabalhando incessantemente desde o final do pleito municipal de 2024. A cada ciclo eleitoral, a missão se renova. A equipe do TRE, composta por quase 500 servidores, começou a preparar as eleições de 2026 ao final do último pleito. Nós estamos agora remetendo as urnas para as diversas localidades do interior do estado. Nós estamos também prestes a iniciar o treinamento dos quase 80 mil mesários e auxiliares da Justiça Eleitoral, que também prestarão um valoroso trabalho nestas eleições, que serão 6 cargos em disputa, lembrando inclusive a ordem de votação: primeiro voto é deputado federal, segundo deputado estadual, primeiro senador, segundo senador, governador e, por fim, presidente da República.
1: Presidente, como funciona a segurança do sistema eletrônico de votação?
2: Nós temos um orgulho imenso de ter a urna eletrônica berço em Santa Catarina. A urna eletrônica completa 30 anos agora em 2026 e ao longo desses 30 anos tem prestado relevante serviço à democracia do país. O processo eletrônico é absolutamente seguro. Nós temos uma urna eletrônica que não tem ligação com a internet. Os votos depositados na urna são transferidos por uma rede interna do TSE, ou seja, não transitam pela internet. Há 30 camadas de proteção para a segurança dessa transmissão. E um dado é muito importante nós destacarmos: todo final de votação, em cada sessão eleitoral, é emitido um boletim de urna, um documento. Ele é afixado no local de votação e sujeito à fiscalização de todos os fiscais de partidos, os candidatos, enfim. E ali temos o resultado de cada urna. Jamais se questionou ao longo desses 30 anos, em qualquer parte do Brasil, o resultado de qualquer uma dessas sessões eleitorais.
1: O TRE catarinense promove a campanha Diálogo e Paz nestas eleições. Qual a principal mensagem desta iniciativa, presidente?
2: As eleições são um momento em que nós festejamos mais uma oportunidade de escolher os nossos representantes. É evidente que a disputa de ideias e propostas faz parte da democracia, mas aquela disputa embasada em ódio, em sentimento excessivamente hostil, não contribui para o processo democrático.
1: Este é o presidente do Tribunal Regional Eleitoral de Santa Catarina, desembargador Carlos Roberto da Silva. Ficamos por aqui com o Minuto de Santa Catarina desta semana. Até logo!
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0: Obrigado, gente. Obrigado. Legal, valeu.
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0: 4 horas.
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2: 5 e 4.
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1: Centro. 5h36. 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
2: 6 e 5.
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1: 6:32. 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

0: Que coisa mais linda, Champion!
1: Helena Valens.
0: Meu Deus, muito obrigada por esse convite maravilhoso, que honra!
1: A gente quer te agradecer, na verdade, por uma música tão especial na nossa vida, na tua vida, eu tenho certeza, e na vida de todos vocês que estão aqui hoje em Portão, né?
0: Obrigada, gente, que coisa mais linda ver vocês cantando, e assim, é uma alegria imensa, uma satisfação imensa, uma honra! Obrigada, Chanto. Sempre obrigada, Renato.
1: Ó. Oh,
0: demais.
1: Pra compositora da música agora, vai. Bem forte, bem forte. Mãozinha pra cima. De um lado pro outro. Todo mundo, vai.